0: Bom, João, os cabeludos bate-cabeça também são românticos.
1: Tinha uma música aqui no Brasil. Tinha música aqui no Brasil nos anos 80, que os betaleiros também amam, né?
2: Sim,
1: os betaleiros também amam. Sim, senhor.
0: Bora, amanhã, tchau. 7:30 da noite. Tchau, Denis.
1: Tchau, tchau, João. Tchau, tchau, tchau, tchau.
0: Valeu, amanhã, tchau, amanhã é sexta, coisa linda, hein?
1: Coisa linda!
0: Tchau, minha gente.
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1: Olá, boa noite.
2: Boa noite para você que nos acompanha em todo o país.
1: Terça-feira, 2 de junho de 2026.
2: Vamos ao destaque do dia. Brasil reage a tarifas americanas.
1: O governo recebe com indignação proposta dos Estados Unidos em fazer nova taxação a produtos brasileiros.
2: E afirma que não há justificativa para medidas unilaterais contra o nosso país ou contra patrimônios nacionais, como o PIX.
1: Presidente Lula condena taxações e diz que PIX é de graça, público e do Brasil.
3: Não é possível. O país não aceita ser tratado como se fosse uma republiqueta de banana.
2: E ainda, saúde.
1: Inaugurado o novo hospital universitário em Catalão, Goiás, que vai beneficiar mais de 1,5 milhão de pessoas.
2: Unidade terá atuação de destaque nas áreas de clínica médica e cirúrgica, pediatria, atendimento a queimados e oncologia. Gabriela Noronha.
4: O Hospital Universitário de Catalão vai ampliar a formação de médicos. Com mais especialistas, a expectativa é reduzir o tempo de espera por consultas, exames e cirurgias na região.
1: E vamos falar também sobre o Desenrola Pequenos Negócios.
2: Quem tem dívida pode negociar e ficar no azul. Sobre o tema, vamos conversar com Paulo Pereira, ministro do Empreendedorismo, da Microempresa e da Empresa de Pequeno Porte.
1: Hoje, na apresentação da Voz do Brasil, Luciana Vasconcelos e Luciano Seixas.
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1: O governo do Brasil reagiu à possibilidade de imposição pelos Estados Unidos de uma nova taxa de 25% a produtos brasileiros.
2: Um documento rebateu ponto a ponto as alegações norte-americanas, comprovando que na relação comercial entre os dois países, os Estados Unidos levam vantagem financeira.
1: Outro ponto defendido foi o sistema de pagamentos PIX, que o Brasil considera como inegociável.
5: Após uma reunião para discutir a intenção dos Estados Unidos de aplicar uma nova tarifa a produtos brasileiros, o vice-presidente Geraldo Alckmin lamentou a recomendação do escritório do representante de comércio dos Estados Unidos. Alckmin afirmou que as autoridades brasileiras forneceram farta documentação, comprovando que a política comercial brasileira não discrimina nem prejudica o comércio dos Estados Unidos, tampouco viola normas internacionais vigentes.
6: O governo brasileiro recebe com indignação e entende ser extremamente injusta a recomendação, a proposta do USTR ao presidente Trump. E o presidente Lula vai trabalhar no sentido de que isso não se converta.
5: O governo brasileiro rebateu as alegações dos Estados Unidos para impor nova tarifa de 25% ao Brasil. Entre as justificativas, o país norte-americano alega restrição às grandes empresas de tecnologia, combate ao desmatamento e problema com propriedade intelectual. Em nota, o Brasil esclarece que não há qualquer restrição contra as grandes empresas de tecnologia dos Estados Unidos, que o governo brasileiro apresentou proposta para enfrentamento ao crime organizado e de combate à corrupção ao Departamento de Estado, e que o PIX não traz prejuízo às instituições financeiras norte-americanas. O ministro da Fazenda, Dario Durigan, afirmou, inclusive, que o sistema brasileiro de pagamentos é inegociável.
7: O PIX, como esse símbolo maior da nossa soberania financeira, será protegido, será resguardado pelo governo do presidente Lula e não está em nenhum momento em questão para debate.
5: Em evento realizado em Goiás, o presidente Lula mostrou um cartaz com a frase "O PIX é do Brasil" e reafirmou a importância do sistema de pagamento para o brasileiro.
3: O PIX é do Brasil, porque o PIX é de graça e é público e ninguém paga nada. É só clicar. O PIX está resolvido o nosso problema. O país não aceita ser tratado como se fosse uma republiqueta de banana.
5: O presidente Lula também condenou a recomendação de nova taxação a produtos brasileiros e diz que conversou com o presidente Donald Trump sobre as questões comerciais na visita que fez aos Estados Unidos.
8: Eu fiz 3 horas de reunião com o Trump. Eu entreguei 4 documentos para ele. Eu entreguei um documento sobre a questão do comércio, provando para ele que eles são superavitários, não são deficitários, provando para ele que os principais produtos americanos pagam zero de imposto aqui no Brasil, tudo isso dito para ele.
5: O ministro do Desenvolvimento, Indústria, Comércio e Serviços, Márcio Elias, afirmou que não são todos os produtos que entrariam nessa nova taxação e explicou como pode afetar o Brasil.
9: Os setores mais atingidos seriam de máquinas, de equipamentos, o que tem valor agregado e traz muito prejuízo para emprego, para renda, para as indústrias. O setor de plásticos, produtos de madeira, os papel, cartão, calçados, ferro fundido e peixes e crustáceos. Essas são as áreas mais expostas se essa proposta se convertesse em tarifas, coisa que a gente acredita que não vai ocorrer.
5: O prazo legal para que os Estados Unidos imponham a nova tarifa ao Brasil é 15 de julho. Até lá, o governo do Brasil espera reverter a recomendação. Reportagem Graziele Bezerra.
2: E o governo brasileiro informou que está cumprindo a meta de zerar o desmatamento até 2030, após a alegação contrária dos Estados Unidos.
1: Segundo o governo, a área queimada no país recuou cerca de 40% em 2025, frente à média do período 2017-2024.
2: Além disso, dados divulgados pelo MAP Biomas indicam que, em 2025, o desmatamento no Brasil atingiu seu menor nível em 7 anos.
1: Pela primeira vez desde 2019, o desmatamento ficou abaixo de 1 milhão de hectares em um ano.
2: O estudo constatou também queda de 20% no desmatamento em todos os biomas no ano passado em relação a 2024.
1: O secretário extraordinário de Controle dos Desmatamentos e Ordenamento Ambiental do Meio Ambiente, André Lima, comentou que os resultados vêm de um trabalho que engloba o controle do desmatamento e o reforço de fiscalização.
10: A gente vem conseguindo um trabalho incrível aí de todo o governo federal, fruto da implementação desses planos de prevenção e controle dos desmatamentos em todos os biomas, principalmente de algumas medidas estruturantes que elas vão começar a alcançar mais resultado a partir de agora, de forma mais expressiva a partir agora de 2026. O Brasil dando uma contribuição relevante em magnitude global, né, com impactos globais, não só locais, e mostrando também para os demais países que é possível, sim, almejar essa meta do desmatamento zero até 2030.
2: Mudanças na escala dos trabalhadores, que vão exigir adaptação dos pequenos empresários.
1: Programa Desenrola Pequenos Negócios, que pode ajudar os empreendedores e empresários endividados a acertarem as contas.
2: Temas que estão no radar do Ministério do Empreendedorismo, da microempresa e da empresa de pequeno porte. E nós hoje vamos conversar com o ministro Paulo Pereira sobre eles. Boa noite, ministro.
11: Boa noite, Luciana. Boa noite, Lucianos. Lucianos aqui. É uma alegria estar na Voz do Brasil.
2: Ministro, vamos começar falando sobre a escala 6x1 e os impactos que esse novo modelo de trabalho sobre os pequenos negócios vai ter. A escala 6x1 ainda vai ser apreciada pelos senadores, né? Mas a gente vai falar agora um pouquinho desse impacto no comércio. O que está sendo esperado?
11: Ó, Luciano, em primeiro lugar, a gente acha importante dizer que a gente acha que o grande impacto da redução das escalas 6x1 é positivo para a economia, né? Em primeiro lugar, porque as pessoas vão ter mais tempo. E tendo mais tempo, elas vão consumir mais, vão mais ao cinema, vão mais aos restaurantes, vão estudar mais, as pessoas vão ter mais tempo para se formar, o que movimenta os negócios de educação e, ao mesmo tempo, aumenta a produtividade do trabalhador, que vai estar melhor formado e tudo mais. Vão ter mais tempo para cuidar da saúde, para cuidar da família. Então, de um modo geral, a gente imagina e espera um impacto positivo em vários negócios que vão crescer pelo aumento dessa demanda dos trabalhadores que terão mais tempo. Além disso, Luciana e Luciano, é importante dizer que nós vamos ter melhorias no ambiente do trabalho. Trabalhadores mais assíduos, que vão ter mais tempo para cuidar da sua saúde, portanto vão estar menos licenciados por problemas de saúde. Só para você ter ideia, no ano passado, em 25, foram mais de 500 mil trabalhadores e trabalhadoras afastados por problemas de saúde, né? Rotatividade menor, uhum. E gente mais descansada que se educa mais vai ter maior produtividade. Então, a gente acha que o impacto é positivo. Agora, evidente, o presidente Lula está de olho para encontrar aqueles negócios, especialmente os pequenos e os médios, que possam ter algum impacto, vamos dizer, mais pesado, e aí nós estamos preparando medidas para ajudar esses empresários a passarem por essa mudança.
1: Ministro, a gente tem aqui uma pergunta de uma empresária de Brasília. Ela quer saber se o Ministério vai ajudar os empresários nessa transição. Vamos ouvi-la.
12: Meu nome é Carolina Celidônio, sou empresária, moro em Brasília. Ministro, boa noite. A pergunta é como o Ministério vai ajudar o microempresário na transição da escala 6x1 para a escala 5x2?
11: Olha, Carolina, a gente está olhando isso de perto e aí tem uma série de medidas. Então, em primeiro lugar, reforçar as medidas que já estão em curso, não é, Carolina? Assim, desenrola dois, vocês acabaram de mencionar. É a primeira vez na história do Brasil que um governo federal entra em campo para reduzir as dívidas da sociedade, as dívidas das empresas, as dívidas das famílias, não é? Estamos indo para a segunda edição agora. É, esse governo fez as maiores linhas para pequenos negócios, a primeira vez que tem uma linha específica para negócios que faturam até R$360 mil, pequenas empresas. O Procredit 360, o Pronamp, então ampliação do ambiente de crédito. Fora isso, nós estamos pensando em algumas ações específicas para as microempresas. Aí duas coisas importantes. Em primeiro lugar, estamos pensando o que a gente pode fazer para melhorar o ambiente do MEI. Né? É, a possibilidade de aumentar o teto, permitir que, né, microempresários que faturem um pouco mais possam continuar no MEI. Eventualmente a possibilidade de contratar mais, nós estamos estudando uma série de soluções para o empreendedor e para a empreendedora micro individual que tem essa atividade tão importante para o país. São 18 milhões de brasileiros aqui. E fora eventuais ponderações, processos de transição que também vão ser estudados no tempo certo. Então agora é focar na aprovação do Senado e o governo continuar na preparação das medidas para que esse público possa sair bem, sair de forma positiva dessa mudança.
2: Ministro, o senhor falou do Desenrola, o Desenrola 2.0, que tem um braço aí voltado para os pequenos negócios, né? Como é que os micro, pequenos e médios empresários podem renegociar as dívidas?
11: Olha, primeiro vamos olhar o que é o Desenrola, porque é uma ideia super bacana que o presidente Lula trouxe, né? Você não me perguntou disso, mas um comentário rápido. Desenrola tem uma parte importante para as pessoas físicas. Como um pedaço importante dos empreendedores brasileiros são empreendedores informais, esse Desenrola afeta também os empreendedores. Lá, Luciana, os empreendedores, as famílias, têm descontos de 30% a 90% das suas dívidas, juros pequenininho, de 1,99%, e prazos alongados para pagar. Como é que é o Desenrola pessoas jurídicas? Como é que vai funcionar o Desenrola para as empresas? Aliás, como é que funciona? A gente fechou agora o ciclo de um mês do Desenrola. Uhum. Primeiro lugar, o presidente Lula dá uma linha de crédito para que o sujeito, o empresário, saia de uma dívida cara e possa ir para uma dívida barata. Então, a pessoa pegou lá os juros do cartão de crédito, o cheque especial, o empréstimo pessoal, uma dívida de R$10 mil em um ano pode ter virado 45, 46, 50 mil reais. Multiplica até 5 vezes a dívida em um ano. No Desenrola, essa pessoa pega um crédito barato com juros de Selic mais 5, ou seja, no máximo 20% ao ano, que é bem baixo para o Brasil, quer dizer, os R$10 mil lá viram 11, 12, até 2 anos de carência, ou seja, a pessoa pega o crédito, fica 2 anos para começar a pagar, e depois que ela começa a pagar, ela tem até 8 anos para pagar. Então, é de mãe para filho aqui o modelo do Desenrola para permitir que esses negócios que se endividaram muito no passado possam recuperar o seu fôlego para investir e gerar emprego. Ó, com um mês de programa, Luciana, a gente já tem mais de 10 bilhões emprestados para essas pequenas e médias negócios, e negócios no Pronamp e no Procred. São 60 mil operações de Pronamp, que são as empresas um pouquinho maiores, mais de 18 mil operações do Procred. Então, até aqui o programa, nós estamos trabalhando, estamos focados, mas até aqui o programa é um sucesso.
1: Ministro, a gente tem mais uma pergunta aqui de um ouvinte sobre esse tema. Vamos ouvir.
13: Meu nome é Carla Carnevale Gomes, sou proprietária de uma padaria em Eldorado do Sul, Rio Grande do Sul. E eu tenho uma dúvida, quem está com o nome sujo ou com o CNPJ negativado vai conseguir acessar o Desenrola com facilidade?
11: Olha, Carla, na verdade o Desenrola é pensado especialmente para essa pessoa. Se você está com esse problema, conhece algum empresário que está com esse problema, estimule a pessoa a buscar o Desenrola. Porque a ideia é exatamente essa, é que a pessoa tem um crédito barato. Ô, Luciano, por que que esse crédito é barato? Olha, vejam que interessante o modelo criado pelo governo do presidente Lula. Porque o governo garante a dívida. Por que o empréstimo é tão caro para um pequeno empresário? Porque ele não tem bem, ele não tem dinheiro no banco. Minha avó dizia assim, só consegue empréstimo quem não precisa, né? A pessoa que precisa não tem como garantir o débito. Por que que esse empréstimo é barato? Porque o governo garante o débito. Diz, ó, banco, pode emprestar lá para a dona Carla, dona da padaria, que se ela não pagar, eu pago. E isso permite que o modelo tenha juros menores. Então, esse programa, o Desenrola, é focado sim para aqueles que estão com o nome sujo, que estão negativados, que estão com dívidas bancárias. Basta que o empresário ou empresária procure o seu banco e diga que quer entrar no Desenrola, entenda os termos e avance nessa contratação que se dá diretamente no banco que é detentor da dívida.
14: E já tem um balanço, o senhor falou 10 bilhões de reais pelo Pronampe e pelo Procred que emprestam esse dinheiro para as pessoas, né? E tem um balanço mais
11: é isso, acho que é, veja, nós disponibilizamos um recurso grande, né, de garantia. O recurso pode chegar a 10 bilhões de reais da parte do governo, que vai permitir empréstimos de até 60 bilhões de reais, é bastante dinheiro. E os dados que a gente tem hoje, aliás, os dados estão fresquinhos aqui, a gente acabou de levantar. São dessa ordem, quer dizer, são mais de 10 bilhões emprestados já. No Pronamp, o Pronamp é aquela empresa um pouquinho maior, que pode faturar até 4,8 milhões de reais por ano. Uma empresa grande já. No Pronamp são 60 mil operações já, mais de 60 mil operações. E no Procred, que essa é uma linha que a gente tem especial carinho, porque foi criada pelo presidente Lula para as empresas menores, que faturam até 360 mil reais por ano, 30 mil reais por mês. No Procred a gente tem mais de 18 mil empresas que já buscaram essa linha de apoio para que, como eu disse, possam limpar seus nomes e voltar a investir, gerar emprego e fazer o Brasil crescer.
1: Ministro, agora a gente recebeu também perguntas de microempreendedores individuais. O Ideraldo, do Acre, quer saber sobre o teto de faturamento do MEI. Vamos ouvir.
15: Senhor ministro, meu nome é Ideraldo Gomes, moro na cidade de Chapuri, estado do Acre. Atualmente eu sou MEI e eu queria lhe perguntar se há perspectiva do teto subir, que hoje é de 81 mil, se há perspectiva do teto subir mais.
11: Olha, o Geraldo está bem informado e está acompanhando os debates nacionais importantes aí. Primeiro assim, Geraldo, primeiro só fazer um comentário rápido sobre o MEI. O MEI é uma criação do presidente Lula, né? O que, que faz o MEI? É uma revolução social no Brasil, porque são 18 milhões de brasileiros que estavam na renda informal, que, portanto, não tinham um comprovante lá para poder alugar uma casa, não tinham um comprovante para tomar um empréstimo. Se fosse lá a senhora que faz a tapioca de manhã, se acidentasse, ela não tinha auxílio-doença. Se fosse a manicure e engravidasse, ela não tinha auxílio-maternidade. Então, o que fez o presidente Lula? Criou um microempreendedor individual, botando todo o sistema de previdência à disposição dessas pessoas. Então, todos os direitos previdenciários que um celitista tem, eles passaram a ter também, formalizando a renda e gerando um CNPJ. Portanto, é uma revolução criada pelo presidente Lula lá no segundo mandato dele. Qual que é o pleito da categoria hoje, Luciano? É que há muitos anos esse teto tem um limite de quem pode ser MEI. Como é um modelo muito facilitado, a pessoa, um empreendedor no Brasil há 10 anos antes do MEI tinha que pagar 15 tributos para empreender. Agora ele paga R$ 80 por mês, uma vez só, uma única guia. Como é muito facilitado, tem um limite. Só pode entrar no MEI quem fatura até 81 mil. Mas faz mais de 10 anos que esse limite não é atualizado. Os governos passados esqueceram o MEI, negligenciaram o MEI. Então o presidente Lula determinou que o governo ache uma solução. Essa solução tem que ser feita com cuidado, porque tem impacto fiscal e o compromisso do presidente Lula com a saúde fiscal do Brasil é total. Mas nós estamos em fase final de análise. Quero dizer lá para o nosso amigo do Acre que nos próximos dias a gente deve ter uma proposta para melhorar, facilitar e permitir que esses MEIs cresçam ainda mais em faturamento.
14: Então a gente vai estar esperando, ministro. A gente conversou aqui com Paulo Pereira, que é ministro do empreendedorismo, da microempresa, da empresa de pequeno porte. Muito obrigado aqui pela sua participação na Voz do Brasil.
11: Obrigado, ó. Foi rápido, valeu demais. Quero voltar outras vezes. É um prazer estar com vocês.
1: Atendimento para a população e formação de médicos especialistas.
14: Foi inaugurado hoje o Hospital Universitário de Catalão, em Goiás, que vai atender mais de 1,5 milhão de pessoas da região.
1: O presidente Lula esteve na inauguração e também visitou o Hospital Universitário de Rio Verde, que tem sido referência em inovações tecnológicas no SUS.
16: O novo Hospital Universitário da Universidade Federal de Catalão vai atender 56 municípios da região centro-sudeste de Goiás, beneficiando mais de 1 milhão e 500 mil pessoas. A estrutura tem capacidade para 166 leitos de internação, incluindo UTI adulto e neonatal, e conta ainda com salas cirúrgicas, obstétricas, de endoscopia, consultórios ambulatoriais e parque de diagnóstico por imagem completo. Para iniciar as atividades, o Hospital Universitário recebeu 67 milhões de reais do governo federal. E para para o custeio da unidade. O Ministério da Educação vai garantir um repasse anual de 261 milhões de reais. O presidente Lula destacou a importância da parceria para concluir projetos como este.
3: Muitas vezes as prefeituras ou o próprio Estado, às vezes, têm condições de fazer um hospital. Mas o problema da saúde, o mais simples é o hospital. O que é difícil é comprar as máquinas que precisa e o custeio do hospital. E aí é que entra a comparecência democrática. É estabelecer que um ente sozinho não consegue fazer as coisas, então é preciso juntar prefeito, governo do Estado, presidente da República e Deus para que a gente atenda aos interesses do povo desse país.
16: Além de garantir atendimento a quem precisa, o Hospital Universitário de Catalão vai ampliar a formação de médicos. Com mais especialistas, a expectativa é reduzir o tempo de espera por consultas, exames e cirurgias na região. A medida integra o programa Agora tem especialistas do Ministério da Saúde. O ministro da pasta, Alexandre Padilha, comentou os resultados do programa pelo país.
17: O Agora tem especialista, que criou uma tabela de financiamento que é 3 vezes maior do que a antiga tabela SUS, que permitiu que hospitais privados pudessem abrir as portas para atender os pacientes do SUS, que faz investimentos como esse que nós estamos fazendo aqui, nesse um ano, 2025, nós batemos o recorde de cirurgias eletivas pelo SUS, 14 milhões e 900 mil cirurgias pelo SUS.
16: Também nesta terça-feira, o presidente Lula visitou o Hospital Municipal Universitário de Rio Verde. A unidade se tornou referência em inovação na rede pública de saúde e realizou este ano a primeira cirurgia robótica pelo Sistema Único de Saúde da região. Reportagem Gabriela Noronha.
14: E pela manhã, o presidente Lula esteve em Catalão para inaugurar a nova sede do Instituto Federal Goiano.
1: O novo local ampliou a capacidade de atendimento e substituiu o imóvel anterior, que era alugado.
18: Foi com base na qualidade de ensino que o estudante Heitor Martinez de Andrade escolheu o Instituto Federal de Catalão para fazer o curso de técnico em informática integrado ao ensino médio. Agora, com as instalações novinhas, ele conta que está ainda mais animado.
19: A gente não tinha várias coisas básicas. Era um lugar muito remoto, aqui já é um lugar bem mais próximo do centro urbano. Está tudo no prédio novo, que contribui muito para a gente se dedicar para a aprendizagem.
18: A nova sede do Instituto Federal Goiano recebeu 6 milhões e meio de reais em investimentos do novo PAC, que financiaram mais de 70% do valor total da obra. A unidade de Catalão já conta com mais de 2.800 matrículas. A previsão é que outras 800 vagas sejam oferecidas com a contratação de mais servidores e a abertura de novos cursos até o ano que vem. A nova estrutura também fortalece projetos de pesquisa desenvolvidos pelo campus. Um deles busca criar rotas tecnológicas para o processamento de minerais críticos e terras raras extraídos do complexo mineral de Catalão. O ministro da Educação, Leonardo Barchini, falou sobre o potencial dos institutos federais.
20: Que educação pública gratuita de qualidade quer dizer soberania, quer dizer que nós vamos preservar as nossas terras raras, os nossos minerais críticos, o meio ambiente.
18: Em todo o estado de Goiás, há 14 campi do Instituto Federal, que oferecem 236 cursos e contam com mais de 30 mil alunos matriculados. No Brasil, os IFES possuem 36 sedes próprias, com investimento de mais de 430 milhões de reais por meio do novo PAC. O presidente Lula ressaltou a importância da educação na transformação do país.
8: Não tem saída se a gente não investir na educação. O que a gente vai investir hoje é retorno financeiro amanhã, é retorno cultural.
18: Durante a cerimônia, o Ministério da Educação lançou um edital que vai financiar a participação de estudantes em competições científicas nacionais e internacionais. A iniciativa busca ampliar oportunidades para jovens pesquisadores e incentivar a produção científica em todo o país. De Catalão, em Goiás, Luana Karen.
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14: A China reconheceu todo o território brasileiro livre da febre aftosa sem vacinação.
1: A decisão foi anunciada durante a visita do ministro das Relações Exteriores.

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1: Você vai ouvir agora notícias do Poder Judiciário.
2: STF determina que a União elabore plano de retirada do garimpo ilegal do território Cinta Larga.
3: Para o STJ, ação coletiva é inadequada para discutir reajustes em locação de veículos para motoristas de aplicativo.
2: Justiça condena a empresa a indenizar técnico de segurança do trabalho que foi agredido por um colega durante o expediente.
3: Boa noite, eu sou Marcelo Della Libera.
2: E eu, Marcela Luiza.
3: A União tem 30 dias para apresentar um plano para a retirada do garimpo ilegal no território indígena Cinta Larga, em Rondônia e Mato Grosso.
2: A decisão é do ministro Flávio Dino, relator do caso no Supremo Tribunal Federal. Ele levou em conta a persistência das atividades ilegais na região.
3: De acordo com a decisão, o documento deverá prever a atuação dos órgãos federais e estaduais competentes.
2: Após ser solicitado ao relator e aprovado, o plano deverá ser executado no prazo máximo de 60 dias corridos.
3: Ação coletiva é via inadequada para discutir suposto abuso em reajuste na locação de veículos para motoristas de aplicativo.
2: Essa conclusão é do STJ, Fátima Uchoa.
4: O Sindicato dos Motoristas de Aplicativo do Estado ajuizou ação coletiva contra uma empresa que atua na locação de veículos para a categoria, pedindo o reconhecimento do caráter abusivo dos reajustes e que a empresa fosse proibida de aplicar novos aumentos e de cancelar os contratos, além de ter de indenizar por dano moral coletivo. O processo foi extinto sem resolução do mérito, o que foi mantido pela terceira turma do STJ. Segundo a relatora ministra Nancy Andrighi, a ação coletiva não é cabível, pois é preciso analisar individualmente as condições de cada contrato, o que afasta a existência de um mesmo fato gerador capaz de atingir várias pessoas de maneira semelhante.
3: Um técnico de segurança do trabalho que foi agredido por um colega durante o expediente deverá ser indenizado em R$30 mil.
2: Para o TST, a empresa tem obrigação de manter um ambiente de trabalho saudável. Larissa Batista.
5: De acordo com o boletim de ocorrência, a agressão ocorreu porque o técnico de segurança do trabalho havia identificado que um dos trabalhadores estava com o uniforme rasgado e sem itens obrigatórios de segurança. As instâncias anteriores condenaram a construtora ao pagamento de R$30 mil e converteu o pedido de demissão em rescisão indireta. No TST, a condenação foi mantida, uma vez que a empresa responde por atos praticados pelos empregados durante o expediente e tem o dever de garantir um ambiente seguro, prevenindo situações de violência e preservando a integridade física e psicológica dos trabalhadores. A decisão foi unânime e ainda cabe recurso.
3: Justiça condena município de Santana, no Amapá, a recuperar muro de arrimo na área portuária.
2: A decisão atende a um pedido do MPF, Vanessa Pereira.
6: Segundo laudos da Defesa Civil, o muro entrou em colapso e oferece riscos humanos, patrimoniais e ambientais. Na sentença, a Justiça determinou que a Prefeitura de Santana realize a reforma da estrutura e garanta a segurança do muro de arrimo. Além disso, o município deve apresentar em até 2 meses laudo técnico e plano de recuperação que indiquem de forma precisa o estado atual da estrutura e as reformas e os reparos necessários. Após essa etapa, as obras devem começar e terminar em até 4 meses, sob pena de multa diária de R$10 mil.
3: A Justiça Federal determinou que a União adote as medidas necessárias para regularizar a situação migratória de 16 indígenas da Argentina que estão residindo em Itapiranga, Santa Catarina.
2: O pedido foi feito pela Defensoria Pública da União, que alegou que o grupo não tem nenhum documento de identidade.
3: Segundo a decisão, a Polícia Federal deve admitir a autodeclaração do grupo como elemento inicial de identificação.
2: Também deverá ser realizado, no prazo de 60 dias, o atendimento individualizado dos interessados com o objetivo de viabilizar a presença dos indígenas e a coleta dos elementos necessários para a identificação do grupo.
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1: Boa noite.
0: Uma boa noite e até amanhã.
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4: Eu sou Paula Groba.
5: E eu sou Humberto Pinheiro.
4: E estes são os destaques de hoje do Jornal do Senado, que começa agora.
5: Senado derruba a resolução do CONANDA sobre atendimento a menores de 14 anos vítimas de violência sexual.
4: Fim da escala 6x1, Davi Alcolumbre afirma que proposta sobre redução de jornada de trabalho passará por comissões antes do plenário.
5: Projeto apresentado no Senado muda regras para a criação de CPIs e análise de denúncias contra ministros do Supremo.
4: Boa noite.
5: Boa noite.
4: As regras para o atendimento de crianças e adolescentes vítimas de violência sexual podem mudar. O Senado aprovou a revogação, ou seja, o cancelamento de uma resolução do CONANDA, o conselho ligado ao Ministério dos Direitos Humanos e Cidadania, que orientava órgãos públicos e profissionais da rede de proteção sobre como acolher essas vítimas.
5: A norma também tratava dos procedimentos em casos de gravidez decorrente de estupro e do acesso ao aborto previsto em lei. O texto segue agora para promulgação. Mais informações com Rodrigo Rezende.
6: A resolução do Conselho Nacional dos Direitos da Criança e do Adolescente, o CONANDA, traz diretrizes para atendimento de crianças e adolescentes vítimas de violência sexual. O texto também trata da garantia da interrupção legal da gravidez quando esta for decorrente de estupro. A resolução diz que a interrupção legal da gestação é um direito humano de crianças e adolescentes vítimas de violência sexual e que a ausência dos pais ou responsáveis legais não impede o pleno exercício do direito à informação de crianças e adolescentes, sendo obrigatório que todas as informações e esclarecimentos sobre a interrupção da gestação sejam fornecidas de forma clara e acessível. A relatora da proposta, que susta a resolução, senadora Damaris Alves, do Republicanos do Distrito Federal, argumenta que partes do texto deveriam ter sido elaboradas pelo Congresso e não pelo CONANDA, e por isso ele deve ser cancelado.
7: Fazer uma outra resolução sem extrapolar as questões constitucionais que o CONANDA extrapolou. É isso que nós estamos questionando aqui.
6: Ainda de acordo com a resolução, o acesso à interrupção legal da gestação no caso de crianças e adolescentes vítimas de estupro não dependeria da feitura de boletim de ocorrência relativo à situação de violência sexual e de decisão judicial autorizativa do procedimento.
4: E uma substância tóxica ainda presente em tintas e materiais de revestimento poderá ter o uso ainda mais restrito no Brasil. O Senado aprovou um projeto que reduz para 90 partes por milhão o limite de chumbo permitido nesses produtos, reforçando a proteção da saúde de trabalhadores e consumidores. O texto alinha o Brasil aos padrões internacionais de proteção à saúde.
5: A exceção vale para tintas de uso industrial e marítimo, como as utilizadas para prevenir corrosão e ferrugem. A proposta estabelece penalidades a quem descumprir as regras, como notificação, produto apreendido ou multa com valor equivalente ao da mercadoria apreendida. O texto segue agora para a sanção presidencial.
4: A proposta que reduz a jornada de trabalho e garante 2 dias de descanso semanal, também conhecida como fim da escala 6x1, passará por debates no Senado antes da votação. O presidente da Casa, Davi Alcolumbre, afirmou que o texto aprovado pela Câmara dos Deputados será analisado pelas comissões temáticas antes de chegar ao plenário. Segundo ele, por afetar diretamente trabalhadores, empresas e a economia do país, a medida exige um debate amplo e aprofundado com todos os setores envolvidos.
5: Ao anunciar uma reunião com líderes partidários para discutir o tema na próxima semana, Alcolumbre destacou que cabe ao Senado aperfeiçoar propostas de grande impacto social e econômico, e não apenas confirmar decisões já tomadas pela Câmara.
8: Essa proposta vai ter que tramitar nas comissões. Não é razoável que a Câmara dos Deputados passe 5 meses debatendo um assunto muito relevante para o Brasil e o Senado Federal seja obrigado a carimbar um texto aprovado na Câmara. Seria muito razoável se o Senado pudesse melhorar um texto com essa importância. Se os senadores pudessem debater um assunto dessa envergadura com calma, sem assodamento, sem pressa.
4: E antes de se posicionar sobre a tarifa extra de 25% proposta pelos Estados Unidos para produtos brasileiros, o Senado deve ouvir o setor produtivo.
5: O presidente da Comissão de Relações Exteriores, senador Nelson Tradi, defendeu a análise de dados concretos sobre os impactos da medida. Segundo ele, o momento exige cautela. Repórter Raíssa Abreu.
1: A proposta de uma nova tarifa, que ainda precisa ser aprovada pelos Estados Unidos, veio dias depois do anúncio de que o governo Trump havia classificado o primeiro comando da capital, o PCC, e o Comando Vermelho como organizações terroristas. O senador Nelsinho Tradi, do PSD de Mato Grosso do Sul, que é presidente da Comissão de Relações Exteriores, não descarta o envio de uma missão diplomática, institucional e apartidária aos Estados Unidos.
9: Não é uma pauta de governo ou de oposição, é uma pauta de Estado. Quanto menos contaminação política e eleitoral tiver nesse momento, melhor vai ser para o país.
1: A proposta dos Estados Unidos sobre novas tarifas ainda depende de consulta pública e de uma audiência prevista para julho. O tema faz parte de investigação que concluiu que algumas práticas brasileiras, como o uso do PIX, seriam prejudiciais ao comércio estadunidense.
4: Quem vende um imóvel no Brasil pode pagar menos imposto no futuro. Um projeto em análise no Senado autoriza a atualização anual do valor de imóveis declarados no imposto de renda pela inflação oficial do país.
5: Com isso, o contribuinte reduziria a diferença entre o valor de compra e o de venda do bem, diminuindo a cobrança do imposto sobre o ganho de capital. A reportagem é de Alexandre Campos.
10: De acordo com a proposta do senador Flávio Arnes, do PSB do Paraná, o ajuste no valor do imóvel poderá ser feito com os índices anuais do IPCA a partir de 1º de janeiro de 1996. Com o exemplo de um imóvel que na aquisição em 2002 custou R$100 mil e foi vendido em 2026 por R$600 mil, Flávio Arnes explicou que pela regra atual, sobre o ganho de capital de R$500 mil, será aplicada a alíquota de 15%, o que representa um imposto de R$75 mil.
11: Qual que é a nossa proposta de mudança? Valor de compra em 2002, R$100 mil. Valor de venda em 2026, R$600 mil, pela correção inflacionária do valor do imóvel desde sua aquisição, R$400 mil. O ganho de capital será de R$200 mil. O imposto será 15% sobre R$200 mil, ou seja, R$30 mil é uma redução de R$45 mil.
10: Outros dois projetos apresentados recentemente permitem a dedução de gastos com aquisição de aparelhos auditivos, lentes de contato corretivas e óculos de grau, inclusive a armação, da base de cálculo do imposto de renda.
4: Outro projeto apresentado no Senado propõe mudanças em decisões que hoje ficam concentradas nas mãos do presidente da Casa. A proposta estabelece prazos e prevê a participação de órgãos colegiados na análise de pedidos de criação de comissões parlamentares de inquérito, as CPIs e de denúncias por crime de responsabilidade contra ministros do Supremo Tribunal Federal.
5: Atualmente, cabe ao presidente do Senado decidir sozinho sobre essas questões. A reportagem é de Marcela Diniz.
12: De acordo com o projeto, o presidente do Senado terá 5 dias para verificar se o pedido de criação de CPI atende os requisitos constitucionais e regimentais. Se estiver tudo ok, o documento deverá ser lido na sessão seguinte ao término do prazo e, a partir daí, a CPI deverá ser instalada em até 10 dias. Caso o presidente não se manifeste, caberá ao primeiro vice-presidente do Senado fazê-lo e, na falta do vice, a mesa do Senado votará o pedido dentro de 5 dias. O autor do projeto, senador Isalci Lucas, do PL do Distrito Federal, critica a concentração de poderes na figura do presidente do Senado e argumenta que a definição de prazos é necessária para que as CPIs cumpram seu papel de ser instrumento das minorias para a investigação de irregularidades.
13: Nenhum direito constitucional pode depender da boa vontade de uma única pessoa. Quando a Constituição garante um instrumento de fiscalização, esse instrumento precisa funcionar.
12: No caso de denúncia contra ministro do Supremo Tribunal Federal, o projeto dá 15 dias de prazo de análise para o presidente do Senado. A rejeição só se dará por voto da maioria absoluta da mesa diretora.
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5: edição de Paula Groba. Trabalhos técnicos de Eliseu Caires. O Jornal do Senado fica por aqui. Acompanhe agora as notícias da Câmara dos Deputados. Boa noite.
4: Boa noite e até amanhã.
2: Jornal Câmara dos Deputados. Atuação na Defensoria pode dar desconto no FIES a estudantes de direito.
15: Avança nas comissões a criação de carteira de identificação oncológica.
2: Projeto determina fornecimento de alimentação ao empregado doméstico.
15: Boa noite. Projeto em discussão na Câmara torna obrigatório o fornecimento de alimentação aos empregados domésticos. Confira os detalhes com o repórter Luiz Cláudio Canuto.
16: A Comissão de Trabalho da Câmara aprovou projeto que obriga o fornecimento de alimentação ou vale-refeição para empregados domésticos. O texto estabelece a responsabilidade do Poder Executivo em regulamentar as condições e os valores dos benefícios. A proposta da deputada Denise Pessoa, do PT do Rio Grande do Sul, muda a lei que regulamenta o trabalho doméstico. A relatora, deputada Érica Hilton, do PSOL de São Paulo, foi favorável à proposta.
17: Para que a trabalhadora ou o trabalhador doméstico possa adquirir a sua própria alimentação, possa se alimentar. Hoje nós não temos nenhuma legislação, nem a CLT prevê esse tipo de alimentação em natura ou via ticket ou algum fornecimento de vale refeição. E isso escancara um Brasil profundo de desigualdade, um Brasil profundo que estabeleceu os parâmetros e as relações do trabalho doméstico ancorado numa relação praticamente escravocrata do que é esse trabalhador dentro da sua casa. Como é que essa trabalhadora, como eu coloquei no meu voto, muitas vezes fazendo a alimentação daquela família, quando se trata, né, de estar na casa de família, não tem a garantia de poder se alimentar com aquele alimento.
16: Érica Hilton lembrou que desde 2006, uma lei passou a proibir ao empregador doméstico descontar do salário alimentação, roupas, higiene e moradia, além de despesas de transporte, hospedagem e alimentação em caso de acompanhamento em viagem. O projeto ainda vai ser analisado pela Comissão de Constituição e Justiça. Para virar lei, a medida precisa ser aprovada pela Câmara e pelo Senado. Da Rádio Câmara de Brasília, Luiz Cláudio Canuto.
2: Economia.
18: Wellington Prado, do PSD, condena o reajuste da tarifa de energia elétrica autorizado para Minas Gerais e afirma que a população está sendo penalizada com aumentos acima da inflação. Segundo ele, consumidores, comerciantes, indústrias e produtores rurais serão afetados pela medida.
15: Wellington Prado questiona ainda a qualidade dos serviços prestados pela empresa responsável, citando interrupções frequentes no fornecimento de energia. O parlamentar defende mais fiscalização do setor e anuncia iniciativas para contestar o reajuste e cobrar melhorias no atendimento.
2: Trabalho.
18: Luiz Lima, do Novo do Rio de Janeiro, critica o fim da escala 6x1 e questiona os possíveis efeitos da medida sobre a informalidade, os custos das empresas e a geração de empregos. Para o deputado, a mudança foi aprovada sem debate aprofundado sobre seus impactos econômicos.
15: Luiz Lima também compara indicadores econômicos do Brasil com os de outros países, destacando diferenças de salários e carga tributária. O parlamentar manifesta preocupação com a perda de competitividade da economia brasileira e com a transformação de empresas para países vizinhos.
18: Durante viagem ao Maranhão, Rubens Pereira Júnior, do PT, declara que recebeu congratulações por votar pela redução da jornada de trabalho. O deputado reforça que o projeto é mais uma medida do governo que tem como foco o segmento mais vulnerável da população.
15: Rubens Pereira Júnior também relata visitas a lideranças políticas dos municípios de Brejo, Buriti, São Mateus e Lagoaçu. Ele se coloca como um canal para as demandas dos servidores municipais e das comunidades do interior junto à Câmara.
2: Comissões.
18: Deputados querem alterar a CLT para aumentar a proteção de trabalhadores estáveis. O repórter José Carlos Oliveira nos explica as mudanças.
19: Trabalhadores com estabilidade provisória no emprego poderão ter nova proteção na consolidação das leis do trabalho, a fim de evitar injustiça nos casos de demissão por justa causa. A medida beneficia, por exemplo, gestantes e dirigentes sindicais que têm direito à estabilidade temporária na CLT. As alterações constam de projetos de lei dos deputados Ivan Valente, do PSOL de São Paulo, e Vicentinho, do PT de São Paulo, organizados em texto único do relator na Comissão de Trabalho da Câmara, deputado Bongás, do PT do Rio Grande do Sul.
20: O projeto exige, a partir do momento em que foi, por parte da patronal, dito que está, sob justa causa, esse trabalhador com estabilidade demitido, no máximo em até 10 dias, ele precisa abrir o inquérito. Aberto o inquérito, passa então a ter a defesa e, em confirmando a justa causa, aí efetivamente está consolidado, ele vai ser afastado. Mas, se o trabalhador conseguir provar que a justa causa estava incorreta, a empresa vai ser obrigada a mantê-lo no emprego e a pagar o seu salário.
19: Atualmente, a CLT já prevê a apuração de falta grave para a demissão por justa causa, mas não determina a obrigatoriedade do inquérito. Já a proposta da Câmara diz que o empregador deverá apresentar reclamação por escrito contra o trabalhador à vara ou ao juízo de direito dentro de 10 dias. A demissão só será efetivada após decisão definitiva da Justiça. Bongás explica o quadro atual que ele espera ver superado após a transformação dessa mudança em lei.
20: Um trabalhador que tem estabilidade no emprego não pode ser demitido, e nem mais distante. Mas num caso de demissão de justa causa, o que que acontece hoje? Tradicionalmente, o empregador demite e não abre um inquérito para que possa justificar e para que o trabalhador possa se defender. E aí essa pessoa passa a não receber salário, fica meio no anonimato. Se é um dirigente sindical que tem estabilidade no emprego, vai ao sindicato, mas ele não pode estar na empresa, não recebe salário, o sindicato tem que administrar essa situação. Então, algo totalmente injusto.
19: A proposta que protege gestantes e trabalhadores com estabilidade sindical em caso de demissão por justa causa está em análise agora na Comissão de Constituição e Justiça. Se for aprovado na CCJ, poderá seguir diretamente para análise do Senado, sem necessidade de votação no plenário da Câmara. Da Rádio Câmara de Brasília, José Carlos Oliveira.
2: Desenvolvimento Regional.
15: Ranieri Paulino, do Republicanos, cobra do governo da Paraíba a interiorização do atendimento às pessoas com deficiência, evitando que tenham que viajar longas distâncias até a capital para tratamentos básicos e especializados.
18: Ranieri Paulino defende também um projeto de sua autoria para federalizar a rodovia de ligação entre Café do Vento, Sapé e Guarabira, facilitando o fluxo regional. Ele convoca os deputados do estado a incluir a região do Brejo Paraibano no orçamento federal, garantindo mais recursos para a população.
15: Átila Lins, do PSD, considera que a agenda do governo federal produziu avanços para o Amazonas. O deputado cita a entrega de moradias do Minha Casa Minha Vida em Manaus e as ações voltadas à recuperação da BR-319, corredor que integra o Amazonas ao restante do país.
18: Átila Lins também destaca investimentos em infraestrutura, como a construção do porto da Manaus Moderna e a retomada do programa Luz para Todos. Para ele, as iniciativas abrem perspectivas positivas para o desenvolvimento do interior do estado.
2: Transportes.
15: Charles Fernandes, do PSD da Bahia, critica a decisão da Azul de reduzir a capacidade dos voos regionais que atendem em Guanambi. O deputado afirma que a companhia trocou uma aeronave maior por outra de 9 lugares, apesar de a antiga operação registrar cerca de 70% de ocupação.
18: Charles Fernandes aponta que a Azul adotou medidas semelhantes para voos em Vitória da Conquista. Ele cobra providências do governo federal contra a concentração do mercado aéreo, alegando que a situação encarece passagens e compromete investimentos no interior da Bahia.
2: Agricultura.
15: Padre João, do PT de Minas Gerais, critica o uso de agrotóxicos e pede que o Congresso incentive os bioinsumos e a produção orgânica. Segundo ele, substâncias proibidas seguem presentes na produção agrícola brasileira, ameaçando exportações e impactando a saúde pública.
18: Padre João afirma que a União Europeia e a China já teriam rejeitado produtos brasileiros por apresentarem resíduos de agrotóxicos. O parlamentar reforça ainda que o uso dessas substâncias provoca o desequilíbrio ambiental e pode contaminar lençóis freáticos.
2: Educação.
15: Formados em direito que atuarem na Defensoria Pública podem ter desconto no FIES. A repórter Júlia Lopes explica como será o abatimento.
21: Pessoas formadas em direito poderão ter desconto de 1%, incluídos juros, no saldo devedor do FIES, o Fundo de Financiamento ao Estudante do Ensino Superior. O projeto aprovado na Comissão de Educação da Câmara dos Deputados se aplica àqueles que prestarem serviços à Defensoria Pública. A proposta inclui esse grupo na lei do FIES, que atualmente prevê o abatimento desse valor no saldo devedor para professores efetivados da rede pública de educação básica, graduados em licenciatura e com jornada mínima de 20 horas semanais. Médicos de família das Forças Armadas que atuam em regiões com carência de profissionais e também profissionais da saúde que trabalharam no Sistema Único de Saúde durante a pandemia da Covid-19. No texto, a prestação de serviços pelos graduados em direito deverá ser feita de forma não remunerada, com jornada mínima de 8 horas semanais. Para o relator, deputado Tiago De Joaldo, de Sergipe, o projeto insere essas pessoas no mercado de trabalho e no futuro pode beneficiar outros cursos de graduação.
0: A gente fez um acréscimo ali no final do dispositivo de que isso vai depender da disponibilidade orçamentária do governo, então não é todo mundo que vai ter o acesso automático ao desconto, então vai ter essa regulamentação que o governo vai emitir para isso. Acho que abre, inclusive, portas para que outros cursos extremamente importantes, como a área de medicina, a área de engenharia agronômica, engenharia civil, né, a gente possa estar colocando essa mão de obra também em setores públicos à disposição da sociedade.
21: O FIES é um auxílio financeiro aos estudantes para a realização de cursos de graduação em instituições privadas de ensino superior. Nos últimos 10 anos, o fundo beneficiou mais de 1 milhão de estudantes. Para isso, o Ministério da Educação, por meio do Fundo Nacional de Desenvolvimento da Educação, destinou um orçamento de quase 120 bilhões de reais desde 2015. O deputado Rafael Prudente, do MDB do Distrito Federal, autor da proposta, destacou que o desconto no saldo devedor do FIES, além de diminuir a dívida dos estudantes de direito, também contribuirá com a população que precisa de atendimento jurídico gratuito. A proposta segue agora em análise na Comissão de Finanças e Tributação. Da Rádio Câmara de Brasília, Júlia Lopes.
3: Eleições. Hildo Rocha, do MDB do Maranhão, critica o preconceito que, segundo ele, existe contra candidatos que possuem familiares na política. O deputado acredita que isso não deve ser utilizado como critério para desqualificar uma candidatura.
15: Hildo Rocha defende que a escolha de governantes deve considerar atributos como honestidade, capacidade de diálogo e experiência na administração pública. Ele afirma que esses critérios são mais relevantes do que a origem familiar dos candidatos.
2: Direitos Humanos.
3: Luiz Couto, do PT da Paraíba, apresenta projeto para criar o Protocolo Nacional de Atendimento à Mulher, com foco na assistência humanizada às vítimas de violência e a garantia de atendimento ininterrupto em delegacias especializadas.
15: O congressista lembra a encíclica papal que trata da dignidade humana na era digital para defender o acolhimento contra a violência, tema de seu projeto. Para Luiz Couto, seu mandato, bem como o próprio parlamento, tem como função promover o bem comum e a justiça social.
2: Esporte.
3: Marcos Braz, do PSDB do Rio de Janeiro, defende a aprovação de projeto que fortalece protocolos de proteção às mulheres em eventos esportivos e em grandes espetáculos. Ele reforça a importância da proposta com a proximidade da Copa do Mundo Feminina de Futebol no ano que vem no Brasil.
15: Marcos Braz pontua que o esporte deve ser tratado como investimento social, pela capacidade de reduzir a violência, afastar jovens das drogas e abrir oportunidades. Ele cita a experiência das Vilas Olímpicas do Rio de Janeiro como exemplo de ação integrada entre educação, saúde e segurança pública.
2: Saúde.
3: Projeto que institui a carteira de identificação do paciente oncológico avança na Câmara. A repórter Maria Neves tem mais informações.
22: A Comissão de Constituição e Justiça analisa projeto que institui a carteira de identificação do paciente oncológico. Última etapa de avaliação do texto na Câmara dos Deputados. Na Comissão de Finanças e Tributação, a relatora, deputada Daiane Bittencourt, do União do Ceará, argumentou que não cabia ao colegiado analisar a proposta, uma vez que ela não cria novas despesas para os cofres públicos. De acordo com o autor, deputado Anderson Pinto, do Pará, o documento vai facilitar o acesso de pessoas com câncer a serviços de saúde e outros benefícios, com garantia de atendimento prioritário e humanizado.
6: O objetivo principal é que essas pessoas tenham a possibilidade de uma identificação, né? Ter acesso, né? Em relação a buscar algum tipo de recurso para apoio e acompanhamento psicológico, assistencial, em uma situação de emergência também tem um atendimento prioritário. E com a identificação fica muito melhor. Você imagina um paciente oncológico, de repente, uma crise dentro de um metrô, dentro de um transporte público, de um ônibus, de um trem, e as pessoas não saberem. Com essa carta de identificação, automaticamente, as pessoas identificarem o que, que poderia ser feito naquele momento de uma emergência.
22: Anderson Pinto argumenta ainda que medidas de apoio a pacientes oncológicos se tornam cada vez mais necessárias devido ao aumento do número de casos da doença. Ele ressalta que a estimativa do Instituto Nacional do Câncer para o Brasil é de 600 mil novos diagnósticos em 2025. A proposta aprovada determina que caberá aos estados e municípios expedir a carteira. Para isso, o interessado deverá apresentar o requerimento e relatório médico com o código de classificação da doença. Dentre as informações que devem constar na carteira de identificação do paciente oncológico, além do nome e endereço, estão o número do documento de identidade, do CPF e do Cartão Nacional de Saúde. O texto prevê ainda que a identificação do paciente com câncer terá validade de 3 anos e deverá ser renovada no final desse prazo para atualização dos dados. Em caso de doença incurável, a validade será indeterminada. Da Rádio Câmara de Brasília, Maria Neves.
7: Relações Exteriores.
15: Do PT do Pará acusa lideranças da oposição de buscarem junto aos Estados Unidos apoio para retomar tarifas contra produtos brasileiros. O legislador afirma que a disputa eleitoral não pode servir de justificativa para medidas que prejudiquem a economia nacional.
18: Ayrton Faleiro defende a união do setor produtivo, dos trabalhadores e das instituições em torno da soberania brasileira. Ele avalia que o Executivo Federal deve enfrentar a pressão externa com diplomacia, firmeza e ampliação das relações comerciais do país.
15: Jorge Sola, do PT da Bahia, acusa integrantes da família Bolsonaro de atuar contra interesses nacionais. Na visão dele, defender medidas que prejudicam a economia brasileira e a soberania do país é característica de traidor da pátria.
18: Na visão de Jorge Sola, essas movimentações visam pavimentar o caminho para a entrega de riquezas naturais do país, como minerais críticos e terras raras. O deputado convoca os parlamentares a se unirem na defesa da independência econômica do Brasil.
7: Segurança Pública.
15: Silvio Antônio, do PL do Maranhão, é favorável à equiparação ao terrorismo feita pelos Estados Unidos em relação ao PCC e o Comando Vermelho. Segundo o deputado, a medida pode ampliar a cooperação internacional no enfrentamento ao crime organizado.
18: Silvio Antônio também afirma que a insegurança é uma das principais preocupações da população brasileira e cobra ações mais efetivas no combate às facções criminosas. O parlamentar relaciona episódios recentes de violência ao avanço do tráfico e à atuação de crime organizado.
15: Sargento Portugal do Podemos questiona os critérios da Polícia Militar do Rio de Janeiro para a promoção por ato de bravura. O parlamentar cita o caso de uma equipe que apreendeu 7 fuzis e teve o pedido negado, enquanto um ex-ajudante de ordens do ex-presidente da República recebeu parecer favorável após participar de uma ocorrência sem apreensões.
18: Na visão de Sargento Portugal, as honrarias da instituição não podem ser banalizadas ou influenciadas por proximidade política. O deputado cobra do comando da PM uma revisão técnica dos critérios de concessão e critica o uso eleitoreiro da segurança pública por gestores.
7: Justiça.
15: Heloísa Helena, da Rede do Rio de Janeiro, defende a instalação de uma CPMI para investigar irregularidades no Banco Master. A deputada afirma que a apuração pelo Congresso é necessária para impedir que o rombo na instituição seja tratado como algo natural.
18: Heloísa Helena alerta para o risco de a população pobre pagar a conta das perdas atribuídas ao Banco Master com a redução de recursos para serviços públicos. Ela aponta possível impacto nos orçamentos estaduais e municipais de áreas como saúde, educação, saneamento e emprego.
15: Rodrigo Hollenberg, do PSB do Distrito Federal, sustenta que o suposto esquema de fraude bilionária envolvendo BRB e Banco Master foi articulado pelo então governador do Distrito Federal, Ibanez Rocha. A afirmação é baseada em revelações atribuídas ao ex-presidente do Banco Regional de Brasília, Paulo Henrique Costa.
18: Rodrigo Hollenberg condena o empréstimo de 6 bilhões e meio de reais feito pela atual gestão para cobrir a perda de mais de 12 bilhões de reais provocada ao BRB. Ele pede que a Polícia Federal recupere o dinheiro desviado, evitando mais sacrifícios da população que já sofre sem serviços básicos.
15: Termina agora o Jornal Câmara dos Deputados, produzido pela Rádio Câmara. O programa teve trabalhos técnicos de Everson Urani e apresentação de José Carlos Andrade e Márcio Aquilissardi. Boa noite.
18: Uma ótima noite para você. A Voz do Brasil volta amanhã.
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Atenção, nossos amigos de Itapetininga e toda a região. Está começando pela nossa rádio Superdifusora FM 94,5, o programa Quando o Sertão Fala. Programa que apresentamos diariamente no horário das 5 às 7 horas da manhã, com produção e apresentação do Caboclo Zé Vicente. Fica com nós na mediação São Miguel Rapinha. Direção geral, nosso competentíssimo diretor Tuti Abrão. 5 horas e 1 minuto, gente. 5 e 1, dia 3 de junho de 2026, quarta-feira, meio da semana, começo de mês. Madrugada bastante fria, 12 graus no pedaço, gente. E nós estamos aqui com vocês para mais um programa. Eu quero mandar um bom dia bem carinhoso a todos vocês, a cidade, o campo, toda a região que estão ligadão com a nossa supervisora. Um bom dia ao nosso técnico de São Miguel Rapinha. E vamos derrubar primeiro ano do programa. A todos vocês que estão sintonizados com nós, pessoas que ligaram aqui, vamos atender vocês daqui a pouco, daí Mário Carmo, Luiz Carel, todo o pessoal aí. Vamos derrubar para vocês a primeira onda. Vamos começar hoje com a Raizona. Continuou com o irmão dele, o Chiquinho. Para todos vocês aí, Gaúcho Velho.

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1: Cinco horas e seis minutão, 5:06. Quero mandar um bom dia ao nosso amigo que começa mais cedo a trabalhar. Alguns já amanhã trabalhando. Padeiro, leiteiro, confeiteiro, para todos vocês que já estão com a mão na massa, nosso bom dia. E para todo nosso amigo da Polícia Militar, Polícia Rodoviária, Polícia Civil, Jão Noturno, Corpo Bombeiro, nossos irmãos cavalarianos, nossa Guarda Municipal, nossos amigos agente penitenciário lá para o Paulo, para todos vocês da segurança, nosso bom dia. E nossos amigos que estão trabalhando na área da saúde, frentista, posto de gasolina, balconista, taxista, motorista de ônibus, para todos vocês que estão labutando em todo tipo de função, ganhando no orçamento do pão cada dia, o nosso sincero bom dia. Já vou mandar mais música, essa madona que eu quero mandar pro Miro, churrasqueiro do arrepiado, pro Miro, pra Mavi aí no fundão do Casa Grande, lá pro Pingo d'Água, também seu pai, seu Daer, também toda a família, orelha pescaria, e para todos ouvindo pra madona, Zé. Lá pro Maria do Carmo, vou mandar aquele abençoado tema, lá pro Mordoce, Ana Paula Mendes, para todos vocês pra madona, trazer um craveiro e cravinho para vocês, antigo aí. 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
1: Cinco horas, 10 minutos, rapaz. Assim que 10, quero mandar um bom dia ao nosso amigo da Vila Rosa, a Padona Duracena Vieira da Silva, toda a família, pai Inês e Luiz, primo da Dilma, e pro Rogério Leite, lá em Salto Pirapora, também da família, companheiro, sempre ligado com nós, aí um abração pro Rogério, toda a família, na Pozéia, do Pinguim, lá na cidade de Pilar do Sul também, abração pro Pozéia, e toda a família também, que tá ligadão com nós aí em Pilar do Sul, e quero mandar um bom dia ao seu Moisés e Dona Cida, seu Moisés e Dona Cida, aqui no Cambuí, da comunidade Bom Pastor. Então, bom dia para toda a comunidade Bom Pastor, São Moisés, Nascia, o pessoal da região aí. E para Lúcia e o Paulo lá no bairro do Cercadinho, perto do Carvão. Para todos vocês da região do Carvão aí, nosso bom dia. E quero mandar um bom dia ao nosso amigo Gilbão Bar, lá no Vila Nova Itapetininga, lá para o Guilherme da Viola. Grande companheirão, Guilherme da Viola, sua mãe, Rosana Gilbão. Para o Guela, toda a família aí no Jardim Mesquita. E para o morador, nossa galeria no Jardim Fugaça. Padaria Conquista, no Jardim Itália, lá pro vizinho Cabeleira, todo o pessoal da padaria que estão caprichando uma broa para nós aí, nosso bom dia. E lá na panificadora Veneza, no Torlubato, lá pro Rogério, Luiz, toda a rapaziada que estão caprichando um filãozão federal para nós aí, bom dia para todos vocês aí. Carlos Eduardo aí na rua Jorge Horas, também toda a família. Nilton Peixoto, toda a equipe, toda a família, Dena Comercial Peixoto, companheirão também. E para Dona Cida Acerola, na Vila São João, toda a família. Mais do Bernardo, da Tia Neve, Maria Elva, Silveiro, Nercio, Sardinho, Gé, todo o pessoal do Bernardo, Cuitelo, mais do Bocó, toda a região Guaraí, nosso bom dia. 5:11:30, mais um modão para todos vocês que estão ouvindo na audiência aí, gente. Vamos trazer um Teodoro Sampaio, dá para o Zé Amaral, a Eliana aí no Jardim Santo Inês, na Deja Lima, Angélica lá no Vila Belo Horizonte. E para todos os ouvintes que estão ouvindo na audiência, vai um modão. Teodoro Sampaio, foto colorida.

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1: Cinco horas, 15 minutos, rapaziada. 5:15, quarta-feira, no meio da semana, a coisa vai por aí, gente. Eu quero mandar um dia ao nosso amigo do Bar Espão de Prata, na esquina da rodoviária, pro Nego. Pro Nego, pro Cenoura, pro Cenourinho, pro Cenourão, pro João Guilherme, toda a família do Nego, pro Cenoura, e pra rapaziada que estão sargando o beijo, moendo a goela aí. O Zé Lu, Coquinho, Porão da Placa, Geleia, Zé Galinho, Brinjela, o Pereira, Perão tá por lá, tem um pedaço também, pro Galo. O Galo tá moendo o bico também, o Toninho Correio, o Cateto. O Rei do Sargadinho, ele levou o Sargadinho pra rapaziada aí. E pro Correia Velho aí, o Mala Preta, o Carlos da, o Carlão da Paca também. Tem uma rapaziada boa aí, viu? E pra todos os amigos do Jardim Brasil, lá pra Dona Maria, seu João, Davi, Alina, Gabriela. E agradecer de coração a Dona Maria, seu João aí, pela feira que ela fez pro Zé ontem. Mandou uma feijoada federal pra Gaúcha, um carioca e um botar de peito. E além da feijoada, um arroz com som. Pra Naime, ninguém botar de peito também. Além do arroz com som, ele mandou uma cesta de coxinha, aquela coxinha federal também. Deus que abençoe a senhora aí, Dona Maria, seu João, aí, seu, abençoe a senhora e sua família aí, dando bastante fartura, bastante saúde e bastante paz na vida também. Deus que abençoe pela presença que ela fez ontem para o Zé Vicente. Ontem estufei a pança, lá, por conta da Dona Maria, e o Naime está que nem perigueiro, então já estava no rastro da codorna, né? O Naime está no rastro da feijoada também, né, Naime? O senhor aí parece de longe, hein? Brincadeira, não era pra nós, do Brasil, do Gramadinho. Já tava no rastro da feijoada, Dona Maria também, viu? Deus que abençoe a senhora e toda a família aí. E quero mandar um bom dia pro Jaiminho, lá no Jardim Paulista, também toda a família. Lá no Jardim Maricota, Mineirinho, São Paneiro, companheirão também toda a família. Passando Sandra Carrel, seus pais, aí, seu Benedito, Dona Maria Aparecida Carrel, toda a família da Sandra. E lá no Gramadão, lá pro Darcy de Lima, o rei da Melancia, também toda a família, companheirão também. Bom dia pro Darcy, todo o pessoal da região aí, Darcy. O Gramadão, nosso bom dia. 5:17, mais um modão para todos vocês que estão vindo na audiência aí. A Dona Maria, o Sr. João, o Davi, a Lina, a Gabriela, o Darcy de Lima, o Gramadão, para todos vocês vão ao modão. É o Barreirito, meu dia de sol.

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1: Cinco horas, 20 minutos, rapaziada. 5h20, quero mandar um dia ao nosso amigo Sabiaúna, lá pro Pacheco, na fazenda, toda a família. Estão tirando leite pra fazer um queijo pra nós. É o queijo do Pacheco, é federal também, viu? É queijo, é um queijo gordo pra ninguém botar defeito, hein? Abração pro Pacheco, toda a família. E pro outro feirante lá, o nosso amigão, o Dirceu Carreal, o Dirceu Carreal mesmo, o rei do Milho Verde. Abração pro Dirceu, toda a rapaziada aí, o João Vitor, o Leandro, o Rafael, o Leandro, a família do Dirceu, nosso bom dia, companheirão também. E pro outro feirante, gente boa lá, o Américo Furtado, foi pra dona Vicentina também, toda a família do Américo, nosso bom dia. E no fundão, sabia um lá pro Marido Lourdes Correia também, companheirona aí, toda a família. Marido Lourdes Correia, o Dirceu, Tatua, Ana, Pedrão, Deus Carrel, Luiz Carrel, que ligaram pra nós aqui. E quero mandar um bom dia pro nosso amigão lá, o Gabriel Chupeta. Gabriel Chupeta, lá no bairro da Varginha, lá em Sarapuí, conhecido como Rei do Mel. Abração pro Gabriel Chupeta, toda a família também, pro Márcio Nicoleta, que tá ligadão com nós aí. E pro Luiz Carlos Feliciano, lá no Pacaembu 3, também no Vale São Fernando. Bom dia pro Luiz Carlos, toda a família. Pra dona Helena de Pátio Constantino, na Vila Rua, também toda a família, companheirão nosso que tá ligadão com nós aí. E para todos os ouvintes que estão firmes na audiência aí, nosso bom dia. 5h21, mais um modão, gente. Vamos atender o pedido do Pereira. O Pereira, ele faz parte da turma do Bar Espão de Prata lá. Ele moe o bico lá também, com o Galo. O pessoal lá, ele pediu um modão aqui. Tá mandando lá pro Galo. Tá mandando pro Cenoura, pro Cenourinha, pro Nego, todo o pessoal do Bar Espão de Prata. E pra rapaziada que estão sargando o beijo, moendo a goela aí. Pra todos os ouvintes aí, o Pereira manda um modão. É uma modona, né? É o Nestor, Nestorzinho, Relógio Quebrado.

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1: Cinco horas, 25 minutos em cima do brinco, hein? Quero mandar um dia ao nosso amigo da Vale d'Água, lá pro Rubro Capezal, João Nerengo, Rei do Gatilho, companheirão, toda a família. Mirão, o Rei do Grado, que tá acompanhando saúde também, um abração pro Mirão, toda a família aí. Lá pro Joaquim, o Nanino, o Edgar, Tadeu, não pagar nem eu. Lá pro Floriano, a esposa baixinha, pro secretário Dilma de Pátria, que toma conta da rapaziada aí, pro Dito Bolacha, companheirão também. Todo o pessoal da Vale d'Água, região aí, o nosso bom dia. Vamos trazer mais um modão. Essa modona quer mandar pro Pacheco na fazenda lá no Sabiaúna. Pacheco de Tia Neve, Marieva, lá no Mais do Bernardo, Tia Leite. Lá pro Fábio, o pessoal lá de Angatuba também. Lá pro de Tia Neve, apareci, lá pro Pedrão, no Moquém. Pro Severino, na Rua Vermelha. Pra todo você do Leite aí. Do Leite, tanto puxando a uva da vaca, vai o modão. O Lourenço ele manda lá pro Dirceu Carrel, tem na fazenda, lá no Gramadinho. Tem fazenda, né, Dirceu Carrel. Aí pra todo você vai o modão. É. Lourenço Lurival, os três boiadeiros japoneses.
2: Essa é a história de três japoneses que trabalhavam no serviço de Tokakado, não? Toshiro!

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1: Cinco horas e 35 minutos, rapaziada, em cima do brinco. Quero mandar um dia ao nosso amigo da Vila Belo Horizonte, a Valdinéia, Rainha Lazão e toda a família. Rapaziada lá, o Zé Rubio, Daiane, a criançada, com o Patimbal, a Tatiana e a criançada também. E para a Nadir de Lima, Angélica, Paudete e Lanchonete, que não cumpre, não promete. Walter Lopes, o Pular Sapo, o grande companheirão também, toda a família. Chiquinho Juruteu, lá Saúde de Porco, o Mineiro, tem o Mineiro que escuta nós, também tem o Vicente Caminhoneiro, tem a Nadir de Lima, a Angélica, tem o Miguel Turmeiro também, eu esqueço o nome dele, Miguel Turmeiro, toda a família também, grande companheirão, toda a família, toda a equipe dele, e para todas as amigas da Belo Horizonte, e para todas as amigas do bairro Chapeuzinho Vermelho, em Burilha, para a Sueli, Boneca Loira, para o Paulo, toda a parentada aí, bairro dos Carlos, Cidinho Antônio, Batista, a Fiona, a Biana, na Vila Mazei. E pro Pedrão no Moquê, que tá tendo leite, fazer um queijo para nós, lá passou um Pedrão, Severino, Lagoa Vermelha, também toda a família. Para todos vocês, nosso bom dia. 5h36 e mais um modão, gente. Para todos vocês que estão vindo na audiência, vamos trazer um Moraizinho para cantar para vocês aí. O Guasca de Fora.
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1: Cinco horas 39 minutos, rapaziada. 5h39. 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Mandar um dia para o André do Mix Telha, grande companheirão. Um dia para o André e a equipe dele também, que estão lá para atender você com todo carinho. 5 horas e 41 minutos e meio. Atender dois pedidos do Miro, churrasqueiro das churrasqueiras de pedra, abração pro Miro, a Mavi, no Casa Grande. O Miro pede duas madonas que manda pra paixão dele, pra Mavi, pra prima de um de Pátio e a rapaziada dela na Vila Ruda. Os irmãos dele, o Dito Bolacha, o Igor, lá, o sobrinhão lá, o Valdemar, toda a família dele. O bairro do Bernardo, o Tio Neves, Morael, todo o pessoal da região Bernardo, Coitelo, o bairro do Bocó. E manda pra todo o pessoal das churrasqueiras de pedra, no Domingo Xavier, lá pro Nardo. O Nardo, a Leda, a Sandra, o Purguinho, o Purgão, todo o pessoal da churrasqueira arrepiado. O Mário Chiru lá na Vila Belo Horizonte. E para todos os ouvintes que estão ligados com nós aqui, o Miro manda duas madonas, já vai a primeira. É a primeira ano, vou mandar para o Rei do Cercadinho, lá o Toninho Correio, o Cateto. E todo o pessoal do bairro Fundebrá também vai a modão lá o Cateto. Eu vou Cercadinho para a rapaziada, Cercadinho Federal também. Então para todos vocês vai a primeira ano que o Miro está mandando. É o trio Parada Dura, motorista do amor.

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1: Cinco horas e 45 minutos, 5h45, e tá escurão, mundão ainda, beijando. 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Então a WTA está aí à sua disposição. 5 horas e 46 minutos e mais um modão atendendo no Miro. Deixa eu acreditar de piada, porque o Miro mandou primeiro, manda a segunda. E a segunda é o modão também, viu? Para todos ouvindo, vai o modão, né, Miro? E de novo, o trio Parada Dura. Castelo de Sonhos.

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1: Cinco horas e 50 minutos, rapaz, 5h50. 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Quero mandar um dia para a Grazi. A Grazi trabalha na Itacosmética. A Grazi e os filhos dela, Ana Beatriz, a Bianca, o Samuel, toda a família da Grazi. Quero mandar um dia também lá pro Miguel, lá, mora lá no Bela Vista, pro Salciato, a região aí, um bom dia pro Miguel, toda a família, e pro Toninho Alciato também, todo o pessoal do Poço Alciato, ali em Bela Vista, a região aí, o nosso bom dia. E quero mandar um bom dia pro nosso amigo da Golden Villa, lá pro Nascido Paris, companheirona, do Nascido Paris, a Piano Maria Rita, cada dia mais bonita, e pra Marlene Escrivã, na Delegacia de Defesa da Mulher, também pro esposa Hernani, toda a família da Marlene. Lá no Mato Seco, lá pro Cesar Nanino, Marco Nanino, o Netão aí, o Rafael Bicudo, e pro Jaiminho, o rei da banda emissora, o Jaiminho, seu guarda-costas aí, o Benito Masqueto, Ivo Rosa, Paulo Rosa aí no Mandioca, todo o pessoal do Mato Seco, região aí, o nosso bom dia. 5 horas e 53 minutos, a hora passa, hein, gente? E quero mandar um bom dia também pro nosso amigo lá da Conceição, lá pro nosso amigão lá, o Cláudio. O Cláudio, toda a família, o delegado da Conceição, o Ricardão Ventura, o Parmeirense, toda a família, também grande companheirão, para a filha Luísa, para o irmão Davi, para o Inácio Silva, também toda a família, e na época o Tobia, lá para o Zé Tobia, o Leandro e o Giovanni Tobia, toda a rapaziada aí. Quero mandar um mandinho na chácara para o Nanilo, também no Gramadinho, o Nanilo, o seu Paulino, a Cacildo, o William, toda a família Cacildo, o companheirona também, para a Nádia, toda a família da Nádia, o Francisco, o Guilherme, a Franciele, e para a Natália, para a Muniz, o Marineu do Buquerque, Dona Izeta, o Tavão, o Rei de Conceição de Chão, para o Naime, o Dona Zilda, na Cheque Herói, Naime, senhor Farias de longe, senhor é um perdigueiro, velho no pedaço, hein, Naime? E para o Luiz Gimena, Luiz Gimena também, lá o Dona Izeta, o Adão, todo o pessoal da região do Gramadinho aí, o nosso bom dia. E na Conceição, lá para o sogro do Ricardão Parmeirense, o seu Benedito Salles, a dona Elizabeth Salles também, toda a família. E lá no Faxinal dos Almeiros, para o nosso amigão lá, o velho companheiro Renê, a dona Cida, o rei do Ai, o rei da Pimenta, toda a família. E para o Toninho Caliço, o rei da Cerca, o rei da Oito Baixo. O homem toca com a sanfoninha Oito Baixo, dá até nojo, hein? O João Dadão, o Zelão, o rei do Gado Confinado, a Gênio Orvais, todo o pessoal do Faxinal dos Almeiros. E para todos os amigos do bairro do Retiro, lá para o João Perpétua, na Creuza, a Laíra, também toda a família, companheirona aí. Bairro da Zanta, lá na Fazenda Marca de Casca, lá para o Gerson Gaúcho, grande companheirão, para o Zé da Alvorada, todo o pessoal da região aí. O Ricardão Parmeirense, manda um abração para todos vocês aí. E vamos trazer mais um modão, me acelera a primeira hora do programa, gente. Tendo um pedido aqui do Nardo, da Churrascaria Ripiado, um abração para o Nardo aí da Paçoca. ele pede uma dó e manda lá pra Leda, pra Sandra, pro Guinho, pro Gão, pro Mira Mavi lá no Jardim Casa Grande, pro Mar Cheru lá no Vila Belo Junte, pro Valdinéia, Rainha Lasanha e toda a família também, pro Valdinéia, Rainha Lasanha, manda o Dino de Pátio e a rapaziada dela na Vila Ruda. E para todos os ouvintes que estão ligados com o Magno Super Difusor, o Nardo manda um modão. Milionários é rico, no colo da noite.

5:58. Quero mandar um dia para uma. Esqueci de uma pessoa lá no Gramadinho, lá pro Dirceu Carrel. Dirceu Carrel é o maior fazendeiro lá do Gramadinho. Então, um abração pro Dirceu Carrel, tem toda a família. E pô, o Teórfo Barbuto aí na Olho d'Água, esqueci do Teórfo hoje, o dono da Vila Rua, da Vila Olho d'Água. O Teórfo comprou a Vila Olho d'Água só dele. Então, um abração pro Teórfo Barbuto também, toda a família. E quero mandar um dia pro nosso amigo lá do Capão Alto, lá no fundão, perto da Fazenda Zarara, lá pra Kelly. Aquela esposa, o Creito Cardoso, toda a família daquela, o Creito, nosso bom dia. O seu Afonso, verdureiro também, abração o seu Afonso, sua família. Muito obrigado pela audiência aqui no nosso programa. E quero mandar um dia pro Leco Leco da prefeitura também, toda a família, o grande companheirão Leco Leco. O Puro Suco na Vila Sônia. Lá no Passa 3, lá pro Laerto, no Passa 3, toda a família também, pro Zé Bode. João Berbiano, Zé Berbiano, todo o pessoal aí, o Cafezão mandou um abração pra vocês aí. Quero mandar um dia pra Luísa. Na Vila Oliveira também, tô criançada, a Luísa também é sumidona. E lá no Bairro do Fundão, em Burila, na Pornada, a Dona Maria também. A Sulipa, né, Calor e o Paulo, manda um abração para vocês aí. No Parque da Lagoa, lá para Margarida Lopes, Fiona Conceição Rota, eu falei Margarida também. E para todos vocês que estão sempre ligadão com nós, firme na aldeia, nossa programação, o nosso bom dia. E agora vamos ouvir o Santo Dia com Maria.

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1: Louvado seja nosso Senhor Jesus Cristo. Para sempre seja louvado e sua Mãe Maria Santíssima. Está começando o Santo Dia com Maria desta quarta-feira, dia 3 de junho. Talvez hoje alguém esteja ouvindo esse programa enquanto enfrenta uma luta que já parece longa demais. Há batalhas que cansam mais pela duração do que pela intensidade. Um problema dentro de casa, uma preocupação constante com alguém da família, uma dor emocional que volta de tempos em tempos, uma luta interior que ninguém conhece. E existe um momento em que a pessoa começa a sentir uma espécie de solidão da alma, como se estivesse carregando tudo sozinha. Antes da nossa reflexão, em que nós iremos meditar a presença de Maria nas nossas batalhas, nós queremos rezar para a Virgem Maria, já entregando todas essas nossas batalhas. Ela que é mãe, ela que passa na frente, que intercede e cuida de cada detalhe da nossa vida. Rezemos. Ave Maria, cheia de graça, o Senhor é convosco. Bendita sois vós entre as mulheres e bendito é o fruto do vosso ventre, Jesus. Santa Maria, Mãe de Deus, rogai por nós, pecadores, agora e na hora de nossa morte. Amém. Uma das coisas mais discretas e mais bonitas do Evangelho é perceber como Nossa Senhora aparece nos momentos decisivos da vida dos outros. Ela está em Caná quando falta vinho. Ela está junto da cruz quando os discípulos fogem. Está no cenáculo quando a igreja nasce. Maria não ocupa o centro da cena, mas está presente. E talvez seja justamente assim que muitas vezes ela age também em nossa vida. De forma discreta, de forma silenciosa, de forma materna. Há graças que só perceberemos plenamente no céu. Pequenas proteções, consolações interiores, forças recebidas em momentos difíceis, inspirações silenciosas que impediram o coração de desmoronar completamente. Porque Nossa Senhora não abandona os filhos nas batalhas. Mesmo quando a pessoa já não consegue rezar bem, mesmo quando a fé está cansada, mesmo quando tudo parece pesado demais. Um grande meio de Nossa Senhora cuidar da nossa vida é através do Rosário, e nós podemos entender o Rosário como uma oração de companhia. Isso é muito bonito, porque há sofrimentos que não desaparecem imediatamente, mas mudam completamente quando deixam de ser carregados na solidão. A presença transforma o peso das coisas. Uma criança assustada se acalma quando percebe que a mãe está perto. O problema talvez continue existindo, mas o coração não enfrenta tudo da mesma maneira. Existe algo parecido na vida espiritual. Nossa Senhora não promete uma vida fácil, uma vida sem cruz. O próprio Evangelho desmente isso. Mas ela caminha junto dos filhos enquanto atravessam as dificuldades. Talvez hoje você esteja enfrentando algo que já desgastou muito o coração. E o pior não é apenas o problema em si. É o cansaço acumulado, a sensação de que ninguém entende completamente, o medo de perder a esperança. Mas existem momentos em que Deus sustenta a alma justamente através de presenças discretas. Uma palavra recebida na hora certa, uma oração feita quase sem força, um pequeno sinal de paz no meio do caos. E Nossa Senhora age muitas vezes assim, não para chamar atenção para si mesma, mas para conduzir novamente o coração até Deus. Há pessoas que só percebem depois de muitos anos o quanto foram sustentadas pela graça em períodos difíceis da vida. E talvez isso esteja acontecendo conosco também. Mesmo quando não enxergamos claramente, talvez a grande graça desta quarta-feira não seja a solução imediata de todos os problemas, talvez seja recordar que não caminhamos sozinhos. Nossa Senhora continua intercedendo, continua cuidando, continua reunindo os filhos perto do coração de Cristo. E isso tem o poder de mudar a forma como atravessamos as batalhas. Porque a alma suporta muito mais quando sabe que é amparada. E podemos sempre pedir e rezar e confiar nessa presença materna, dizendo: Mãe, permanece comigo. E uma mãe nunca abandona um filho que clama por ela. Por isso vamos rezar juntos. Senhor, Tu conheces as batalhas que carregamos em silêncio. Conheces o desgaste interior, as preocupações escondidas, os medos que às vezes nos roubam a paz. Quando o coração estiver cansado, não permitas que nos sintamos sozinhos. Dá-nos a graça de perceber o Teu cuidado mesmo nas pequenas coisas. Nossa Senhora, Mãe que acompanha os filhos nas horas difíceis, permanece conosco, intercede pelas nossas famílias, pelas nossas lutas, pelos momentos em que a esperança enfraquece. Que nesta quarta-feira, que esta quarta-feira seja vivida com mais confiança, com mais serenidade e mais consciência da presença de Deus sempre em nossas vidas. Amém. Que Nossa Senhora abençoe o seu dia, o seu trabalho, a sua família, todas as pessoas que, com quem você se encontrar no dia de hoje. Este foi mais um Santo Dia com Maria, que vai ao ar nas manhãs de segunda a sábado às 6 horas da manhã, aqui na Rádio Superdifusor FM 94,5, no YouTube @ Superdifusor Oficial e no Spotify da rádio. Estivemos reunidos em nome do Pai, e do Filho, e do Espírito Santo. Amém. Salve Maria!

6 horas, 7 minutos e meio, agora passa, gente, 6, 7 e meia em cima. Eu quero mandar um dia ao nosso amigo Jardim Casa Grande, da Pumiro Churrasqueiro, grande companheirão Pumiro, Mavi, seu Daír, o pai do Pingo d'Água, também toda a família, o rei da pescaria, e para todos os amigos do Bar da Ana, na Rua Parinás, na Vila Aurélia, da Ana e a menina, Alessandra, Alice Maria, Ilane, Maria Clara, subtenente Augusto, todo o pessoal da Ana, nosso bom dia, e para todos os amigos da Churrasqueira Arrepiada, Domingos de Aveiro, lá para o Nardo, o rei da Paçoca, companheirão Nardo, Aleda, Sandro, Purguinho, Purgão, todos os amigos da casa Sada Moreto, Vila Parecida, José Moreto, toda a equipe dele, companheirão também, e pro João Moreto e o Ari Moreto no açougue. E lá na churrascaria terá citada pro Robson. Pro Robson e a Márcia também, continuou fazendo uma paçoca de carne socada no pirão lá, que dá até nojo de gostoso. Aquele rojão, aqueles espetinhos, diversos sabores, cada um mais gostoso que o outro. E aquele jabá caseiro, um jabá gordo lá, que não tem para ninguém. Fim de semana, uma feijoada federal, tem carioca que não botar de peito. E no meio da semana, mocotó. Mocotó reforçado lá, que faz defunto levantar. É brincadeira, né, Robson? Que coisa, hein? E pro Carlão Bolinheiro, tá indo no 4 Aéreo, toda a família. Pro Nivaldo, o Nhoque, toda a família. Tá, o Nivaldo não tá muito bem na saúde, mas se vocês quiserem, logo tá bom, né, Nivaldo? E quero mandar um bom dia pra... O Amor Doce também, Ana Paula Mendes. 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Vai ser muito bem atendido pela Ana Paula também. 6 e 9, vamos andando na porta musical, gente. Vamos atender um pedido aqui do nosso amigão Guilherme da Viola, lá do bar, do Gilbran Bar da Vila Nova Tepetininga. O Guilherme pede uma dama, manda para sua mãe, a Rosana Gilbran, manda para o João Moreto, para o Ari Moreto, para o Zé Moreto, a Deus Carrelo, Luiz Carrelo, Sabia Una. Manda pra turma da pesada, na Urdago, lá pro Rubo que é pesado, o João Nerigo, pro Tadeu, não pagar nem eu. Manda pra todo o pessoal do Bar da Ana, Rua Parinás, na Vila Oeste também, pra Ana e as meninas lá. E pra todos os ouvintes, estão ligados com nós, sobre o difusor aí. O Guilherme agora manda um modão, é um modão antigo, hein? Tem um carreiro e carreirinho, remorso.

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1: Seis horas e 13 minutos, rapaziada. Não clareou o dia ainda, hein? O tempo ainda tá lusco, fusco aí no mundão, hein? 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Pensou em telha, Mix Telhas. 6 horas já chegando aos 6h15, chegando aos 6h15, a hora passa, hein, gente? Vamos trazer mais um modão para vocês aí. A Madonna quer mandar lá no bairro Chapezinho Vermelho, em Burila, para a Sueli, quando é que é loiro. O Paulo, Dona Cida, lá no bairro do Fundão, também, o pessoal da região aí. Para Cidinho Antônio, Batista, aí no bairro dos Carpas, na Benda, na Vila Mazé. E quero mandar para o Odiné, Rainha Lasanha, e toda a família também na Vila Belo Horizonte. E para todos os ouvintes que estão ligados com nós aqui na Sua Tripuladora, vai o modão, nosso amigo do bairro Pão de Prata, para o Nego, para o Cenoura. Os rapaziada que estão sargando um beijo aí. Para todos vocês vai o modão. Modão antiga, com Tibagi e Niltinho. Índia Soberana.

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1: Seis horas, 18 minutos e meio, que aqueceu por suco, igual para nossa amiga. Próxima dona vai pro Sérgio por suco, abração por suco. Quer mandar um dia para nossa amiga lá para Chinal de Engatuba, lá para Jacinto Luiz, da família, no Tupi, lá para Mana Vicenteira, da família também, no Fundão, no Cícero, lá para Lucinha, para o Alisson é violeiro dos bons também, para o Índio, para a Cátia, Zé Pedro Costa, Iveto, a criançada aí, o sobrinho Alexandre, Alexandre e toda a família também, Alexandre, não vai no gato, não vai no rato aí, Alexandre. Abração pro Alexandre, toda a família também. E vamos derrubando música, essa motona aqui eu quero mandar lá no Gramadinho, lá pra Nádia, Francisco, Francélio, Guilherme, Francélio, lá pro Cacilda, Cacilda, Willian, tá aí toda a família Cacilda, pra Natália, lá pro na Chaqueirói, lá pro nosso amigão Naime, na Zilda, toda a pessoa do Gramadinho e região, vai o modão, é, Daniel e seu pai, Zé Camilo, meu reino encantado.

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1: Seis horas, 23 minutos, rapaziada. E tá começando agora, que tá começando a branquear o horizonte. Agora que tá começando a clarear o mundo. Que coisa, hein, rapaz. Eu quero mandar um dia a nossa amiga da Vila Rocha, lá na Rua Mazarina, pra Maria Rita. Maria Rita, o pajé, a criançada aí. Todos os amigos da Vila Aurora lá, pô, o Zé Carlos, o companheirão Zé Carlos, a Sandrinha, pô, meu dedo. Meu dedo é caçador de viado agora. Caça-noite, que coisa. Que coisa, meu dedo. Brincadeira, né, rapaz? Um dia pro meu dedo. E pro comandante da Força Armada, Napoleão Inês, tem sua criançada. Cristiano Borrachaio Marajá, grande companheirão, também toda a família da equipe. Atendendo muito bem aí. O Claudinei, na Serraria Metal Forte, também toda a família, grande companheirão. Que atende sendo muito bem também. E pro Neto Cabeleireiro, tá firme que nem concreto. Pro Neto, a Tetê, a Nenê, toda criançada aí. E pra baixo da linha, lá no fundão, lá pra Isabelzinho, que tá desaparecido também. Isabelzinho, João, Carmelo, Toninho do Eletricampo, Dioneida, José Carlos Felipe, todo o pessoal da Vila Ruda, pro Walter Lopes, o meninão da Paulo Aires, na rua, na Vila Paulo Aires também. Se não anda muito bem na saúde. Pra todo você, nosso bom dia. E quero mandar um dia pro o Vassoura, tá na Vila Santana, o Vassoura, eu vi dele lá, o Corvo. Vassoura, terra de saci, um par de meia dá pra dois, hein? É brincadeira, né, Vassoura? Vassoura tá muito tempo junto no DR. Abração pro Vassoura e toda a família também. Vou derrubar mais um modão pra encerrar mais meia hora de programa, pra toda a rapaz do Leite, pra todo você dali, lá pro Taninho Caliço, o Rei da Cerca, o Rei da Oito Bairro, todo o pessoal do Bairro Faginal dos Almeida, pra todo você levar um modão, goiano e paranaense. Lamento de um peão.

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o Daniel, o Gabriel, e para os funcionários do açougue lá, para a rapaziada boa do açougue, que está indo muito bem lá, para o Marco Góes, para o Eliel, para o Edson Rosa, para o Cida, para o Toninho, para o Sandro, para o Edinho, lá para a Rosângela, que trabalha no caixa, para a família também, que guarda dinheiro para o patrão, para a Noemi, que já aposentou, foi com o Peron também, Noemi, agora para o rapaz que está no lugar, Noemi, lá o Cauã, mandei para o Cauã, companheirão também, abração para o Cauã, toda a família, e para o Mário Motorista, o pai do Mário, Mariano no 4L, para todos vocês, os dois supermercados Robertinho aí, o nosso bom dia. E vou mandando a parte musical, gente. Já são 6 horas e 33 minutos e meio. Ontem tem um pedido aqui do Adeus Carriel, sabe aonde? Adeus Carriel, Pedro Madão aqui, manda para todos os ouvintes estão ligados com o nosso professor. É uma raizona. Manda lá para o Guilherme da Viola, para Rosana aí no bar, no Gilbran Bar, Nova Itapetininga, para o Maradona, na Cerveja, no Jardim Fugaz, o Tadeu, no Paganiel. E para todos os ouvintes, lá para o Rubio Capesal, João de Rengo, lá na Olho d'Água. Lá para todos vocês da Raizona, para o Cuiarão, lá no Monte Santo. Para todos vocês, vai Amadão, que o Deus Coreal está mandando. É, tem um carreio pardinho, terra roxa.

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Então não esqueça, já estou construindo e reformando a Degon, porta batendo de guarnições. 6 horas, 39 minutos e meio, quero mandar um dia para o José Risse. José Risse, historiador do mundo sertanejo, está escrevendo a vida inteira do saudoso Ted Vieira, tem muitos artistas aí. Ele me pediu uma fotografia do acidente do Ted Vieira. Vou deixar o no Neto Cabeleireiro para o José Risse. Um abração para o senhor e toda a família da equipe também. Hoje eu deixei o Neto Cabeleireiro a sua fotografia que o senhor pediu para o José Risse. O Liborja providenciou a cópia para mim lá com nosso amigão Guilherme da Viola. Está no Guilherme da Viola já. O original já nem sei por onde é que anda mais. Né? Faz 60 anos que eu fui tirar a fotografia também. Não é brincadeira. Né? Vai hoje a fotografia lá no Neto Cabeleireiro para o José Risse. Pode pegar lá. 6 horas e 40 minutos. Mais um modão. Né? Tem uma pessoa que pediu justiça divina com o Leôncio Leonel aqui, mas nós não encontramos, viu? Vamos ver se nós conseguimos tocar amanhã, viu? Justiça divina com o Leôncio Leonel. Encontramos com o meio mundo aí, mas Leôncio Leonel furou o papo, hein? Então vamos ver se encontra ainda justiça divina com o Leôncio Leonel. Vamos atender um pedido aqui do João de Deus, lá no Cercadinho, Lambari. Ele pede um modão aí e manda para sua noiva Cecília, todas as amigas dela no Tatetu, para a Célia, a criançada da Lambari, para o Zé do Pito, todo o pessoal da Prefeitura de Lambari e para todos os ouvintes que estão ligados com nós aqui na Super Difusora, o João de Deus manda um modão. Irida Irineu, Bica d'Água.

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1: Seis horas, 43 minutos e meio. Só dá meio hoje. Que coisa, rapaz. Só dá metade hoje. É brincadeira, né, Zé? Ô, Claudio, como é que tá o passarinho, Claudio? Brincadeira, né, rapaz? 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Então tá aí o Minas Petrações à sua disposição. 6 horas, indo já para 45 minutos, a hora passa, gente. 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E esse eu assino embaixo, viu, gente? Brincadeira, mas é que coisa, rapaz. 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Você vai ser muito bem atendido também pelo nosso amigão Siqueira. E vamos derrubar o urto para encerrar quarta-feira, gente? São 6 horas e 47 minutos já indo para 48. Vamos atender o pedido da Camaria do Carmo, da Vila Sotelo. Maria também é apaixonadona, marvadona. Ela pede um modão, manda para a filhona dela o amor doce, Ana Paula Mendes, especialista em bolo, é filha dela, e manda para todo o pessoal do bairro Ponte Prata, na esquina da Doviara, para o Nego, para a Cenoura, toda a rapaziada que estão sargando o beijo, moendo a goela lá, e manda lá na Nova Itapetininga, lá no Gilbran Bar, lá para o Guilherme da Viola, para o Rosana Gilbran, E para todos os ouvintes que estão vindo na audiência, principalmente os apaixonados, vai a modona que a mulher está mandando, é uma modona aí, arrepiar o pé da capivara, de Paulo e Paulino. Nada mudou.

Estamos chegando ao final de mais um programa, gente. Quero agradecer a audiência e a participação de vocês. Quem não atendeu hoje, vou atender amanhã, de acordo com o pedido, de acordo com o riscado. Agora você fica com o Jornal Primeira Hora, depois o Pingo d'Água comandando com o Rancho do Filipino. E continua por aí, gente. Cada um melhor que o outro. Então nós se encontrar, se Deus quiser, amanhã, 5 da madruga. Um bom dia a todos vocês, nosso técnico de som, que ficou até agora com nós na mediação, nosso amigão Rafinha. Fiquem com Deus, um bom dia a todos. E até amanhã, se Deus quiser, gente.

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2: Hora oficial do Brasil, 7 horas.
3: Quarta-feira, 3 de junho de 2026.
2: Estados Unidos sugerem mais uma tarifa contra o Brasil um dia após a abertura de nova possibilidade de sobretaxa.
3: Medida americana deve ser discutida em reunião ministerial em Brasília.
2: Lula critica a família Bolsonaro e fala em força ou forca para traidores. Pré-campanha de Flávio aciona o Supremo.
3: Davi Alcolumbre diz que Senado não é carimbador da Câmara e que vai reunir líderes na semana que vem para discutir PEC, que põe fim à escala 6x1.
2: Enquanto negociações pelo fim da guerra não avançam, Estados Unidos e Irã voltam a trocar ataques. Uma pessoa morreu no Kuwait.
3: Já em Nova Jersey, a seleção brasileira se prepara para o último amistoso antes da Copa do Mundo.
2: Fim da linha em Roland Garros. João Fonseca perde para Tcheco e é eliminado nas quartas no melhor resultado de um brasileiro desde 2004.
1: Tempo.
4: Nesta quarta-feira, a capital paulista segue com um dia típico de outono, com a manhã gelada e a tarde com sol e tempo mais agradável. A mínima alcança os 13 graus e a máxima de 21 graus. Já em Brasília, o dia começa com temperaturas amenas e à tarde a sensação de calor e tempo seco dominam, com mínima de 14 graus e máxima de 26 graus. Enquanto em Porto Alegre, o ar frio continua ao longo de todo o dia. A mínima alcança os 11 graus e a máxima será de 21 graus.
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3: Os Estados Unidos propõem mais uma tarifa contra o Brasil após anunciar nova possibilidade de sobretaxa.
2: Vamos à capital federal da Bandeirantes Brasília, Felipe Campeão. Muito bom dia, Felipe.
5: Bom dia.
6: Muito bom dia, Nelson. Muito bom dia, Ana. E é isso, o Brasil tem até o dia 15 de julho para negociar e tentar evitar a aplicação de um novo tarifaço sobre as exportações do país pelos Estados Unidos. Nesta terça-feira, os americanos propuseram a aplicação de uma tarifa adicional de 12,5% sobre produtos brasileiros exportados para o mercado americano. Ainda não está claro se essa tarifa vai se somar à divulgada na segunda-feira no valor de 25%. A medida faz parte de uma investigação conduzida pelo escritório do representante de comércio dos Estados Unidos, que concluiu que o Brasil está entre os países que não adotam nem aplicam de forma efetiva uma proibição à importação de produtos fabricados com trabalho forçado. Segundo o governo americano, essa situação favoreceria a concorrência desleal no comércio internacional ao permitir a circulação de mercadorias produzidas com custos reduzidos em razão da exploração de mão de obra. Ontem, em um evento em Goiás, Lula falou sobre o tarifaço, relembrou o encontro recente na Casa Branca e chamou os irmãos Bolsonaro de traidores.
7: Esse filho do Bolsonaro consegue ser pior do que ele. E são, na verdade, vendilhões da pátria. Foram pedir para que um país estrangeiro se intrometesse nas decisões brasileiras. É isso que vocês têm que dizer alto e bom som. São traidores. O que merece os traidores da pátria que vão pedir intervenção de um país no nosso país.
6: Por causa dessa afirmação de Lula, que inclusive sugeriu a forca, Flávio Bolsonaro acionou STF por incitação ao crime. Em entrevista à Rádio Itatiaia, em Belo Horizonte, Flávio disse que pediu a Donald Trump para não taxar o Brasil.
5: Nas três reuniões que nós tivemos, né, com o presidente Trump, o vice-presidente Jair Vance e o secretário de Estado Marco Rubio, eu pedi expressamente, não taxem as empresas brasileiras. É um pedido que eu fiz expresso a eles, porque eu disse o seguinte, a partir de 2027, vocês vão ter um governo que vai sentar aqui com vocês, vai negociar de igual para igual, porque o nosso agro alimenta o mundo, não é justo taxar as nossas empresas, a gente tem que valorizar a nossa tecnologia, a gente tem que valorizar o nosso PIX, a gente tem que valorizar o nosso etanol.
6: Horas após a nova proposta de tarifaço, Trump postou uma foto com Flávio Bolsonaro e afirmou que foi muito bom ter Flávio no Salão Oval da Casa Branca. Trump disse ainda que Flávio é um jovem inteligente, que ama muito o seu país. De acordo com um relatório divulgado na segunda-feira, as preocupações dos Estados Unidos envolvem temas como o comércio digital e serviços de pagamento eletrônico, tarifas preferenciais concedidas pelo Brasil a produtos do México e da Índia, combate à corrupção, proteção à propriedade intelectual, acesso ao mercado brasileiro de etanol e ações de combate ao desmatamento ilegal. O ministro da Fazenda, Dario Durigan, descarta qualquer tipo de discussão sobre o meio de pagamentos.
8: O PIX, ele é o maior símbolo da nossa soberania financeira. O PIX, como esse símbolo maior da nossa soberania financeira, será protegido, será resguardado pelo governo do presidente Lula e não está em nenhum momento em questão para debate. Há um orgulho do nosso país, há um orgulho do nosso povo em relação ao PIX, porque de fato a gente inovou e a gente gerou uma tecnologia que hoje é cobiçada, é invejada por outros países.
6: O presidente Lula realiza nesta quarta-feira uma reunião ministerial às 10 horas da manhã. A expectativa é que tanto a questão do tarifaço quanto a denominação do PCC e do Comando Vermelho como organizações terroristas estejam nos assuntos da reunião. Volto com vocês.
2: Obrigado, Felipe. 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
3: Em entrevista à Band, em Lisboa, o presidente da Confederação Nacional da Indústria, Ricardo Albán, demonstrou preocupação com a medida americana.
9: Nesse primeiro momento, nós estamos achando muito pouco provável uma reversão. Nós, obviamente, vamos contra-argumentar agora também, ainda estamos com o mesmo escritório lá. Eu vejo como uma solução mais viável de curto prazo é ampliar muito essa lista de exceção, mas nos preocupa muito a parte de máquinas, equipamentos, autopeças, a parte que diz respeito a toda a parte de madeiras, pescado. Tem algumas coisas mais críticas que a gente não sabe o que vai fazer.
2: O diretor de Políticas Públicas e Relações Governamentais da Câmara Americana de Comércio para o Brasil, Fabrício Panzini, e com preocupação as novas taxas.
3: Ele destaca que diversos setores brasileiros sofreram um impacto real no primeiro tarifaço.
10: A queda das exportações gerais foi da ordem de 6% no ano passado. E se a gente olhar só os produtos com tarifas, né, que chegaram a 40%, nessas tarifas mais altas, 40%, 50%, a queda estava superior a 20%. E, de novo, né, preocupa por quê? Porque são setores que têm uma cadeia produtiva mais longa.
2: Para a Juliana Inhas, professora de economia do INSPER, há espaço para negociação com os Estados Unidos.
3: Segundo ela, a medida vai voltar a encarecer os produtos brasileiros em solo americano e também deve prejudicar os exportadores.
2: A Bandeirantes, a professora de economia, diz que o desafio do Brasil é entender como defender os interesses sem tornar a medida em uma disputa diplomática.
11: Essas disputas comerciais, elas estão cada vez mais ligadas há questões que saem do âmbito econômico, vão muito mais para tecnologia, regulação, geopolítica. Então, elas saem desse escopo de política comercial. Para o Brasil, o desafio realmente é defender, é entender como defender os interesses nacionais sem transformar uma eventual divergência comercial num conflito diplomático muito amplo que acabe trazendo consequências bem negativas para a gente.
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2: Possibilidade de uma nova tarifa dos Estados Unidos sobre produtos brasileiros repercutiu entre os pré-candidatos à presidência da República.
3: Ronaldo Caiado, Romeu Zema e Flávio Bolsonaro subiram no mesmo palanque numa feira agrícola em Belo Horizonte.
2: Os três pré-candidatos reforçaram um compromisso de união da direita contra Lula. Flávio e Zema chegaram a fazer um brinde com um copo de leite.
3: Foi o primeiro encontro entre eles desde que Zema criticou Flávio pelo áudio em que pede dinheiro a Daniel Vorcaro para bancar um filme sobre o pai.
2: Romeu Zema do Novo atribuiu ao governo Lula responsabilidade pela ameaça americana.
12: Isso não aconteceu por acaso. O governo Lula falhou na diplomacia e não conseguiu defender os interesses do Brasil. Agora o país corre contra o relógio para tentar evitar esse tarifaço.
3: O pré-candidato à presidência pelo PSD, Ronaldo Caiado, foi na mesma linha.
13: O que nós não podemos aceitar é que venham taxar aquilo que realmente o Brasil sempre teve uma parceria e que nós esperamos que esse diálogo seja reaberto.
2: Renan Santos também comentou a ameaça americana de taxar produtos brasileiros. O pré-candidato do Missão diz que Donald Trump não está do lado de ninguém.
14: Semana passada ele ajudou o Flávio, ele tirou uma foto com o Flávio. Flávio veio a público e falou que o PCC e o Comando Vermelho iam ser chamados de terroristas por culpa dele. Não era, mas o Trump deu uma ajudadinha. Agora, essa semana, quando o Trump avisa, ó, vou taxar, vou tarifar produtos brasileiros, ele gera tudo aquilo que o Lula queria, que é um inimigo externo pro Lula falar que tá defendendo o Brasil. Na prática, ele não tá defendendo nada.
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15: O governo brasileiro trabalha numa linha diplomática cuidadosa com Washington e junta aí setores do empresariado que possam, nas suas relações com empresários americanos, ajudar a reduzir ou reverter a ameaça do tarifaço e seus danos. Como foi feito antes, quando apareceu o tarifaço. O Congresso também se movimenta. Esse esforço do governo de tentar entendimentos técnicos com Washington, mais ou menos discretos, não impede ou vem conjugado com as reações vigorosas de Lula às atitudes dos Estados Unidos, atacando Flávio Bolsonaro e família pelo alinhamento com iniciativas que vêm de lá e atingem a nossa economia. Entram aí nas reações de Lula a divulgação dos agradecimentos de Eduardo Bolsonaro aos Estados Unidos quando começou o tarifaço e outras coisas. E as reações e os contra-ataques bolsonaristas também. Flávio diz que falou a Trump contra o tarifaço e atacou Lula. Mas Lula junta tudo isso e liga a nova ameaça à visita recente de Flávio a Trump. Ele quer repetir aquela fase de suas reações em defesa da soberania que melhorou na época sua posição nas pesquisas. No Planalto, cresce o ânimo pelos próximos passos na campanha eleitoral. Quanto mais ligado aparecer Flávio Bolsonaro e família a Trump e atitudes e ameaças de Washington, mais munição ganha a campanha de Lula.
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10: Os líderes partidários do Senado devem se reunir na terça-feira que vem para discutir o cronograma de análise da PEC, que põe fim à escala 6x1.
9: A proposta foi aprovada pela Câmara na semana passada e agora precisa do aval dos senadores.
10: O texto prevê duas folgas semanais e reduz a jornada de trabalho de 44 horas gradativamente. 2 horas nos primeiros 2 meses após a aprovação e outras 2 em até 2 anos.
9: Ontem, no plenário, o presidente do Senado disse que a casa não pode apenas carimbar a proposta aprovada pelos deputados.
10: Segundo Davi Alcolumbre, o texto deverá passar por pelo menos uma comissão antes de ser analisado pelo plenário.
11: Não é razoável que a Câmara dos Deputados passe 5 meses debatendo um assunto muito relevante para o Brasil, para o povo brasileiro e para a nação, e também para os trabalhadores e para os empreendedores, e o Senado Federal seja obrigado a carimbar um texto aprovado na Câmara. Essa é a minha percepção. Ela não é a favor nem é contra. Ela é a favor do debate, do diálogo.
9: Paralelamente, o presidente do Senado encaminhou à Comissão de Constituição e Justiça outra proposta sobre jornada de trabalho.
10: O texto foi apresentado pelo senador Rogério Marinho, do PL, líder da oposição no Senado.
9: A proposta cria um regime alternativo à CLT, no qual empregador e trabalhador negociam a remuneração por hora trabalhada.
10: Representantes do setor produtivo afirmam que a redução da jornada de trabalho pode elevar custos para empresas e afetar a geração de empregos.
9: Em entrevista à Band em Lisboa, o presidente da Confederação Nacional da Indústria, Ricardo Alban, questionou a proposta.
12: Essa oportunidade, quiçá, possa fazer com que nós refletimos um pouco mais e que o conjunto das ações, o conjunto do arcabouço, já que é uma palavra que todos nós gostamos de usar, do arcabouço das medidas aqui políticas, de políticas públicas, de política industrial, elas que dão a permissão da gente conseguir a produtividade. Como é que você vai mudar uma realidade do setor, principalmente industrial, em 60 dias, para não repassar para preço?
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0: Eu estou ouvindo a Renata falar, mas eu não sei se a Renata está me ouvindo e se os ouvintes estão ouvindo a Renata também. Agora
1: você
0: acho que
1: me
0: sim,
1: ouve
0: Renata.
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0: Muito bem, hoje falamos sobre como se organizar aí para não esquecer boleto, não deixar boleto sem pagar, não é da sua conta. Obrigado pelas dicas, amanhã tem mais, Renata.
1: Um ótimo dia, até amanhã.
0: 7h21.
2: O julgamento de Monique Medeiros e do ex-vereador Jairinho pela morte de Henri Borel entra hoje no 10º dia.
3: Os trabalhos estão ou serão dedicados aos debates entre acusação e defesa.
2: Vamos ao Rio de Janeiro, repórter Guilherme Faria.
4: A professora Monique Medeiros, acusada de envolvimento na morte do filho Henri Borel em março de 2021, afirma pela primeira vez acreditar que Jairo Souza Santos Júnior cometeu o crime. A afirmação foi feita nesta terça-feira, durante o interrogatório de Monique no Tribunal de Justiça do Rio. Em diferentes momentos, a ré se emocionou e chorou muito. Aos jurados, ela contou que dormiu após tomar um comprimido dado por Jairinho e que foi acordada pelo próprio padrasto do menino na noite da morte de Henri. Ela também disse acreditar ter sido dopada pelo namorado para que ele conseguisse conversar com uma amante. Ao ser questionada pela juíza, Monique disse que hoje acredita que Jairinho tenha matado Henri, citando os depoimentos dados por outras ex-companheiras dele, que relataram episódios de violência contra os filhos. Durante o depoimento, Monique também chamou a babá de Henri de grande mentirosa e disse que Tainá Ferreira mentiu ao dizer que foi ordenada por ela apagar as mensagens em que alertava sobre supostas agressões sofridas pela criança no dia 12 de fevereiro de 2021. Na ocasião, as investigações apontam que Jairinho teria se trancado no quarto com Henri e o menino teria saído cerca de 5 minutos depois, mancando e reclamando de dores na cabeça. As conversas trocadas entre a babá e Monique neste dia foram narradas pela ré no plenário. Ela não estava em casa quando a situação ocorreu, mas disse que tentou entender o que tinha acontecido com a criança naquele dia. Apesar disso, segundo Monique, até então não havia sinais de tortura ou agressões contra o menino. Segundo ela, se tivesse percebido algo do tipo, ela não teria seguido no relacionamento. Monique também contou que a relação dela com Jairinho era marcada por ciúmes, citando uma ocasião em que acordou com o ex-vereador a enforcando na casa dos pais dela em Bangu. Segundo a professora, Jairinho pediu desculpas no dia seguinte e o relacionamento seguiu. Monique foi ouvida antes de Jairo Souza Santos Júnior após a 7ª Vara Criminal do Rio atender a um pedido da defesa dele, que argumentou que a mulher deveria ser interrogada antes, já que acusa Jairinho de ter cometido o crime sozinho. Depois dos interrogatórios, o julgamento segue com os debates entre defesa e acusação, última etapa antes da reunião dos jurados na sala secreta para decidir a sentença dos réus, como explica o advogado que representa Monique, Hugo Novaes.
5: Porque o interrogatório é o último ato do processo antes de iniciar os debates. A partir daí, os debates serão realizados e a sociedade, que é representada por meio dos jurados, vai poder decidir esse caso e responder se Monique é inocente ou culpada.
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10: Um ataque do Irã ao aeroporto de Kuwait deixa um morto e dezenas de feridos.
9: O bombardeio é uma retaliação iraniana a novas sanções dos Estados Unidos e, segundo a Guarda Revolucionária do país, deveria servir como lição para os americanos.
10: Segundo o governo do Kuwait, o ataque também causou danos materiais significativos contra o aeroporto internacional do país.
9: O bombardeio foi condenado pelos aliados dos Estados Unidos no Oriente Médio.
10: Em Washington, representantes de Líbano e Israel vão voltar a se reunir hoje para discutir a suspensão dos ataques israelenses ao território libanês.
9: Mesmo com o anúncio de um cessar-fogo, a operação de Israel no sul do Líbano continua.
10: Diplomatas libaneses querem a retirada das tropas israelenses da região, algo que também é discutido entre Estados Unidos e Irã.
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9: Hora oficial do Brasil, 7:30. 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
13: Bom dia para você ligado na Super Difusora FM. Eu sou Ednei Beltrame e agora você ouve os destaques regionais. A justiça condenou a 12 anos de prisão em regime fechado o homem que matou Alvico Dias Batista em novembro de 2023 em Itapetininga. O julgamento ocorreu ontem, terça-feira. Maurício Brandino, que aguardava o julgamento em liberdade, teve a prisão decretada após ser condenado pelo júri popular. O homem foi condenado por homicídio qualificado por motivo fútil e recurso que dificultou a defesa da vítima. Na sentença, a justiça negou ao réu o direito de recorrer em liberdade e determinou a expedição imediata do mandado de prisão. Para relembrar o caso, Alvico Dias Batista tinha 19 anos quando foi baleado após uma discussão sobre som alto na Vila Arruda. Ele foi atingido por 3 tiros, 2 na região das costas e 1 próximo à axila. Uma câmera de segurança registrou o ocorrido. Segundo a Polícia Militar, o homem chegou a ser socorrido pelo SAMU e levado a um hospital de Itapetininga, mas morreu na unidade. Alvico trabalhava como produtor musical e com organização e divulgação de eventos. O trabalhador que foi atingido por um deslizamento de terra em uma obra da Prefeitura de Guareí não resistiu aos ferimentos. A morte ocorreu na última sexta-feira, dia 29, mas a confirmação foi divulgada pela administração pública somente ontem, terça-feira. Segundo a Prefeitura, foi instaurado um procedimento administrativo interno destinado à apuração dos fatos. A RC Engenharia informou que toda assistência necessária foi providenciada no momento do acidente e que está colaborando com as investigações dos órgãos competentes. No dia 24 de maio, o homem foi atingido por um deslizamento de terra enquanto trabalhava no local. Na data, ele foi socorrido pelo SAMU e encaminhado a um hospital de Itapetininga. No boletim de notícias da Super Difusora FM, o assunto é esporte.

0: professora Andressa Cunha é formada pelas atletas Maria Clara Nascimento, Elis Jara, Maria Fernanda e Beatriz Roberta. As atletas selecionadas integram uma equipe que mesclará jogadoras de municípios que fazem parte da Liga de Vôlei de Sorocaba e região. O torneio deve reunir 1.078 atletas, representando 72 equipes, 38 clubes de 4 estados brasileiros e 2 países, consolidando o evento como uma das maiores competições de voleibol de base do país. O Vôlei Blumen Cup tem o objetivo de ser uma vitrine nacional, com a primeira edição focada em categorias de base, sub-13 e sub-19, masculina e feminina. Além das partidas, o evento contará com palestras e a presença do ex-jogador de vôlei da seleção brasileira, Gilmar Nascimento Teixeira, conhecido como Kid, famoso pela habilidade no passe, defesa e ataque pelas pontas. Volto com você, Dinei.
1: Obrigado, Antônio Luiz. De volta logo mais no Jornal do Meio-Dia. Eu volto daqui a pouco, às 8h05, no Rancho do Felisbino. Continue em 94,5 FM. Segue Jornal Primeira Hora. 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
5: Bandeirante 7h35, a Justiça manda soltar ex-auditor fiscal da Secretaria da Fazenda de São Paulo, suspeito de liderar esquema de fraude bilionário. Luiz Felipe Nunes, bom dia.
6: Muito bom dia, Nelson, Ana Paula, bom dia para você que nos acompanha na Bandeirante. Se trata de Arthur Gomes da Silva Neto, que é réu em 3 processos até este momento. Ele é apontado pelo Ministério Público como o líder de um esquema que fazia desvios bilionários de créditos do ICMS. Uma operação que ocorreu no ano passado, que revelou esse esquema na Secretaria da Fazenda do Estado de São Paulo. Outros auditores foram presos também. Eles são acusados de criarem créditos fictícios para que empresas do Estado de São Paulo recebessem dinheiro que não deveria existir, restituições acima do que era permitido. O Ministério Público afirma que vai recorrer desta decisão. O que afirma o juiz responsável por esta sentença é de que se trata de uma isonomia, ou seja, outros investigados neste caso também foram soltos e seguem agora com medidas protetivas, assim como Arthur Gomes da Silva Neto, que deve permanecer em São Paulo e utilizar uma tornozeleira eletrônica. Conversei com fontes do Ministério Público que afirmam que esta decisão é absurda, segundo essas pessoas do Ministério Público, que também alegam que Arthur Gomes da Silva Neto é o principal articulador deste esquema e não poderia ser tratado da mesma maneira que outros investigados. Nós procuramos a defesa de Arthur Gomes da Silva Neto e ainda não recebemos um posicionamento.
5: Obrigado, Luiz. Bandeirantes 737.
7: E nós voltamos a falar aqui no Jornal Primeira Hora sobre a nova possibilidade de tarifa dos Estados Unidos contra produtos brasileiros.
5: A medida americana também repercutiu com o governador de São Paulo, Tarcísio de Freitas.
7: Maju Arruda Leite, bom dia.
8: Oi, Nelson, Ana Paula, um bom dia a vocês, bom dia a todo mundo ligado aqui na Bandeirantes. O governador de São Paulo, Tarcísio de Freitas, disse ver com preocupação essa proposta dos Estados Unidos de aplicar uma tarifa adicional de 25% sobre os produtos brasileiros. Lembrando que o governo de Donald Trump acusa o Brasil de práticas consideradas desleais e prejudiciais ao comércio americano. Então, na visão do governador de São Paulo, Tarcísio de Freitas, essa proposta dos Estados Unidos não faz o menor sentido. E ele cita que os Estados Unidos não são referência e nem exemplo nessas questões que são investigadas aqui do Brasil, como, por exemplo, o desmatamento ilegal. Ainda segundo o governador de São Paulo, cabe ao governo federal conversar com os Estados Unidos para que essa tarifa não seja aplicada sobre os produtos brasileiros.

0: é algo que prejudica o Brasil, prejudica empresas brasileiras e empregos brasileiros. A gente espera que haja uma orientação firme do governo federal, a nossa diplomacia, que eles possam estabelecer as conversas, entender quais são os interesses por trás de uma medida dessa, que uma medida dessa carrega interesses por trás, e que eles possam sentar à mesa, negociar e defender o interesse nacional.
1: Ontem, o governador de São Paulo, Tarcísio de Freitas, em uma agenda pública no interior de São Paulo, também comentou sobre um outro assunto, sobre aquela operação que nós falamos aqui no Primeira Hora, nesta semana, que investiga um contrato milionário entre uma ONG e a Prefeitura de São Paulo, uma ONG que tem como dona a produtora do filme que conta a trajetória do ex-presidente Jair Bolsonaro. Eu lembro aqui ao nosso ouvinte que o prefeito de São Paulo, Ricardo Nunes, disse que seria uma perseguição política essa operação, e ontem o governador de São Paulo disse que acredita na autonomia da Polícia Civil e que confia no trabalho, enfim, dessa operação que foi realizada durante essa semana.
0: Isso é uma coisa que a gente não interfere, a polícia tem autonomia para fazer as suas investigações, para fazer as suas operações, é uma instituição de Estado. Havia uma investigação em curso, uma demanda do Ministério Público, e a polícia cumpriu essa demanda do Ministério Público e, portanto, tivemos a operação. E sempre vai ser assim, a polícia vai ser e sempre será uma instituição de Estado, está a serviço do Estado.
1: Lembrando que essa é uma investigação em um contrato de 108 milhões de reais que a Prefeitura fechou com a ONG para aplicação e instalação de pontos de Wi-Fi em bairros periféricos aqui da cidade de São Paulo. Volto com vocês.
2: Obrigada, Maju, pelas informações. Bandeirante 740. Primeira hora.
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4: A sustentabilidade tem sido um foco crescente nos últimos torneios da Copa do Mundo. O estádio Al Bayt, na edição de 2022, destacou-se não só pelo design inspirado em tendas beduínas, mas também por sua inovação em sustentabilidade com certificação GSAS. Esse estádio contou com um eficiente sistema de transporte público e um teto retrátil que se adequava às condições climáticas.
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12: Bandeirante 7h43.
2: A China reconhece oficialmente o território brasileiro como livre de febre aftosa e elimina as restrições regionais para a importação de produtos agropecuários do Brasil.
12: O anúncio foi feito nesta terça-feira e ocorre após mais de 20 anos de negociações sanitárias e comerciais entre os dois países.
2: A decisão revoga normas que limitavam exportações de determinadas regiões brasileiras.
12: Além de ampliar oportunidades para a venda de produtos bovinos e suínos ao mercado chinês.
2: O reconhecimento acontece um ano após a Organização Mundial da Saúde declarar o Brasil livre de febre aftosa sem vacinação.
12: O ministro da Agricultura e Pecuária, André de Paula, celebrou a decisão e afirmou que outras medidas estão sendo discutidas.
13: Vale também destacar que nessas reuniões nós levamos alguns temas muito importantes. Dois deles dizem respeito à biotecnologia e a fertilizantes. E eu tenho certeza absoluta que muito em breve eu vou voltar aqui para trazer notícias também muito positivas em relação a essas questões.
2: O setor de proteína animal estima um aumento de pelo menos 150 milhões de dólares nas vendas durante o primeiro ano da nova medida.
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12: Quinto sinal marca a hora oficial do Brasil, 7h45.
2: Vamos ao Rio de Janeiro, destaque do repórter Felipe Macon.
14: O Tribunal Superior Eleitoral mantém a decisão de condenar por abuso de poder político e econômico e deixar inelegível até 2030 o ex-governador Cláudio Castro. Nesta terça-feira, os ministros analisaram os embargos de declaração apresentados pela defesa do ex-governador após a decisão do dia 24 de março. Castro foi condenado por usar a Fundação CEPERJ e a UERJ para a contratação massiva e irregular de trabalhadores temporários com pagamento em espécie para favorecer candidaturas. O ex-governador nega acusações e anunciou que desistiu da candidatura ao Senado para focar na defesa.
12: Bandeirantes 7h45.
2: Segue para a promulgação do Congresso Nacional a suspensão de uma resolução que prevê um atendimento especial para crianças e adolescentes quando realizarem um aborto legal, em casos em que a gravidez é decorrente de estupro.
12: A votação aconteceu ontem, tanto no plenário do Senado quanto na Comissão de Direitos Humanos da Casa.
2: A resolução é do Conselho Nacional dos Direitos da Criança e do Adolescente, o CONANDA.
12: Ela regulamenta procedimentos já previstos na Justiça Brasileira para casos específicos como gravidez resultante de estupro, risco à vida de pessoa gestante e anencefalia fetal.
2: Bandeirante 746.
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4: Vamos lá então, vamos falar de seleção brasileira direto dos Estados Unidos. Alexandre Pretzel e todas as informações do Brasil que entra em campo no próximo sábado.
1: Agora, Alexandre Pretzel, direto de Baskin Ridge, com as informações da seleção brasileira.
5: Uma seleção brasileira com segurança obsessiva aqui em Nova Jersey. A delegação chegou ontem, começou a preparação para a estreia no Mundial no dia 13 contra Marrocos, com policiamento ostensivo e com dificuldades para o trabalho da imprensa. Nessa quarta-feira, pelo menos, haverá um treino aberto, o chamado evento FIFA, determinado pela entidade que organiza o Mundial, para que a comunidade aqui de Nova Jersey possa, através de alguns convidados, ter acesso aos jogadores e observando também o trabalho que será feito pela delegação. Técnico Carlo Ancelotti admitiu a possibilidade de, no sábado contra o Egito, no amistoso em Cleveland, de defender um pouco mais o time, ou seja, colocar um jogador de mais função defensiva no meio-campo, sacando um atacante. O amistoso contra os egípcios provavelmente dará uma referência do time que fará a estreia contra Marrocos no dia 13 de junho. Copa do Mundo que ainda não pegou aqui em Nova York e também em Nova Jersey. A gente vê pouquíssimas menções relativas ao Mundial. Talvez com a abertura no dia 11 de junho, mesmo que seja no México, e com o ambiente de muitos turistas aqui nas cidades, aí sim o Mundial realmente tenha uma abertura e também um início muito forte com a forte presença do público mundial. De Nova Jersey com a seleção brasileira, Alexandre Pretzel.
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8: Bandeirantes 751, Pedro Cohen e o tênis, hein?
4: É, pois é, o Nelson, a gente foi eliminado ontem, né, com o João Fonseca, caímos no simples masculino, 3-0, nem acho que o Fonseca tenha jogado mal na partida de ontem, né, mas o Jakub Mensik, que foi o adversário, o rival dele na tarde de ontem, o tcheco, foi muito bem, sacou muito bem, conseguiu devolver os saques do João Fonseca, que foi uma das principais armas do brasileiro nas últimas partidas, né, nas últimas rodadas, tanto contra o Djokovic quanto contra o Casper Ruud, e ontem o Jakub Mensik estava conseguiu devolver os saques e se defender muito bem. João Fonseca perdeu, dá para dizer que no detalhe, apesar do 3-0, jogou bem, teve uma boa atuação, mas também cometeu alguns erros que não estava acostumado a cometer neste Roland Garros. Mesmo assim, com a eliminação, ele fez a melhor participação de um brasileiro desde 2004, quando Gustavo Kuerten, que estava ontem inclusive em Paris assistindo a partida, chegou também às quartas de final. E fez a sua melhor participação na história de um Grand Slam até aqui. Ele é muito jovem, ainda vai ter outras oportunidades de conquistar grandes campeonatos e ainda tem o ano de 2026 inteiro pela frente para quem sabe se recuperar e chegar muito bem em Roland Garros na próxima temporada. Só que ainda não acabou a participação dos brasileiros no torneio de tênis lá da França de 2026, porque temos dois ainda em ação. Um deles, inclusive, está em quadra neste momento. Marcelo Demoliné pelas duplas masculinas. Ele joga com o Balaji, que é um tenista indiano, e jogam então Demoliné e Balaji contra a dupla Patten, que é um tenista da Grã-Bretanha, e também o Eliovaara, que é um tenista finlandês. O jogo está empatado em 0-0 por enquanto, no primeiro set, mas a dupla do Patten e do Eliovaara vão vencendo por 4-3 neste momento. Além do Marcelo Demoliné, ainda temos também a Luisa Stefani, que ainda está na competição, venceu ontem inclusive com a sua dupla feminina e avançaram às semifinais, devem atuar nos próximos dias. Final de Roland Garros no próximo domingo, dia 7 de junho, a gente traz todas as informações para você aqui que acompanha a Bandeirantes. Antes de eu devolver para vocês, refazer e reforçar o convite para dia 6 de junho, amistoso da seleção brasileira contra a seleção do Egito, a partir das 7 horas da noite, Brasil e Egito então, direto de Cleveland. O Brasil estreia no próximo dia 13 contra a seleção do Marrocos na Copa do Mundo de 2026, pessoal.
8: Um abraço, Coen. Um abraço. Bandeirantes 754.
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9: Alô, amigas e amigos do Esporte a Motor. Max Verstappen ironizou os problemas que o carro da Red Bull vem enfrentando nas ondulações dos circuitos dessa temporada. O tetracampeão disse que espera um grande desempenho da Red Bull no GP de Mônaco e que vai pedir costas novas para ele no fim de semana. Verstappen admitiu que a Red Bull ainda não sabe o motivo pelo qual o carro sofre tanto ao lidar com ondulações e zebras. Apesar do bom resultado em Montreal, o holandês ainda segue distante dos líderes do campeonato, numa discreta 7ª colocação na tabela.
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13: Bandeirantes 757, Jade Ramos, bom dia.
14: Bom dia, Ana, Nelson, todos os nossos ouvintes. Mais um dia frio aqui em São Paulo. A menor temperatura hoje registrada foi de 7,7 graus em Jales E aqui na Grande São Paulo, temperaturas próximas dos 13 graus e à tarde a máxima alcança os 21 graus. Ainda tem chance de algumas chuvas mais fracas a moderadas em pontos do litoral paulista e também aqui na Grande São Paulo no final do dia. Mas o tempo ainda bastante aberto agora pela manhã, faz sol em alguns pontos e no interior do estado as temperaturas até ficam mais elevadas, próximas dos 26 a 27 graus e também com a umidade relativa do ar mais baixa ao longo do dia de hoje. E no feriado também continua esse padrão bem semelhante, amanhecer bem gelado. E no domingo o destaque também é para as temperaturas mínimas que podem aí alcançar até os 9 graus aqui na Grande São Paulo, Ana.
13: Bom, então temos aí a previsão de frio continuando para o fim de semana, para o feriado, que vai ser frio em boa parte do país também. E a semana que vem uma palha rapidinho, como é que deve ser a segunda-feira, Jade?
14: Na semana que vem o tempo já muda bastante aqui em São Paulo, Ana, porque já tem a chegada de uma nova frente fria que deve trazer temporais, vem do sul do país e traz temporais a partir da terça-feira aqui na região metropolitana, em várias áreas do estado de São Paulo. Então o frio continua e as chuvas já começam a retornar na semana que vem, podem vir até fortes em algumas áreas aqui da Grande São Paulo e também do interior do estado, Ana.
13: Tá bom, semana que vem a gente deixa para semana que vem então, Jade. Obrigada, bom feriado para você.
14: Obrigada, ótimo dia a todos, ótimo feriado.
8: Termina aqui o Jornal Primeira Hora.
13: Apresentação, Nelson Gomes.
8: E Ana Paula Rodrigues.
13: Diretor responsável, João Carlos Saad.
8: Bom dia, Brasil.
13: Bom dia.
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0: Bom dia com muita alegria para você ligado, para você ligada aqui nos 94,5 FM da Super Difusora, a rádio que é feita para você. Ednei Beltrame em mais um Rancho do Filispino, o rancho que acorda a cidade, o rancho que acorda a região há 67 anos. É o Rancho Sem Tramelas. Isso quer dizer o quê, Ednei? Quer dizer que você pode chegar, abrir a porta e entrar, meu amigo. Não precisa bater, não. Não precisa pedir licença, não. A casa é sua. Rancho do Filispino, a partir de agora, com muita música, a sua participação pelo nosso WhatsApp também. 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Manda mensagem de texto com a frase: quero pastel mais bebida da Jimenez. Coloca o seu nome completo, coloca o nome do seu bairro e no final do programa tem o sorteio de um par de convites. Você na melhor pastelaria de Itapetininga, por conta do Bininho, por conta do Rancho do Bili Benito, por conta da Super Difusora FM. 8 horas mais 11 minutos, 8h11, quarta-feira, 3 de junho de 2026. Hoje, Dia Mundial do Administrador de Pessoal. Hoje também, Dia Mundial da Bicicleta. Ô, saudade do tempo que eu pedalava, ô, saudade do tempo que eu tinha disposição para isso. Preciso voltar, está nos meus planos, mas vou colocar isso daí muito em breve em prática, se Deus quiser, Deus quer, né? E se eu quiser também, se eu tiver um pouquinho mais de esforço e fazer acontecer, que vergonha! Dia Mundial da Bicicleta. Hoje também, Dia de Pentecostes. O Dia de Pentecostes, gente, é uma das celebrações mais importantes do calendário cristão. A data marca a descida do Espírito Santo sobre os apóstolos e também sobre os discípulos de Jesus. Um evento que ocorreu exatamente 50 dias após o domingo de Páscoa e é considerado o nascimento da igreja. Portanto, dia de Pentecostes, uma data muito importante do calendário cristão, sendo comemorado hoje. Sobe o volume do rádio. Pode colocar no máximo, meu amigo, minha amiga. O Rancho do Filispino está no

0: Que o seu dia seja maravilhoso, que o seu dia seja cheio de conquistas, como todos os dias. Mas hoje, meu amigo, minha amiga, hoje é quarta-feira. Quarta-feira é dia do quê, Luiz Neto? É, meu amigo, minha amiga, toda quarta-feira aqui no Rancho do Filisbino, especial comercial Peixoto, essa marca registrada do programa, já todas as quartas-feiras, a gente reforça para você que está ouvindo a programação, para você que ligou o rádio agora, compadre Filisbino, por orientação médica, afastado do programa por um tempinho, mas muito em breve, se Deus quiser, ele estará de volta no 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
0: Tudo bem, e com você, Janaína?
1: Tudo ótimo, frio aí?
0: Aqui dentro do estúdio não tá frio, eu tô de camiseta, para você ter uma ideia, mas a temperatura... na rua Quintino Bocaiúva 328, neste momento, marcando 14 graus, viu?
1: É, uma friaca que está chegando aí, né?
0: Eu tenho quase certeza que você está toda encapotada, né?
1: Com certeza.
0: Mas não tem jeito, né? 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
0: Janaína, faz o seguinte, vai tomar um café bem quentinho, daquele gostosinho. 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
1: É isso aí, Dinei. Vamos desazar agora.
0: Quem é o cantor dessa coisa toda aqui, hein? Quem é o cantor?
2: Sou eu, abestado.
0: Ah, abestado. Você tá aí, seu abestadinho? Como é que tá, meu amigo?
2: Dinei, tudo bem, graças a Deus. Um bom dia aqui pra Janaína, João Messias, pro Nilton Peixoto, pra todos os ouvintes. Para você, todo o pessoal que trabalha na Subdifusora, e mandar aqui também um bom dia especial para o nosso Marcelo Nanino, pré-candidato a deputado federal. Um bom dia para ele, para toda a família, e que hoje nós temos um bom dia junto, viu, Dinei?
0: Alô, Tubarão! Alô, Marcelo Nanini! Bom dia com muita alegria para você, onde você estiver aí, com certeza, acompanhando a nossa programação. Excelente dia de trabalho. Zazá, você vai dar aquele apoio aí pra Janaína, vai dar aquela assistência na produção do programa aí, né?
2: Isso
0: na
2: comercial aí, tá bem, Peixoto. Vou mandar um abraço aqui pro Bino, tá bem, meu amigo?
0: O Bino tá escutando lá e tá recebendo o seu abraço. Abraço, Bininho, vai dar um abraço aí.
2: Que ele tenha um bom dia, sabe? Uma boa recuperação pra ele, isso. Bom dia pra ele, pra dona Luzia. E que seja um dia maravilhoso pra ele também, meu amigo Dinei.
0: Só vai devagar, não aperta muito o veinho, não, tá?
2: Ah, com certeza.
0: Zazá, grande abraço pra você e até daqui a pouco.
2: Até daqui a pouco, meu amigo.
0: 8:19.
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1: Oito horas mais 34 minutos, atenção para as notas de falecimentos, segundo informações do site do Plano Familiar Camargo. Faleceu ontem em Itapetininga com 83 anos, Alcino Inácio de Macedo. Seu corpo está sendo velado ou foi velado na unidade central e o sepultamento aconteceu às 8 horas no cemitério do bairro Gramadinho. Faleceu ontem em Itapetininga com 84 anos, Laudelino de Lima. Seu corpo está sendo velado na unidade central e o sepultamento será às 12 horas no cemitério São João Batista. Informamos, portanto, os falecimentos de Alcino Inácio de Macedo e Laudelino de Lima. Notas de falecimentos, segundo informações do site do Plano Familiar Camargo Itapetininga.

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0: Cadê o rei do frango?
1: Tá aqui.
0: Alô, Zazá, mais uma vez, bom dia pra você. O pessoal dos Claros mandou mensagem aqui na rádio avisando você que o pintinho tá crescendo, viu?
2: Epa, mas com esse frio aí ele não vai crescer não, rapaz.
0: Não, tá crescendo, o pintinho tá crescendo, o pintinho vai ficar grande, o pintinho vai virar frango e aí você vai visitar o pessoal lá de novo pra você trazer frango pra nós.
2: Bom, mas com certeza, né, Ednei? Eu não vejo a hora que isso aí possa acontecer.
0: Mas, assim, por que você não vai lá quando não tem frango?
2: Ah, não. Comer só zoiudo não tá certo, né, Ednei?
0: É, mas o zoiudo não deixa de vir da família do frango, né?
2: Com certeza, mas não tem o mesmo sabor.
0: Ah, você é chato. Você gosta da carninha de frango, né, Zazá?
2: Com certeza, né? O franguinho com a...

0: Você é uma maravilha, né, Gide? Quem não gosta?
1: E você sabia que tem um rádio ligado lá no galinheiro, né?
0: Com certeza.
1: Manda um abraço lá então pros frangos crescer mais rápido, rapaz.
0: Ô, Marlene, minha prima aí do Bairro dos Claros, bom dia pra você, bom dia pra Sueli e todas as filhas. Bom dia pro José Carlos, a Lourdinha. Manda um bom dia também aqui especial pro Abel, o Sabiá Uno e a Dona Rosa. É, a todos os ouvintes, né? E pra Dona Tereza também, bom dia pra ela, que Deus abençoe o dia dela também, Ginei.
1: Maravilha, mas você não mandou um abraço pro frango?
0: Mandei pra Marlene, minha prima, é ela que cria os frangos.
1: Não, mas você tem que mandar abraço pros franguinhos, pra eles crescerem mais rápido.
0: Ah, mas não tem como, Ginei, tá muito novinho.
1: Eles não entendem você, é isso?
0: Não, não entendo não.
1: Você não sabe falar a linguagem do frango não, Zazá?
0: Não sei não, rapaz do céu.
1: É só dar um piu.
0: Ah, só isso? Opa, então piu-piu.
1: Zazá, grande abraço pra você e até daqui a pouco.
0: Grande abraço e até daqui a pouco, Nenê.
1: 8 horas mais 40 minutos, 8h40. Abraçar a grande audiência da Super Difusora, que se manifesta através do 15996097213. Lembrando que você pode mandar mensagem de texto pra cá com a frase: quero pastel mais bebida da Gimenez. Quero pastel mais bebida da Gimenez. Coloca seu nome completo, coloca o nome do seu bairro e no final do programa tem um par de convites para você, tá bom? 8h40, abraçar aqui a Maria Diva do Tupi. Fala, Maria Diva, como é que você tá, hein? A Maria Diva, para variar, quer ouvir o Daniel, né? A Maria Diva gosta do Daniel, a nossa querida Silviane Celestino gosta do Daniel, a nossa querida Lisete Siqueira gosta do Daniel. O Brasil ama o Daniel. Como esse cara é bom, hein? Daqui a pouquinho... O Daniel tá tomando um café, na verdade. Daqui a pouquinho a gente traz uma do Daniel bacana demais aqui no Rancho do Filisbino. Tá bom, Maria Diva? Grande abraço pra você. Abraço também pro casal Isabel de Oliveira e Zé da Cataia no Jardim Paulista. Carlão da Piscina tá com a gente. Tânia Sene do Jardim Fogaça. Daniele Aparecida, do Vida Nova Itapetininga. E aí, Daniele, bom dia pra você, viu? Obrigado por estar sempre com a gente aqui. Neuza Fadiga, da Vila Hungria, bom dia. Bom dia pro casal Alcides e Maria Paulino, no Pinhal. Bom dia pra Maria de Lourdes, no Jardim Brasil. Claudinei e Sidney, os irmãos Alves, na Nova Itapetininga, também ouvindo a nossa programação. 8h41, 8 horas mais 41 minutinhos, hora de ouvir o Emerson, hora de ouvir o recado da Droga Nossa Express. Emerson, bom dia!
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1: 8h42. 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
1: 8h43. Olha a hora certa no rádio, 8h43. 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
1: Super Difusora FM, Rancho do Filisbino e a hora certa. 8h45, 15 para as 9 já.

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1: Nos estúdios da Superdifusora, às 8h51, 14 graus, hein? 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

0: 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Manda mensagem para cá então. Maria Eduarda e Maria Clara, na nossa central de atendimento ao ouvinte, dando toda aquela atenção para você. Como são as coisas, né? As Marias aqui da recepção da Super Difusora estão todas contaminadas, entre aspas, pela programação do Rancho do Filisbino, que elas gostam até de "Ainda Ontem Chorei de Saudade". Vai vendo, João Mineiro e Marciano atravessando gerações, conquistando até as novas gerações, e as Marias aqui da recepção, a Eduarda e a Clara, gostam dessa música. Daqui a pouquinho a gente toca aqui no sonzão da Super Difusora, "Ainda Ontem Chorei de Saudade", um clássico de João Mineiro e Marciano. Tem o Daniel também, que a nossa querida Maria Diva quer ouvir. Muita música bonita na nossa programação ainda, hein? 9h13. 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Vai bem no almoço, não vai não, Janaína? Bom dia pra você mais uma vez.
1: Vai sim, Dinei. Até dá uma fominha já, não?
0: 9h15, o estômago já começa a dar sinais, né?
1: Acho que eu vou comer um pão de queijo mesmo, viu? Até a hora do almoço.
0: Eu vou matar você de vontade, porque eu acabei de comer 4 pães de queijo.
1: Olha, podia mandar um aqui pra mim, né?
0: Eu vou mandar pra você, pode ficar tranquila, viu? 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
0: Cadê o homem da sacola de passeio, hein?
1: Tá aqui do ladinho aqui, vou passar pra ele.
0: E aí, meu amigo Sampaio, bom dia, com muita alegria.
2: Bom dia, Ednei, bom dia a todos os amigos da Super Rádio Difusora, do pessoal aqui da Comercial Peixoto. Nós estamos orando pro nosso amigão, irmão, paizão, seu Felisbino.
0: Eita. Vovô Felisbino tá se recuperando por recomendação médica, tá em casa, tá ficando melhor a cada dia e na hora certa, com certeza, com a liberação médica também, ele estará de volta a comandar o programa, né, Sampaio?
2: É, manda ele parar de ser teimoso, fica quietinho lá para recuperar logo.
0: Tá aí uma coisa que é difícil, mas ele tá se acalmando. Veinho, fica em paz, tá tudo certo, meu querido.
2: Nós estamos aqui ajudando.
0: Amanhã tem feira, Sampaio?
2: O Hugo mandou avisar que amanhã tem feira. E se você está chateado com a sua panela amassada, leva lá pro Hugo que ele conserta e convida nós para aquela feijoada.
0: É feriado, mas pode consertar a panela, pode ter feijoada no feriado também, né, Sampaio?
2: Pode, convida a gente aqui.
0: O recado, o conselho do Felisbino é para não convidar o Sampaio porque não sobra nada.
2: É, eu começo a experimentar, né? Começo a experimentar um pouquinho, depois experimento outra vez, daí eu quero ter certeza se tá bom.
0: Mas vai bem. Mas vai bem uma feijoadinha, hein, Sampaio?
2: Vai bem, olha que esse tempinho bom aí, né?
0: Rapaz, vai muito bem uma feijoadinha com esse tempo. Aqueles abraços especiais, meu amigo!
2: Ah, lá pro Djalma Bia, lá do Loucos por Corrida. A dona Dilma, o Luciano e o Anderson. A dona Tereza do Nova Itapetininga, Valmir Pedreiro do bairro da Conceição, Doralice do bairro do Morro do Alto, a dona Jacira, o senhor Macir da Chapadinha, o senhor José Roberto aqui da rua João Adolfo.
0: Alô, Zé.
2: A dona Isabel da Vila Nova, José Roberto Coelho, dona Zilda Coelho, a dona Isabel lá do Zé da Cataia, a dona Regina lá da Academia Brás e a dona Leda, né? Senão já viu. Né?
0: É, não mande pra dona Leda, não é abraço, pra dona Leda é beijo, né?
2: É beijo, é.
0: Senão você chega lá, você vai sentir o pau de macarrão, você vai ver só. É.
2: E vou levar a dona Leda pra comer também a feijoada.
0: Isso, porque a dona Leda vai com você na feira, Sampaio?
2: Vai.
0: Vai?
2: É.
0: E ela não põe nada na sua sacola, né?
2: Não, não, aquela lá é de passeio.
0: Sampaio, grande abraço pra você, ótimo dia, viu?
2: Obrigado, igualmente.
0: Alô, Zazá! Cara, o Zazá também tem que mandar abraço pra família dele, porque senão ele chega em casa lá, o pau come, Zazá.
3: Opa, bom dia, Luiz, um abraço pra você, um beijo, minha esposa, tudo de bom. Curte bastante o frio aí.
0: Um beijo, minha esposa. Aí subiu de nível, hein?
3: Oh, com certeza, viu?
0: Que barbaridade. O nome do filho, da nora, da neta. Manda abraço pra todo mundo aí, Zazá.
3: Também, pro Wellington, pra minha pequenininha Laurinha, né? E mando também um abraço também, Ednei, lá no Turvo dos Rodrigo, pra Elisete.
0: Alô, Elisete, Elisete Siqueira, todos os dias acompanhando a gente lá no Turvo dos Rodrigues, aquele abraço especial em nome do Zazá também. Você conhece a Elisete, né, Zazá?
3: Conheço, conheço.
0: A Elisete é gente boa demais, é fã do Daniel, já já ela vai ouvir aqui, ela tem o dom de me fazer chorar, é mole?
3: Que musicão, puxa vida, hein?
0: E o Daniel vem acompanhado nessa música. Quem já já você vai saber quem que acompanha o Daniel.
3: Opa, vamos esperar pra ver, viu?
0: Grande abraço pra você e até daqui a pouco, Zazá.
3: Até daqui a pouco, meu amigo.
0: 9h21, 9 horas mais 21 minutinhos. 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
0: 9h23. 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
0: 9h25, não perde o compromisso, não. 9 horas mais 25 minutos. 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
3: 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Gente, 9h40 já, hein? 20 para as 10. 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No próximo intervalo, quando eu voltar no finalzinho do programa, eu já volto com o nome do ganhador, tá bom? Alô, Alice Terezinha no Jardim Brasil, Aguinaldo Puro Suco e toda a turma. Tio Cassinho, bom dia. Bom dia para Maria Antônia, Vila Palmeira. Marcos Vieira Delgado, rádio ligado lá no Vale San Fernando. Donizete, grande Donizete, acompanhando a gente na Vila Santana. Ito Pães Caseiros, como é que você tá, Ito? Tá melhorando? Tá se recuperando? Tudo de bom pra você, hein? Luísa Vieira, na rua João Adolfo. Ângelo, na cidade de Angatuba. Ô, cidade gostosa, cidade maravilhosa. Angatuba, bom dia com muita alegria. 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

0: 9h47, 9h47, 13 minutinhos apenas para as 10 da manhã. Já estamos na reta final do programa. 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

0: 8h59, mentira, 9h59, chegamos ao final do Rancho do Filisbino desta super quarta-feira e fazer aqui a última conexão com a Comercial Peixoto, agradecer demais o Zazá que esteve com a gente lá dando todo o apoio. Ô meu amigo Zazá, muito obrigado, viu?
1: Obrigado, você também, Vinícius, uma ótima quarta-feira para você, para todos os ouvintes, pro Filisbino. E rapidinho aqui, mandar lá no bairro dos Claros um bom dia para Isilda e o esposo Adil e para o nosso amigo Puro Suco e para Berranteira, Rosana Berranteira.
0: Maravilha. Sabadão, você está aí dando um apoio para o Juninho?
1: Com certeza, eu vou estar aqui, se Deus quiser, Ginei.
0: Manda uma mensagem na sexta-feira à noite para o Juninho não perder a hora no sábado, viu? Grande abraço para você, meu amigo.
1: Falou, fica com Deus. Que Deus abençoe o seu dia, meu amigo.
0: Cadê minha amiga Janaína? 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
0: A Tuti está aqui do meu ladinho recebendo o seu abraço, dá um abraço na Tuti aqui, ó.
2: Um abraço, Tuti.
3: Jana, um beijo muito especial para você, já podemos contar que a gente se conhece há quase 30 anos já.
2: É isso aí, nossa, linda. Passou o tempo, hein, Tuti?
3: O que ela falou?
0: Passou o tempo.
3: Passa o tempo e a gente continua muito bem. Obrigada.
2: Viu, quando a gente se conheceu, nossos filhos eram pequenininhos.
3: Exatamente. Nossa, quanto tempo. Que bom que a gente está vivendo juntas ainda, tendo essa oportunidade. Um beijo muito especial para você e ao seu marido também, que tem um trabalho muito legal com o futebol em Tapetininga. E eu admiro muito o carinho que vocês têm com os esportistas que estão por ali também. Parabéns por esse trabalho.
2: Isso é muito importante, né, Tuti?
3: Sim. Beijo,
2: minha querida. Um beijão no seu coração.
0: Abração e até mais.
2: Até mais, Ednei.
0: Abraço para todo o time da Comercial Peixoto, que junto com a gente faz o Rancho do Filisbino toda quarta-feira. Quem leva o par de convites da Pastelaria Jimenez? Licínio Eduardo Vieira. Alô, Licínio Eduardo Vieira, da Funilaria do Boi. Passa aqui na Super Difusora até às 16h de sexta-feira, tá bom? Amanhã a rádio estará fechada, Eduardo. Ô, Licínio, então você passa hoje até às 16h, se quiser ir hoje, ou pode passar também sexta-feira até às 16h para pegar o seu par de convites, tá bom? Especialmente para o compadre Filisbino e para o casal Thelma e José Abrão, que neste momento para, eleva o pensamento a Deus e reza com Luiz Neto a oração final do programa. Manhã Super Difusora tá chegando aí.
4: Santo anjo do Senhor, meu zeloso guardador, já que a ti me confiou a piedade divina, sempre me rege, me guarde, me ilumine. Amém!
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Tem dias e tem desafios que dá aquele frio na barriga. Você já sentiu aquele medo? Aquele medo que quase paralisa os seus passos? Você tem incertezas, desafios, mas hoje eu quero compartilhar com você uma chave poderosa encontrada na Bíblia, em Timóteo 1:7. Porque Deus não nos deu o espírito de temor, mas de fortaleza, de amor e de moderação. Pare por um segundo para pensar nisso. O medo, aquele que às vezes nos trava e nos faz sentir pequenos, não vem de Deus. Ele não é a sua identidade natural. Em vez do medo, você recebeu três ferramentas fundamentais que já estão com você. Fortaleza, amor e moderação. Então, para que hoje, se o temor, o medo bater à sua porta, não deixe ele entrar. Lembre-se de que você tem dentro de si uma reserva de coragem e de equilíbrio que foi plantada pelo nosso próprio Criador. Respire fundo, recobre a calma e siga em frente. Uma ótima quarta-feira para você.

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2: Vamos lá, minha gente. 10 horas, 11 minutinhos, ó. Manda todo mundo acessar o aplicativo, ligar o rádio, ligar pelo site, ouvir a Super Difusora. Hoje tem presentaços, hoje tem coisa boa, hoje tem mais informações aí de promoção da Copa. Tem entrevista bacana de informação para sua saúde, tem entrevista engraçada. Então não perca, aumenta essa audiência que a gente está com competição aqui interna, porque o Ednei desafiou o Rafinha. Sim. O Ednei tá com aquele sentimento por causa da boina.
3: É.
2: Aí ele vem desafiando o Rafinha. Então manda todo mundo ouvir agora, que a gente quer aumentar muito a nossa audiência, né, Rafinha? Bom dia.
3: Sim, bom dia, Tuti. Bom dia, você ouvinte da Super Difusora. Sim, Tuti, ele tá com essa... pegando no pé da gente, mas vamos pegar melhor do que ele, né, Tuti? Pegando no pé dele mais ainda.
2: Aqui na rádio, o que dói na gente não é sentir no bolso.
3: Sim.
2: É sentir na audiência. Então a gente quer saber que tem bastante audiência pra gente esfregar na cara do Ednei.
3: Isso.
2: Manda todo mundo ouvir aí, manda pra família, porque hoje tem sorteio bom. Então não fique fora dessa. Vamos participar hoje com a gente. Bora pra onde, Rafinha?
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4: Dez horas 24 minutinhos, temos notícia. Juliana Cirilla está aqui com a gente, jornalpanorâmico.com.br, cheio de informações, e ela vem trazer algumas notícias importantes. Bom dia, Ju.
5: Bom dia, Tuti. Bom dia, ouvinte do Manhã Superdifusora. Moradores da Vila Prado procuraram o jornal Panorâmico para reclamar do descarte irregular de entulhos em ruas e áreas públicas do bairro. Segundo os relatos, o acúmulo de materiais tem causado transtornos e gerado preocupação com a limpeza urbana na região. Em nota, a prefeitura informou que realizou recentemente serviços de limpeza e pintura em praças do bairro e reforçou que o descarte correto deve ser feito no ponto de entrega voluntária, o Ecoponto, no Jardim Vieira de Moraes. A administração também informou que uma nova vistoria será realizada na Vila Prado nas próximas semanas para verificar a situação dos terrenos e possíveis irregularidades. Atenção para o que fecha no feriado de Corpus Christi em Itapetininga. De amanhã, dia 4, até o próximo domingo, dia 7, funcionam normalmente a coleta de lixo, o SAMU, o Corpo de Bombeiros, o Pronto Socorro Municipal, o Hospital Léo Orsi Bernardes e a Feira Livre. Já o Passo Municipal, postos de saúde, farmácia municipal e demais repartições públicas estarão fechadas com o retorno do atendimento na segunda-feira, dia 8. A orientação é que casos de urgência e emergência sejam encaminhados ao pronto-socorro municipal. Para mais notícias, acesse jornalpanorâmico.com.br e siga as redes sociais do Jornal Panorâmico. Até amanhã, ouvinte. Até amanhã, Tuti.
4: Até amanhã, minha querida. Muito obrigada. Estaremos aqui ao vivo amanhã, sim. Feriado ao vivaço por aqui. E a Ju também. Muito obrigada. 10 horas 26 minutos. Ô Zé, cheguei numa reunião no meu amigo Maurício da Sampel Caldeiraria. Tava gelado. Saí, já tava mais gostosinho. O que, que vai acontecer? Tomara que não chova, Zé, porque tá muito frio. Bom dia.
6: Bom dia, Tuti. Bom dia, ouvintes. Tudo bem com vocês? Hoje, 21 graus, não chove. Eu quero mandar um abraço e um ótimo dia a todos ouvindo a Superdifusora. Um abraço a todos. Fique com Deus.
4: Amém, Zé. Muito obrigada. 10 horas 27 minutos.
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4: Vamos lá, minha gente. Hoje é quarta-feira, dia 3 de junho. Definitivamente, Rafinha, é o dia mais doce do Manhã Superdifusora, né?
8: Mais gostoso, né, Tuti? Saboroso.
4: Isso, maravilhoso. 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Quer que você ganhe doce. 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E temos também bolo caseiro da Sodier. Pra participar, faz como, Rafinha?
8: Só no aplicativo da Superdifusora. 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
4: 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Se você precisar de auxílio, pode entrar em contato com a gente, atendimento ao nosso ouvinte, que é muito importante pra gente. 15-99609-7213. A Maria tá prontinha pra te atender. 15-99609-7213. Vamos aumentar o volume do rádio, que daqui a pouquinho eu tenho uma entrevista sobre saúde, que você vai adorar essa oportunidade. Ó, vou virar o reloginho aqui, ó. 10 horas 29 minutos.
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2: Gente, sei que vocês já querem... Que, Rafinha? É pra fazer ou não fazer? Tá no ar, Rafinha? Gente, o Rafinha eu acho que faz uns 2-3 dias que tá contratado pra fazer pegadinha comigo. Já saí agora no Instagram com aquela cara esquisita de susto da vinheta. Agora ele já começa a falar: Antônio, eu não autorizei o uso da minha imagem. Vou te processar. Ah, Rafinha! Se liga, Rafinha. Quem processar quem, Rafinha? Ah, coitado do Antônio. Teve uma ideia tão boa. Deixa as pessoas fluírem com a sua criatividade, Rafinha. Tá bom? Tá bom, ele já fez um joia. Tipo, vamos. Vamos que vamos, minha gente. Ó, se tem preocupação com saúde, você tem preocupação com quem você vai procurar e se você vai ter segurança naquele lugar, tem muita gente que tem esse medo. E aí, quando a gente fala bem, não precisa falar como se fosse perfeito. 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Bom dia.
3: Bom dia, Tuti. Bom dia, Fábio. Bom dia, queridos ouvintes da Rádio Difusora. É com alegria que a gente está aqui compartilhando com vocês a campanha, né, da Copa, com duas vidas. 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
2: Né? Gente, isso. Você tem uma vida que é a sua, que você tem que preservar por causa da empresa e alguém mais que você gosta, ama,
3: sim,
2: né?
3: Sim, claro.
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2: Ai, que bom.
3: 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E tá aí.
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2: 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E agora, facilitaram pra gente na Unimed que dá pra ser 2 vidas.
3: Isso.
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3: É bastante, gente.
2: É, mas 2 é mais fácil.

0: fácil.
1: Isso.
0: Né?
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0: 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Sou sozinha na minha empresa. Eu faço artesanato. 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
1: Isso.
0: Aí ela tem que colocar necessariamente duas vidas de alguém que tem um vínculo familiar com ela, né?
1: Com ela. Seria o filho, o esposo, o companheiro.
0: Ela pode colocar a mãe?
1: Não.
0: Ela pode colocar a irmã?
1: Não.
0: Então é alguém próximo.
1: Isso.
0: Muito próximo.
1: Isso. Os dependentes legais.
0: Os dependentes legais. Pode ser que ela tenha a guarda de alguma criança,
1: isso,
0: né? Alguma
1: é pessoa.
0: É válido já isso. A guarda é a provisória, já vale para vocês?
1: Já é válido.
0: É, gente. É bom a gente perguntar, porque como a gente acabou de sair do mês da adoção e quer falar nisso com mais clareza, a guarda provisória já dá o direito de se sentir o dependente e você já colocar a criança no seu plano.
1: Judicialmente, ela está sob sua responsabilidade, né, Tuti?
0: É,
1: então,
0: é.
1: Você tem direito, sim, de colocar essa pessoa, essa criança, né, como seu dependente no plano.
0: Tem vários tipos de planos?
1: Temos.
0: Hoje em dia, como que funciona?
1: A maior parte dos nossos planos, aliás, todos eles são com coparticipação.
0: Que tá.
1: Ele traz uma mensalidade melhor,
0: né?
1: E quando utiliza, tem as taxinhas de utilização que depois vem descontado no boleto. Né?
0: Mas a taxinha de utilização, ela tem um teto, né?
1: Tem um teto, depende do plano que você escolheu.
0: Ah, sempre é coparticipativo a partir
1: isso.
0: De agora. Só que daí, dentro desse coparticipativo, tem os tipos que a taxinha vai variando.
1: Isso.
0: Qual que é o melhor? Vamos pegar no mais caro lá.
1: O mais caro tem o clássico, que você pode. Ele é rede aberta, que você pode marcar consulta direto nos consultórios dos médicos especialistas.
0: Tá.
1: Tá. Ele tem na acomodação quarto coletivo e temos apartamento também, Tuti.
0: Para esse daí que tem o clássico.
1: O clássico.
0: Quanto que custa uma criança de 0 a 18 anos? Você tem de cabeça aí?
1: R$ 292,92 se for o quarto coletivo.
0: Menos de R$ 300. Vai numa consulta particular, já é R$ 500.
1: R$ 500.
0: Né?
1: Isso.
0: Aí eu vou pagar, daí eu vou lá, eu amo ir no ambulatório, lá na Unimed, no Itapetininga Shopping.
1: Lá é o plano pleno.
0: Amo. Eu também sou atendida lá, eu já tô quase 30 anos já no Unimed.
1: É que tem alguns especialistas, além do plano pleno, tem especialistas atendendo.
0: Eu virei, eu não sou hipocondríaca, eu não tomo remédio, mas eu sou louca por aquele lugar. Aí eu vejo qual é a especialidade que tem, pra eu ver se eu tenho um problema de saúde.
1: Entendi.
0: Que é muito rápido pra agendar. E tem um médico lá, queria deixar o meu elogio, deve ter vários, mas eu não passei em todos. Sim. Ainda, Dr. Gustavo, ele é clínico geral. Ele é um Mohamed lá, como é o nome do sobrenome dele, eu não lembro, mas alguma coisa Mohamed. Ele é muito atencioso. Ele é muito atencioso. Ele sai da curva das pessoas falarem assim, ai, médico muito novinho e tal. Ele é muito atencioso.
1: Que ótimo.
0: Ele é muito bom. Ele é aquele tipo do médico que faz pergunta, vasculha, pergunta de novo, fala com a Alice. Não falou comigo?
1: Sim.
0: Eu tava lá com a Alice, porque a Alice é de menor. Mas ele perguntava pra ela. Eu gosto desse respeito, porque é ela que sente a dor,
1: isso,
0: a queixa, sei lá. E ele muito atencioso, clínico geral, voltei, levei exames. Ela saiu com outra indicação lá também, que ele orientou a gente. Mas assim, tem gente muito boa trabalhando lá no ambulatório do Itapê Shopping. Aproveitem.
2: Dr.
0: Rafael Ozzi,
2: tá lá?
0: Tá lá. Falei que você ia falar, por isso que o Antônio deixou o microfone aqui.
2: Tá vendo.
0: O Lombardi aqui da...
2: Dr. Rafael Ozzi. Ah, é que a gente... Vou falhar. Doutora Ariana.
0: Doutora Ariana, ginecologista.
2: Doutor Fábio Mendonça, ortopedista.
0: Ortopedista, especializado em mão. O doutor Rafael Ozzi, ele é psiquiatra?
2: Psiquiatra.
0: Psiquiatra.
1: Você viu quantas especialidades tem?
0: Muita gente boa.
1: Muita gente boa.
0: Então, vamos lá. Esse plano pleno que eu peguei, ele é o clássico, que é o mais caro. R$ 290 das crianças.
1: Isso.
0: Aí eu vou lá passar pro doutor Gustavo. Ou na pediatra, que a doutora Cláudia Parente está lá também.
2: Está lá, doutora
0: Aí, sim, vou passar pagar uma taxinha de quanto?
1: Se for dentro do clássico, ele gira em torno de uns R$ 65 a consulta.
0: Entendeu? Já não deu nem o... Você vai marcar rápido,
1: sim,
0: porque é rápido lá, e não deu nem o valor de uma consulta particular.
1: Não.
0: A proposta que eu faço, Cleide, para as pessoas é muito simples. A pessoa pode ter o sentimento agressivo comigo de pensar que para mim é fácil pagar.
1: Sim.
0: Gente, para mim teve momentos da rádio aqui, há 10, 12 anos atrás, que eu pagava energia e Unimed. O resto a gente corria atrás o tempo inteiro. É muito importante a gente ter a segurança. Só que hoje em dia, Cleide, a gente vive num mundo que as pessoas gastam dinheiro à toa.
1: Em outras coisas.
0: Em outras coisas. É, a gente brincou aqui fora do ar. A gente vai chegar na Copa.
1: Sim.
0: Você vai beber um pouquinho mais. Não dá pra você economizar nisso?
1: Claro.
0: Dá. Você trabalha e come fora. Não dá pra um dia ou outro economizar com isso? Contabilize isso pra você ver.
1: Isso.
0: É muito mais barato você ter a tranquilidade de ter um plano de saúde do que você depois sair correndo para alguma outra coisa que você vai correr atrás do dinheiro.
1: Claro.
0: Né?
1: Isso mesmo.
0: Eu falo assim, eu tenho muita afinidade com todo tipo de gente. E eu vejo muita gente que passa um pialo e corre atrás do dinheiro quando é uma emergência gigante.
1: Entendi.
0: Eu vejo gente levantar 2-3 mil reais. E às vezes um plano que você faz da Unimed, que é 300 reais uma criança, você vai ter muito mais tranquilidade de correr atrás para as coisas daquela criança. Então a gente precisa ter um pouquinho mais dessa consciência do dinheiro e saber que agora, com essa facilidade de duas vidas, fica mais barato.
1: Fica.
0: Porque daí eu posso colocar menos gente, mas já tá no plano.
1: Exatamente. E a gente tem o plano pleno, que é aquele facilitador do médico da família.
0: Esse que é que tem atendimento lá no shopping.
1: Com o médico da família e uma criança em torno de R$ 233,00 e alguns centavos aí, a gente já pode contratar um plano
0: E o que sentido. Que muda nesse?
1: O que muda é que você passa com o médico da família. Você está isenta de taxa com o médico da família para consulta.
0: Plano pleno, então, gente. Então,
1: e aí a gente também, caso haja necessidade, ele encaminha para a especialidade. Aí, na especialidade, você vai pagar a taxinha de consulta.
0: Taxinha de quanto, mais ou menos?
1: Em torno de 65 também.
0: Também, isso. Também. É organização, é planejamento, é fazer aí para a sua tranquilidade, da sua família, de alguém que você ama, quer proteger, quer ficar tranquila.
1: E como a gente quer ver a nossa família bem, né, Tuti?
0: Sim.
1: É o melhor tesouro que a gente tem.
0: A gente família. Tem aquela coisa assim, que aconteça comigo, mas não com os outros que estão perto de mim.
1: Sim.
0: Né? A gente quer que esteja bem. Você que é empresário, o seu colaborador bem, é isso que você quer também.
1: Sim.
0: Que tudo flua fácil, que ele não tenha que sair 2-3 vezes porque não consegue aquela vaga daquela especialidade. Tem que sair direto, acaba sendo um investimento para poder organizar a sua empresa também.
1: Exatamente. Você tendo um funcionário tranquilo, com certeza o seu negócio vai girar melhor, né?
0: Com certeza. Tem que estar na ponta do lápis, eu tenho certeza que vocês vão aprovar. 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
1: É o nosso setor de vendas.
0: Se você tirar alguma dúvida hoje, fala que você ouviu aqui na rádio, que eles ficam felizes da vida, porque já estão há mais de 20 anos comigo. É bom saber que a gente faz esses leads, hoje chama de lead.
2: Lead.
0: A gente nem é dessa época, Fábio, agora a gente quer lead.
2: Tuti, mas o pessoal liga, sim, e fala assim, foi a Tuti que indicou.
0: Eu indico mesmo, porque todo mundo sabe da minha história com os meus gêmeos, né? A gente foi lá, buscou lá na Bahia e eu falei, eu não quero entrar em Tapetininga sem ter a carteirinha de Unimed.
1: Sim.
0: E foi isso, há quase 18 anos atrás, não tinha essa regra do CNPJ e tudo mais, era muito diferente, mas eu consegui. Por quê? Porque eu sabia, eu tinha ido buscá-los de carro, porque eu sabia que eu queria chegar aqui e eles serem atendidos. Onde Sim. eu tava indo buscar, demorava pra chegar, demorava pra marcar, demorava pra tudo, pra exame, pra não sei o quê. Eu falei, não, eu preciso trazer esse conforto. E o primeiro documento que os meus filhos tiveram foi uma carteirinha da Unimed. Me deu a tranquilidade, Cleide.
1: Eu trago a mesma história. Eu tenho um filho também que eu fui buscar em Minas Gerais, né? E quando ele chegou, a primeira situação de
0: aí?
1: Que ele ficou doente... Eu cheguei no sábado de manhã. Sábado à noite, eu estava com ele no pronto-socorro da Unimed.
0: É isso aí.
1: Dando assistência para o nosso filho. E porque eu estava com a guarda provisória. Já que você perguntou de guarda provisória, eu já tinha esse benefício para ele.
0: Perguntei e testemunhei para a pessoa certa, né?
1: Claro.
0: Vocês viram. Gente, eu não falo isso daqui por causa que eu quero ter um script. Coitado do Fábio, mal manda script para mim. Mas... É porque eu vivo isso. Eu sei da tranquilidade. E você pode pensar, ah, mas é porque a Tuti, todo mundo conhece. Não, não é porque eu chego e eu imponho o meu lugar. Não, é porque eu tenho um ótimo relacionamento com a Unimed. Para mim é muito mais importante eu chegar... Tanto que a regra na minha casa, se meu marido, por exemplo, precisa da Unimed, não me passa ninguém na frente. Não me passa ninguém na frente de ninguém.
1: Sim.
0: Por causa de eu conhecer. E realmente a Unimed tem um conceito comigo de muita parceria. Não me passa nunca na frente. Eu não tenho nada assim, nossa, porque eu cheguei ali, eu tô com o uniforme da rádio. Não é nada disso. É realmente sentir o que as pessoas, como as pessoas são atendidas.
1: Sim.
0: A minha senha é na mesma fila. É tudo igual, é normal, graças a Deus. E eu não sou o tipo da pessoa que eu gostaria de fazer isso. Ai, vem aqui por trás, não tem nada disso.
1: Sim.
0: Então, eu tenho a satisfação de indicar a Unimed, como os meus ouvintes mandam mensagem lá e perguntam, porque é o que me dá segurança mesmo e eu tenho tranquilidade em falar sobre isso.
1: Sim, e é para os seus atendimentos de rotina.
0: Sim.
1: Mas só a gente sabe o quanto é importante no momento adverso.
0: É.
1: Né, Tuti?
0: E como então, a nossa emergência foi de criança, quero já dar um spoilerzinho que já andamos ali no corredor do novo PA. A parte infantil. Ai, tá coisa mais linda,
1: tá
0: gente.
1: Tá ficando maravilhosa, né,
0: Tuti? Ai, não vejo a hora de inaugurar. Eu inaugurar é que, tipo, tô me achando. Ai, que coisa mais maravilhosa conviver com vocês. Muito obrigada por isso,
1: viu?
0: Eu
1: que agradeço a oportunidade. Um ótimo dia para vocês.
0: A todos nós. Obrigada sempre, Fábio.
2: Tamo junto.
0: 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Obrigada. A gente já volta.

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3: Horas 54 minutinhos. Ai, gente, vocês vão amar a entrevista que a gente vai ter na segunda hora. Que coisa boa. Já me presentearam aqui. Entra no nosso Instagram pra você descobrir qual que vai ser a nossa segunda entrevista, que vai ser muito legal. Se você tá fazendo almoço aí com a gente, você vai gostar da nossa companhia, que você vai aproveitar, vai se divertir. São 10 horas 54 minutinhos. 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
3: 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E no Instagram você vê lá a promoção do mês. Todo mês tem promoção do mês que sai muito mais em conta, né? 10 horas 57 minutinhos. Lembrando também que tá rolando. Você gosta de promoção, né?
4: Sim.
3: Vocês gostam de promoção? Vocês
4: gostam,
3: né, Tuti? Vocês gostam de prêmio, né? 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
3: Você quer processar o Antônio? Vai ter processo pra você à tarde já.
4: Ô, louco, que
3: vai
4: isso?
3: Ser muito
4: não,
3: rápido.
4: Não vou processar ele, não.
3: Não processe, porque não. Pode virar contra você, Rafinha.
4: Sim, sim, sim.
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4: Leve a gente na sua palma da sua mão, né, Tuti?
3: Exatamente. Leva a gente para tudo que é lado. Vai que o Rafinha solta mais uma fofoca e você não vai perder uma dessa, né? 11 horas em ponto.
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3: Vamos lá, gente. 11 horas 5 minutinhos. Daqui 55 minutos começa o jornal de rádio mais importante de Itapetininga e toda a região. Antônio Luiz, a voz fixa do Jornal do Meio-Dia, está aqui com a gente para falar algumas manchetes, destaques de hoje. Bom dia, Antônio.
4: Olá, muito bom dia para você, Tuti. Bom dia também aos ouvintes do Manhã Super Difusora. É, daqui a pouco, no Jornal do Meio-Dia, nós vamos falar sobre o que abre e o que fecha durante o feriado prolongado de Corpus Christi. E também vamos trazer a programação da celebração de Corpus Christi na Catedral Nossa Senhora dos Prazeres. E para quem vai viajar, atenção, as concessionárias SP Vias e Via Raposo prevêem aumento no movimento nas rodovias da região e reforçam as operações especiais para o feriadão. E tem ainda esporte com os detalhes da eliminação de João Fonseca em Roland Garros. E a repercussão também da proposta dos Estados Unidos de aplicar uma tarifa sobre os produtos brasileiros, sobre alguns produtos brasileiros, né? Bom, continue ligado então, porque daqui a pouco tem Jornal do Meio-Dia aqui na Super Difusora, a rádio que é feita pra você.
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9: Gente, presta atenção, atenção, Guareí. Quanta gente em Guareí ouvindo a gente. E eu tenho duas figuras aqui, que se deixar a gente vai ficar aqui, ó, hora do almoço, hora da janta, todo mundo junto conversando e dando risada. Fabiola e Verônica. Na verdade, elas são uma dupla. Dose dupla. É uma dupla de comediante. Elas, na verdade, a gente não precisa nem falar que é uma coisa engessada de comediante, como se fosse ator, atriz. É uma coisa muito natural delas. Eu tô seguindo já no Instagram. O Everton, meu amigo, me apresentou as duas. E eu falei, quero elas na rádio. Eu nunca tive aqui uma dupla feminina de comédia. Bom dia, primeiro, a Fabiola.
10: Bom dia, Tuti. Primeiro, agradecer pela oportunidade.
9: Eu que agradeço.
10: Né, de vocês terem aberto as portas pra gente aqui. E como você falou, é muito natural, é da gente mesmo. Eu nem vou tentar falar chique, porque não consigo.
9: Não tem como, mas daí certo? Você não fica. Se você eu ficar não, chique, não é nem
10: é,
9: nossa
10: eu não,
9: rádio.
10: Eu não consigo, tá bom?
9: Não é, tem não, problema? Não tem problema, não.
10: Não. Tranquilo?
9: A gente é rádio raiz aqui.
10: Nós pode soltar o corpo?
9: Pode.
10: Então é isso mesmo que nós viemos fazer, entendeu?
9: E a Verônica, ela parece. A da dupla, ela parece mais tímida. Tá nervosa. Bom dia.
11: Bom dia.
9: Tudo bem aí?
11: A minha voz tá até tremendo.
9: Não tá, não.
11: Não, então tá.
9: Eu perguntei o nome delas fora do ar, aí eu falei assim, eu pensei que fosse coisa artística, né? Porque tá com um logo, elas me deram uma caneca bonita e tal. Daí eu falei assim, mas esse é o nome de vocês, que vocês usam? Daí a Verônica já vê, rápido o cérebro da comédia, né?
10: Uhum.
9: Ela fala, a gente usa desde que a gente nasceu.
10: É, você viu ela? Tá,
9: então,
10: tá,
9: ó, tá é uma dupla comediante, mas não é nada de muito artístico, fora muito da realidade. É vocês com vocês mesmo, né? Coisa do dia a dia.
10: Sim. Isso.
9: E vão começar a fazer as coisas agora juntas. Vocês já trabalhavam juntas como comediante?
11: Não, a gente nunca trabalhou juntas. A gente é amiga de infância.
9: Mas sempre foram engraçadas? Tirar sarro uma da outra, essas coisas assim?
11: Sim.
9: Tá na dúvida, Verônica?
11: Não, é que, na verdade, a gente tinha amizade desde criança. E agora, de um mês e meio pra cá, a gente se aproximou. Eu falei assim, ela trabalhava muito pra fora. Eu falei assim, vamos almoçar juntas. E daí, num almoço, a gente fez uma gravação que deu certo isso.
9: Ah.
11: E daí não foi nada planejado. Então, é novidade até pra gente estar aqui. Eu mesmo, falando com o público, que eu não tenho esse costume.
10: Essa habilidade.
11: Essa habilidade.
9: Mas tá desenvolvendo. Não é todo dia que a gente dá uma entrevista também,
10: é,
9: né? Porque tem que estar aqui todo dia, porque eu bato ponto, né?
10: Nossa.
9: É não tem
10: foi,
9: jeito.
10: Foi muito rápido o que aconteceu com a gente.
9: Então, engraçado que vocês já se conheciam e através de um vídeo despretensioso, a internet tem muito isso, né?
10: Sim.
9: Uhum. Um vídeo despretensioso, vocês se descobriram como uma dupla de comédia.
10: Isso.
9: Como vocês são engraçados, vocês tiram sarro muito uma da outra?
10: Nossa.
9: Aqui... Porque você tem intimidade, né?
10: É, a gente sempre, como a Verônica disse, ela me convidou para ir, foi para Guareí para fazer um vídeo junto com a nossa filmmaker.
9: Chique, gente, ela tem equipe.
10: Tem filmmaker.
9: É.
10: E aí a Renata, né, a nossa filmmaker, colocou o tripé lá durante o almoço, ela me convidou e gravou aquela conversa. E aquela conversa foi pra rede, né? E caiu na rede, você já viu.
9: Caiu na rede, hoje não é só mais peixe,
10: não,
9: né? Tem um monte de outras oportunidades
10: aí,
9: também.
10: Aí a galera começou, viu? Porque vocês não gravam mais, vocês deviam gravar, que vocês falam. E aí a gente... Ela já foi de Guareí muito tempo, apesar de morar aqui em Itapê. E a gente tinha uma sintonia pelas redes sociais. Sempre uma admirava o trabalho da outra, né?
9: Como ela disse, amigas, né?
10: Amigas.
9: É.
10: E aí a gente resolveu começar a gravar.
9: Que
10: e aí
9: legal.
10: Começou o primeiro vídeo que a gente fez. É, longe do marketing, porque né, a gente tem a parte comercial nossa também. Mas bateu mais de 1 milhão de visualizações.
9: Ai, que legal.
10: Entendeu?
9: E é legal porque muita gente está acreditando também nesse projeto,
10: isso,
9: né? Tem a Renata, tem o Everton também.
10: Sim.
9: Vocês incorporaram, vocês viram que é uma oportunidade. Isso é legal a gente falar, porque a internet dá tantas possibilidades, dá tantas oportunidades... Mas a gente tem que acreditar mesmo. Tem uma pessoa que trabalha junto, tem alguma pessoa que faz o roteiro, tem uma pessoa que faz a divulgação. Se não fosse o Everton acreditando, não chegaria em mim. Então, essas coisas que são importantes a gente falar, a internet pode ser uma descoberta, mas tem que ter dedicação.
10: Sim.
9: Tem que ter gente acreditando.
10: E coisa de cidade pequena também, Tuti, porque a nossa cidade, ela abraça muito as coisas, né? E a gente começou a falar as coisas que o povo fala lá, mesmo a gente sendo de uma época diferente, a gente ainda fala do jeito que o povo de lá fala.
9: É, fala mais caipira, a gente gosta de ficar caipira, né?
10: O R, bastante R, os outros confundem, tem gente que fala, vocês são de Pato Branco?
9: Ah, pensa, fala meio cantado de Pato meio Branco. Cantado,
10: pensa que eu sou a Bozena. E aí o povo sempre acaba, a gente fala forfé, laburil, algumas palavras que a gente começou a falar no vídeo, as pessoas começaram a se identificar.
9: Porque são coisas da infância ou da vida de muita gente,
10: e aí,
9: né?
10: Alguns, nossa, faz tempo que eu não ouço essa palavra. É. E saiu assim, automático. Essas coisas totalmente é sem roteiro. Tem gente que pergunta pra nós, sim, né, Verônica? Vocês ensaiam? Ó, a gente não ensaia.
9: Tem coisa que vai saindo,
10: a
9: né?
10: A gente treina pra fazer diferente.
11: É. É isso, a gente chega saindo com roteiro e chega na hora, não consegue falar.
9: É. Vocês têm feito. O que vocês têm feito hoje em dia nessa. No acreditar, por exemplo, gente, olha que legal. Elas trouxeram pra mim uma caneca que tem a minha caricatura aqui de IA, que eu amei. Eu amei esse negócio que a IA criou de mim. E no outro lado tem a marca delas, Dose Dupla. Que é a primeira vez que elas colocam uma marca em algum lugar foi nessa,
11: sim,
9: caneca.
11: Foi.
9: Tava quentinha mesmo quando chegou?
11: É, que gente. É do saiu meu do ateliê. Forno.
9: Ah, oh, que graça. Tanto que o Fábio, super esperto, pensou que era artesã. É uma artesã comediante.
10: Isso, de tanto, né, que conhece a gente, que ele falou que a gente era artesã.
9: Vocês acham que a Dose Dupla, que é uma dose boa de humor, todo mundo hoje em dia tem que ter? Tem que buscar a internet, buscar o Instagram de vocês e relaxar mesmo, dar uma risada?
11: Sim.
10: Então, Tuti, sabe que louco? De verdade mesmo, o que dá vontade da gente continuar, de não parar, é exatamente isso. Eu tenho ido, né, fazer minhas compras diárias lá em Guareí e o povo tem falado exatamente isso. Não parem. Porque, meu, a gente espera, e inclusive a Verônica, ela botou um ritual na cabeça das pessoas. Não sei, ela acordou com essa ideia e ela fala todo dia, gente, amanhã 7:30 tem o nosso vídeo. Então o povo...
9: Ah, e tem sempre vídeo 7:30. Isso é muito bom.
10: Isso, a gente já...
11: É porque eu sou sistemática.
9: É. Ah, uma comediante sistemática deve ser ótimo.
10: Nossa. É. E ela colocou na cabeça, né? E aí ela avisa a turma lá, viu? Amanhã tem vídeo 7:30.
9: Todo dia tem vídeo 7:30.
10: Todo dia tem vídeo dos nossos parceiros, porque a gente conseguiu, aí com essa visibilidade, as pessoas começaram a perguntar, viu? Por que vocês não fazem um vídeo assim, assim? Aí, o marketing hoje, né? Você sabe melhor do que a gente, porque a gente tá aprendendo agora. Aliás, nós viemos estudando
9: todo
10: no carro.
9: Todo mundo estamos aprendendo, gente.
10: Viemos estudando no carro.
9: É.
10: Pra poder responder você. Ó, na verdade... A gente sabe que todo mundo busca concorrência, valor, preço.
9: É.
10: E vai lá e mostra o produto. A gente, diferente, a gente conta uma história através do humor.
9: Fica muito mais envolvente.
10: Isso.
9: Né?
10: E a gente tem recebido muitos desafios, porque alguns comerciantes têm procurado a gente e falado... mas eu queria um negócio... A gente fala, confia. Então a gente vai lá, estuda, vê como que é a história, de passou
9: é
10: de pai para filho, de filho para filho, de para neto. E vamos lá e a gente consegue entregar. E a gente também sabe que a internet hoje tem que ser algo rápido.
9: É.
10: Mas a gente pegou o gancho da novelinha das frutas. E a gente começou a fazer as novelas.
9: Ah, aquela a frutinha bravinha?
10: É isso. E aí a gente começou a gravar, a postar nos vídeos um pouco mais longos. Porque a gente achava que o algoritmo do Insta... Ele entregava para as pessoas os vidinhos mais curtos. Então a gente começou a seguir a receitinha do Instagram. Só que aí as pessoas começaram a comentar.
9: O tal do algoritmo, a gente não sabe o que ele gosta. É pior hora, que mulher, gente.
10: É, toda hora ele muda. É algoritmo.
9: É uma, na verdade, é uma mulher em TPM e menopausa, tudo ao mesmo tempo.
10: Toda hora muda. E aí a Verônica falou, o pessoal tá pedindo vídeo mais longo.
11: Pra escutar na fila do banco, esperando...
10: Diálogos.
9: E daí deu certo.
11: Almoçando aí, na hora do almoço, que daí eles não queriam curto. Eles queriam que a gente fizesse uma novela e tivesse continuação.
10: E a gente tá fazendo
9: tipo
10: isso.
9: Uma mini novelinha da internet.
10: É, só que com marketing, entendeu?
9: Muito
10: no
9: legal.
10: Comércio,
9: qual
10: é
9: que é o arroba de vocês?
10: O meu é @fabiola_guareí.
11: E o meu é verônica.barros.
9: E daí você, o vídeo que vocês colocam vai nos dois?
10: Sim. A gente com parceria com o cliente, o que, que a gente faz? A gente publica nos nossos perfis em colaboração com os clientes também.
9: Ah, daí fica em três perfis.
10: Uhum. Isso, e aí quanto mais e através da nossa visibilidade, é uma parceria, entendeu?
9: É.
10: A gente fala somatório, aí todo mundo ganha. E tem dado certo.
9: É isso que é bom. É a parceria que todo mundo ganha que dá certo. É,
10: entendeu?
11: A gente começou dia 1º de abril, então é recente.
10: E é verdade.
9: E é verdade.
10: Ah, essa piada é...
9: É, né?
11: E aí, a gente começou e a gente não tinha um nome ou uma criação de outro Instagram, nada. Então, a gente começou a fazer essa...
9: De vocês.
11: De postar no meu particular, no dela, em colaboração com o dos nossos parceiros. Então, até agora, né, a gente fez o nosso logo... Pra,
10: dose dupla.
11: É, pra gente fazer canal no YouTube e a gente mover isso daí a partir de agora.
9: A partir de agora, já estamos sendo um divisor de águas aqui.
11: Na verdade, a gente vai levar a caneca de volta.
9: Não, não, não.
11: Vai ser
9: a
11: primeira coisa que a gente fez com o logo.
9: Não. Deixa aqui, ó. Já fica histórico. Eu vou deixar aqui na rádio.
10: Lançamento.
9: Pra, quando vocês ficarem bem famosos, eu falei, eu tenho a primeira caneca.
10: Isso aí.
9: A primeira aparição do logo.
11: Isso vai valer ouro.
9: Vai valer ouro.
10: Vai
9: leilão.
10: Vai pra leilão ainda.
9: Me conta uma coisa. Você tava vindo, estudando pra ver perguntas que eu podia fazer pra você.
10: É.
9: Que pergunta você achou que eu ia fazer pra você?
10: Ah, não sei. Tipo assim, vocês são de Guarani mesmo? Essas coisas.
9: Perguntei, ok. O que mais?
10: Tá.
9: Qual que é uma pergunta que você gostaria que eu fizesse pra você? Te peguei, né?
10: Não, tipo assim, eu imaginei agora, tipo, vocês trabalham? Porque as pessoas falam assim, Fabiola, quando que você vai arrumar um emprego? Jeito
9: não, porque eu sei que ele é comediante, que ela corre e pedala. Já cheguei à conclusão que você não trabalha.
10: Não,
9: porque as pessoas pensam que eu corro todo dia.
10: Sim.
9: E que eu trabalho a hora que dá.
10: Na verdade, a gente encaixa na rotina, né?
9: Encaixa na rotina.
10: Esse dia eu vi o seu story, você dizendo, poxa, hoje eu não consegui levantar.
9: Não, no Deus.
10: Você não sente que fica fartando alguma coisa?
9: O quê? Falta duas pernas pra mim, meu Deus. Me fala uma coisa, você trabalha
10: desafio,
9: no quê?
10: Ó, a gente vai botar ela pra correr.
9: Vai!
10: Vai ter uma corrida em Guareí, em agosto. Muito bacana.
9: Ela já vai nessa?
10: E a gente vai ingressar. Ela não tava sabendo.
9: Dia 15
10: agora.
9: De novembro tem a corrida da rádio.
11: É meu aniversário. Tem que vir participar. Dia 19 de novembro.
9: E então pronto, você já começa a comemorar aqui. Então, na corrida.
11: Eu vou fazer 36 anos e 36 anos que eu nunca pisei em uma academia nem para aula experimental.
9: É, porque na verdade no começo você não precisa. Até os 15 você nem precisa. Mas depois, minha filha, você vai ter que. Você vai ter. Quantos anos você quer durar? Já pensou isso?
11: Não.
9: Mais de 100? Ou até 100?
11: Não, quero chegar assim a 100, não.
9: Eu quero chegar a 105.
11: Misericórdia.
9: E aí eu falei, tem que cuidar agora pra chegar
11: 105?
9: Lá.
10: Eu quero passar dos 100 também.
9: Vamos.
10: Qualidade de vida.
9: Qualidade de vida.
10: Se Deus quiser.
11: É, a gente
9: dando risada, tendo risada, mobilidade.
10: Bom humor.
11: Ah, sim.
9: Né?
10: Isso é...
11: Ah, é, porque no caso do jeito que eu tô levando, tipo, se eu chegar no 100 vai ser acamada.
9: Então melhora, Verônica, dá tempo. Não, pare com isso.
11: Ah, eu entendi a lógica agora. É que eu sou meio alerta de vez em quando.
9: É aquela, ela é a comediante que ela mesmo faz a piada e ela mesmo demora pra dar risada.
10: Isso,
9: você trabalha no quê?
10: Ela é assim, na verdade, a minha formação é de TI.
9: Ah,
10: e eu
9: coisa
10: trabalhei,
9: de computador.
10: E eu trabalhei por 13 anos na área de tecnologia e de informação. Aí minha mãe queria tanto que eu fosse cientista, eu entendi humorista.
9: Ah,
10: entendeu?
9: Mas a mãe agora...
10: Agora vai.
9: Agora
10: mas
9: vai.
10: Mas eu sempre fui a pessoa que produzi muito conteúdo atrás das câmeras, né? Então, eu trabalhei numa instituição onde a gente trabalhava com robótica, trabalhava com...
9: E você conseguia ser séria lá?
10: Sim, mas assim, mas aí que tá. A gente sempre desconstruiu um pouco, sabe? Porque o nosso papel era fazer com que os estudantes fossem protagonistas. Então, eu sempre estive lá ajudando nos roteiros, na criação, de fazer os robôs... Ajudar a criançada a aprender se divertindo. Esse era o meu lema. Entendeu?
9: E olha que legal, isso também ajuda
10: e aí,
9: agora.
10: E aí, em dezembro, né, a porta da instituição se fechou para mim, mas outras portas abriram através do humor. E aí a gente tá.
9: E ó, vou falar uma coisa para você, pelo que eu tô fazendo uma leitura aqui,
10: tá.
9: Pela minha experiência.
10: Uhum.
9: O engajamento que você fez com crianças e adolescentes é no analógico. Agora o digital, você já tem essa experiência.
10: Então.
9: Que é engajamento do mesmo jeito.
10: Exatamente.
9: Né?
10: Entendeu?
9: Quando a gente mostra com carinho, você falou uma coisa que é muito legal que a gente usa aqui também. Eu adoro quando eu falo de coisas que eu conheço.
10: Sim.
9: É, eu não é só vender. É fazer uma coisa que você se envolve mesmo e não falar mal dos outros mesmo, é isso mesmo.
10: Ah, não, a gente
9: não precisa.
10: Quer usar o nosso perfil também para levar alegria, né? Entendeu? É sobre isso. Então a gente entendeu muito como eu trabalhei muito tempo nessa área, 13 anos atuando na área de tecnologia da informação. E um dos meus projetos sempre foi através dos sorrisos, né? É. A gente tem até um projeto que se chama Sorrisos Abrem Portas, onde a gente implantou na minha antiga instituição, que depois que voltaram da pandemia, os estudantes voltaram muito apáticos, né?
9: Meio diferente.
10: Não tinha nem mobilidade.
9: Mudou.
10: Assim, todos com capuz, com calor, com dificuldade de se expressar. E aí a gente, mediante a tanta tecnologia, tanta coisa bacana que tem na educação, tanta ferramenta, mas não adianta nada se tiver ferramenta e se o ser humano não tiver bem para usar.
9: A gente tem que desenvolver o ser humano.
10: Isso. É. E aí a gente falou assim, ó, vamos lá, vamos trabalhar com as competências socioemocionais. E aí, com um grupinho de alunos, a gente desenvolveu o Sorrisos Abrem Portas.
9: Ah,
10: que é um projeto onde você sorri para a inteligência artificial e ela abre a porta.
9: Abre.
10: Mas aí a gente veio pro analógico agora, onde os sorrisos continuam abrindo portas. Mas
9: teve uma hora que eu até pensei que ela fosse séria, Verônica, senão ela então, quase que me enganou.
10: Então, eu sou o Chico Bento por fora, entendeu? Mas aí na hora que é para falar da parte
9: técnica,
10: aí
9: incorpora a parte técnica.
10: A gente incorpora,
9: falou de TI, passa pelo filtro.
10: É, também é. E a gente tá unindo isso agora, né?
9: Sim.
10: Tem muita tecnologia,
9: muita ferramenta. Gente, é muita ferramenta, isso mesmo.
10: Sim, entendeu?
9: Ó, acompanhe as meninas pelo Instagram, @verônica.barros e
10: @fabiola_guareí.
9: Vai, levando o nome de Guareí, nossa região.
10: Sempre, e não é agora, meu nome sempre na rede social foi onde eu fui palestrar, onde eu fui viajar. Eu sempre tive orgulho de dizer que eu sou de Guareí.
9: A gente adora ser caipira.
10: Ah, eu gosto.
9: Adoro, eu adoro quando uma pessoa chega. Teve uma pessoa que me procurou na época, lá atrás, pra fechar a propaganda do Tenda, e ela falou, é Lourdes. Eu falei, eu amo o seu nome, porque dá pra falar Lourdes.
10: É.
9: Adoro. Até hoje a gente se comunica. Gente, obrigada por vocês estarem aqui com a gente.
10: Nossa, que agradecer.
9: Obrigada. Ficou nervosa? Deu tudo certo,
10: não,
9: Verônica?
10: Não, super. Eu tava nervosa também, porque meu nome, primeira vez que pediram música pra mim na rádio, lá em Guareí, o locutor falou assim, vamos mandar uma música pra Fabiola.
9: Fabiola?
10: Não, eu tenho um pouquinho de trauma de rádio. Mas hoje ficou tudo certo.
9: Já resolveu.
10: Resolvido.
9: Você resolveu.
10: Não, já era.
9: É que ele queria fazer um trocadilho, Fabiola.
10: Então,
9: pra poder fazer o negócio da música, entendeu?
10: Viola,
9: foi isso.
10: Com
9: foi
10: viola, erro. Acho que ele pensou.
9: Foi esse o erro dele.
10: Nunca pediram música pra mim na rádio.
9: Fabiola,
10: não.
9: Eu
10: tinha que pedir, ele falou Fabiola.
9: Você quer pedir uma música aqui? A gente tem que aumentar a audiência no aplicativo. O Rafinha tá com esse, com essa meta aqui.
10: É, nós negócio muito de Zé de Camargo, né?
9: É.
10: Aliás.
9: Quer, Rafinha?
11: Vamos lembrar como tudo. Como tudo começou.
10: Zezé de Camargo.
9: Viu aí? A gente vem com um comediante, duas mulheres.
11: Agora
9: e ainda pedindo música.
11: Pra quem
9: vocês vão oferecer?
10: Pra Jaque Saroba.
11: Pra Jaque Saroba, lá de Guareí.
10: Que gosta do Zezé de Camargo. Pro meu irmão, que curte o Zezé de Camargo também.
9: Enfim. Quem é Jaque Saroba? Que as duas quiseram mandar mensagem?
10: É, porque elas gostam muito e estão no...
9: Do Zezé de Camargo.
10: É, Zezé de Camargo. É muito... Zezé de Camargo
11: muito fã.
10: Ah, vai até na chácara deles, diz que.
9: Nossa, que chique.
10: O negócio é chique, filha.
9: Essa é fã premium, hein?
10: Fã premium.
11: Essa semana tem até foto deles lá.
10: Ela vai, do nada ela fala, vou no show. E vai.
9: Ai, que chique.
11: A gente chamou ela até pra participar do nosso vídeo, mas ela tava no navio com ele, né?
9: Então ela é bem íntima mesmo. A Saroba é sacudida.
10: É sacudida. Ela gosta.
9: Verônica, Fabiola, muito obrigada. Parabéns, dose dupla. Pra que vocês levem muita alegria pra muita gente e aproveitem todas as oportunidades. Isso aqui é analógico, mas também o digital tem sido uma ferramenta.
10: Sim, dá valor pro regionalismo também,
9: sim,
10: né?
9: Sim, estamos
10: pros
9: aqui.
10: Comerciantes, parceiros, chamar a gente aí, ó.
9: Chama os arroba das meninas.
10: Chama os arrobas aí que a gente tem um trabalho bem legal para apresentar.
9: Obrigada, viu?
10: Beleza? A gente que agradece.
11: Até mais, até a próxima.
9: Ai, que lindas. A gente já volta.
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3: 11 horas 44 minutinhos. Eu tenho um amigo tão querido. Eu tenho vários amigos, várias amigas queridas. E tem um que me trouxe um livro. Eduardo Cassamassimo. Ele trouxe um livro de Os Pensamentos de um Homem Abençoado. E ele tem muitas reflexões. Na verdade, ele sempre coloca aqui no grupo algumas reflexões. Ele tá no Manhã Super Difusora. Ele coloca também grupos de mensagens de bom dia, de reflexões e tudo mais. E aí, ele mandou um livro aqui para eu sortear para vocês. Tem um para mim e um para sortear. Aí, olha só que legal. Esse livro é uma coleção profunda e sensível de reflexões nascidas das vivências do Eduardo, observações e lutas internas, como todo mundo tem. Esses textos são curtos, diretos e carregados de emoção. O autor aborda temas universais como fé, coragem, amizade, família, espiritualidade, escolhas, superação e propósito. Se você aí quer um companheiro de jornada, quer ganhar esse livro, quer aí abrir e ter mensagens importantes para aumentar sua fé, para testemunhos, para melhorar sua espiritualidade, sua família e tudo mais, entre em contato com a gente agora aqui na rádio. A gente está quase no finalzinho do programa, mas amanhã, feriado, a gente vai estar ao vivo aqui e daí a gente vai fazer o sorteio para você. Então já ganhamos o livro do Eduardo Cassamassimo, ele que é muito amigo nosso, ajuda a gente muito em várias campanhas e agora a gente está sorteando um livro dele com esses pensamentos de um homem abençoado e que pode ajudar muita gente. Às vezes a gente entra na internet, vê um livro, vê uma mensagem que faz toda a diferença pra gente. E o livro pode ser de grande valia pra algum dia que você esteja aí, sei lá, sofrendo alguma coisa, um desafio que tá mais pesado. E olha que legal, gente. O Eduardo, nesse livro, ele revisita memórias da infância, experiências marcantes, dificuldades enfrentadas e lições aprendidas ao longo da vida, transformando tudo isso em mensagens que inspiram, acolhem e provocam reflexão. Mais do que um livro, Os Pensamentos de um Homem Abençoado é um companheiro de jornada, uma obra para ser lida com calma, nos momentos de silêncio, como quem encontra orientação, motivação e força nas palavras de um amigo. É o meu amigo Eduardo Cassamassimo dando de presente para mim, já me deu de presente, e também para alguém que pode ganhar aqui no nosso Manhã Super Difusora amanhã de feriado, tá bom? Amanhã também tem sorteio do quê? Temos lanche de pernil na baguete exclusiva, parada do lanche, e também...
4: A lambari?
3: Não, Rafinha.
4: Não, eu tô confundindo, a lambari já foi.
3: Chef Chips.
4: Isso mesmo.
3: Ei, Rafinha.
4: É essa mesmo.
3: Lembrou no empurrãozinho. Então amanhã, feriado, estaremos ao vivo aqui. Amanhã é quinta-feira.
4: É, feriadinho.
3: Feriadinho, eu, Rafinha, toda a nossa programação normal. E aí você vai concorrer, então, pelo aplicativo ao lanche baguete de pernil exclusividade, a Quinta Pertininga da Parada do Lanche. Também temos kit de produtos Chef Chips e também o livro do Eduardo Cassamassimo. Se você quiser o livro, já pode começar a mandar mensagem pelo nosso WhatsApp, tá bom? 15 99609 7213.
4: Três presentão chique, né, Tuti?
3: Exatamente.
4: Coisa de primeira linha.
3: Só coisa boa aqui. A gente só quer dar de presente pra você o que a gente gosta também. Sim. Não é verdade?
4: Isso mesmo.
3: Ó, vamos participar sempre com a gente. Lembrando que amanhã a gente tem a nossa programação ao vivo. Desde as 5 horas da manhã. Você e seu Zé estarão aqui?
4: Sim,
3: estarão
4: já
3: aqui.
4: Avisou que vai ter amanhã sim o programa.
3: Seu Zé. Seu Zé tá com quantos anos?
4: Acho que 85.
3: Acho que 86, não é?
4: Alguma coisa assim, é.
3: Vamos ver se o Libor tá ouvindo a gente. Ele já manda pra gente aqui. E ele tá inteiraço, gente. Uma coisa mais linda, super rigoroso aqui com o programa. A gente vem aqui no feriado. É claro que, gente, eu amo trabalhar na rádio. Todos nós amamos. É óbvio que a gente ama uma folga. Mas uma vez meu pai falava assim, uma pessoa que vai no rádio e ama o rádio, não tem por que não fazer no feriado, porque não é tanto tempo assim que fica. E faz toda a diferença no dia do ouvinte. Sim. E é verdade mesmo. O feriado pra gente é normal, o feriado. Porque as outras coisas não estão funcionando normal. Então a gente vem aqui, faz o programa e tem folga de novo. Amanhã dá pra fazer faxina, amanhã dá pra resolver as coisas, Rafinha vai namorar, vai se aproveitar o dia. Só que essas duas horinhas aqui pra gente, pra mim, tô falando do meu aqui, são religiosamente importantes, porque eu sei que a gente faz diferença quando fala o horário ao vivo, manda parabéns, como a gente vai fazer agora, mesmo no feriado. Nossa, mas é feriado! Será que a gente vai ficar com uma programação fria? Não.
4: Não,
3: a Superdifusora optou por não ser uma rede, não fazer parte de uma rede. A gente só transmite o jornalismo e o esporte da Bandeirantes. E a gente optou por estar aqui muito mais próximo de você. Pode ser, as pessoas às vezes perguntam das concorrências pra gente. Pode ser que elas cheguem perto do que é a Superdifusora. Mas a relação de intimidade que a Superdifusora tem, ninguém tem.
4: Não. Aqui é a cara a cara, né, Tuti?
3: Aqui é junto.
4: Sim.
3: Eles vão construir isso, eu tenho certeza disso. Só que hoje, 2026, é a gente que tem essa afinidade e proximidade com os nossos ouvintes. Isso eu não tenho nenhuma dúvida. Não tô me gabando falando de qualidade de rádio, não. Tô falando de relacionamento. E as pessoas levam tempo, a gente tá aqui há muitos anos. Quero mandar parabéns especial hoje. Para, primeiro, ela tá no grupo, já falou que é aniversário dela, eu já sei. Débora Aparecida de Almeida, da Vila Hungria, parabéns, Deus abençoe. Ana Laura Venturi de Paula, Anderson Silva Batista, Giovana Maria Custódio Martins, Matheus Ribeiro, Rodrigo Dias dos Santos, Rodrigo Galvão Teixeira, Silvio Maria Martins. Um beijo muito especial a todo mundo que faz aniversário hoje. Obrigada a todo mundo que participa todo dia com a gente. Muito obrigada pela audiência, pelo carinho. Dona Alice Terezinha, Maria dos Santos, Carmen do Parque da Lagoa, a Suzana fazendo faxina lá no Ribeirãozinho. Muito obrigada ouvindo a gente aí. Suzana, muito obrigada mesmo. Maria Helena Aparecida dos Santos, da Vila Mazei, Diego Fernando, Renê do Casa Grande, Márcio Lopes, Carlão da Piscina, Marisa Jacinto. Muita gente que todo dia tá acompanhando a gente e a gente tem a maior alegria de ter vocês aqui com a gente. Margarida, José, Dona Rita Teles, José que é esposo dela também, muito obrigada. Janaína Lima sempre manda os links aí no grupo pro pessoal ficar antenado com as nossas promoções. Tânia Sene, Tânia Bome, Tânia Regina, Vera Leonel, Clarice, Margarida, Helena, Marisa, todo mundo participando com a gente. Muito obrigada a todos. Deus abençoe sempre. Obrigada a minha mãe e meu pai, que são meus grandes incentivadores. E também meus ouvintes. Olha que privilégio, né? Tê-los ali junto comigo. Um beijo muito especial. Amo demais estar aqui, fazendo isso aqui, que nunca foi meu sonho, mas é muito mais do que eu sempre sonhei. Para minha vida, para o meu sucesso e o que eu amo mesmo fazer. Rafinha, obrigada.
4: Obrigado, Ruth. Amanhã estamos de volta, se Deus quiser, né?
3: Estaremos juntos. Obrigada. Fiquem todos com Deus. Amanhã a gente volta. Tchau, tchau.
4: Tchau, tchau.
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0: Olá, muito boa tarde. Hoje é quarta-feira, 3 de junho.
1: E 3 de junho é comemorado o Dia Mundial da Bicicleta.
0: É também dia de Pentecostes.
1: E o Dia Mundial do Administrador de Pessoal.
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0: Diretora responsável, Cristine Abrão Morelli Atuti.
1: Uma realização da Central de Jornalismo da Superdifusora.
0: É, e você confere agora os destaques desta quarta-feira.
1: Prefeitura de Itapetininga divulga o que abre e o que fecha durante o feriado prolongado de Corpus Christi.
0: Catedral Nossa Senhora dos Prazeres realiza amanhã sua tradicional celebração de Corpus Christi com missas, procissão e confecção dos tapetes.
1: Concessionárias SP Vias e Via Raposo reforçam a operação especial para o feriado de Corpus Christi e estimam um aumento de mais de 600 mil veículos nas rodovias da região.
0: Esporte não deu para João Fonseca. O jovem brasileiro foi eliminado nas oitavas de final de Roland Garros, mas deixa Paris com a melhor campanha da carreira em um grande slam.
1: Você vai saber também, Lula critica a atuação da família Bolsonaro após propostas dos Estados Unidos de aplicar tarifa de 25% sobre produtos brasileiros.
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0: Meio-dia e três, espaço aberto para informação da meteorologia. Boa tarde, Antônio Rodrigo.
1: Boa tarde, Antônio.
3: Boa tarde, Juliana Fernandes. Boa tarde, Antônio Luiz. E muito boa tarde para você, ouvinte ligado aqui com a gente no Jornal do Meio-Dia. E o frio continua marcando presença em Itapetininga. A manhã começou gelada e exigiu agasalho reforçado para muita gente. Quem saiu cedo de casa hoje encontrou um cenário quase cinematográfico. Muita neblina cobrindo a cidade, os tons acinzentados dominando o céu e o sol aparecendo bem devagar, tímido, tentando vencer a camada de nuvens logo nas primeiras horas da manhã. Com o passar das horas, a neblina foi se dissipando, mas o sol seguiu disputando espaço com as nuvens, o que mantém as temperaturas baixas. Em Itapetininga, a mínima registrada foi de 13 graus e a máxima não deve passar dos 20 graus. A boa notícia para quem tem compromissos ao ar livre é que não há previsão de chuva. E para quem já está de olho no feriadão de Corpus Christi, as notícias são favoráveis. A tendência para os próximos dias é de tempo firme em Itapetininga e em boa parte do interior paulista. As manhãs continuam frias, com possibilidade de neblina em alguns pontos, principalmente nas primeiras horas do dia. Já durante as tardes, o sol aparece com mais força e as temperaturas devem seguir baixas. No estado de São Paulo, algumas regiões mais próximas do litoral, da Grande São Paulo e do Vale do Ribeira, podem registrar períodos de garoa ou chuviscos entre amanhã e sexta-feira, por influência da umidade vinda do oceano. Na nossa região, porém, o predomínio é de uma massa de ar mais seco, mantendo o tempo estável e sem expectativa de chuva significativa. Por isso, quem pretende viajar durante o feriado vai encontrar condições favoráveis nas estradas, mas é importante ficar atento à formação de neblina durante as madrugadas e nas primeiras horas da manhã, principalmente em trechos de serra. E vale sempre o lembrete: mantenha-se bem hidratado, proteja-se das baixas temperaturas com agasalhos adequados e redobre os cuidados com crianças e idosos que costumam sentir mais os efeitos dessa mudança de temperatura. Eu fico por aqui, mas amanhã eu volto com mais informações da previsão do tempo aqui no Jornal do Meio-Dia. E às 5 da tarde eu volto com o Giro Superdifusora aqui na rádio que é feita para você.
0: Muito obrigado, Antônio Rodrigo. Agora, 12:06.
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1: E a gente abre o jornal de hoje, véspera de feriado de Corpus Christi, onde muita gente já está se organizando para os próximos dias, viagem planejada, participando das celebrações religiosas ou até mesmo aproveitando para resolver pendências antes dessa pausa prolongada.
0: É, e por isso a nossa primeira informação é de utilidade pública e interessa diretamente a você que está nos acompanhando neste momento.
1: É que a Prefeitura de Tapetininga divulgou como será o funcionamento dos serviços municipais durante o feriado prolongado.
0: Então, se você precisa resolver alguma questão na Prefeitura, passar por atendimento em unidades de saúde ou realizar algum agendamento, é importante prestar atenção porque alguns serviços terão mudanças já a partir de amanhã.
1: Os serviços considerados essenciais continuam funcionando normalmente. É o caso da coleta de lixo, do Corpo de Bombeiros, do SAMU, do Pronto Socorro Municipal e do Hospital Dr. Léo Orsi Bernardes, também da Feira Livre.
0: Agora, se você precisa de atendimento em repartições públicas, a orientação é não deixar para depois. A Prefeitura e os demais órgãos municipais estarão fechados a partir de amanhã e o atendimento será retomado apenas na próxima segunda-feira.
1: Os postos de saúde também não terão expediente durante o feriado. O mesmo vale para os prontos atendimentos dos bairros Vila Rio Branco e do Jardim Mesquita, a farmácia municipal e o posto de coleta de sangue e também o viveiro municipal.
0: Por isso, quem precisa retirar medicamentos, resolver alguma demanda de saúde ou buscar atendimento administrativo, deve aproveitar hoje para se organizar.
1: Já a farmácia SUS do posto Genefredo Monteiro terá um esquema especial de funcionamento. Entre amanhã e domingo, a unidade ficará aberta da 1 da tarde às 7 da noite para retirada de medicamentos prescritos pelo Pronto Socorro Municipal para moradores de Tapetininga.
0: É, também é preciso atenção para quem realiza tratamento em hospitais da região e que depende de transporte aí por parte da prefeitura. É que os agendamentos serão feitos somente até às 5 horas da tarde de hoje.
1: Para quem utiliza o PEV, que é o ponto de entrega voluntária, o local estará fechado amanhã e no domingo, funcionando normalmente na sexta e no sábado.
0: Portanto, a recomendação é simples. Se você tem algo para resolver junto a serviços municipais, o momento é agora, antes do início do feriado prolongado.
1: Jornal do Meio-Dia agora, meio-dia e 9.
0: É, e já que estamos falando sobre Corpus Christi, a cidade também se prepara para uma das celebrações religiosas mais tradicionais do ano.
1: A Catedral Nossa Senhora dos Prazeres divulgou sua programação para amanhã. Expectativa é de grande participação dos fiéis ao longo de todo o dia.
0: E quem traz mais detalhes é o pároco da Catedral, Padre Elcio Roberto de Góes. Boa tarde, Padre Elcio.
4: Boa tarde, Antônio Luiz, também Juliana Fernandes. É com muita alegria que venho aqui para partilhar um pouquinho daquilo que nós iremos viver no dia de amanhã, ou seja, a Igreja do Brasil e do mundo celebra a festa de Corpus Christi, assim como também aqui na nossa cidade de Itapetininga nós estaremos celebrando. É, existe uma atividade que reúne todas as paróquias da cidade. Ao todo somos hoje 13 paróquias, ou seja, no qual elas quem realizam a confecção do tapete de Corpus Christi. Esse tapete por onde vai passar Jesus sacramentado, onde nesta festa nós celebramos de forma pública a nossa fé em Jesus sacramentado. Cremos que Cristo Jesus está vivo e ressuscitado. Não somente está vivo e ressuscitado, mas ele também caminha conosco. Então amanhã, a partir das 7:30 da manhã, todas as paróquias estão organizadas para que possa começar a confecção do tapete em torno da nossa Catedral Nossa Senhora dos Prazeres. Ela que é a Igreja Mãe da nossa querida Diocese de Itapetininga. Então, 7:30 da manhã, as paróquias estão programadas. Cada paróquia terá um trecho do tapete onde irão confeccionar esse tapete por onde Jesus irá passar. Em cada paróquia, pela manhã, também terá uma missa. Um exemplo, a Catedral, nós teremos às 10 horas da manhã uma missa, né, celebrando também o dia de Corpus Christi. Porém, às 15 horas, ou seja, 3 horas da tarde, nós teremos uma missa, assim chamada como Missa da Unidade, onde nós reunimos todas as paróquias da cidade, juntamente com o nosso bispo diocesano, hoje Dom Luiz Antônio, com certeza o bispo emérito Dom Gorgoni estará conosco, e todos nós padres aqui da cidade de Itapetininga, diáconos e todo o povo de Deus, somos convidados a celebrarmos juntos a Eucaristia, que é a expressão da unidade, ou seja, da unidade com Cristo, da unidade da Igreja e da unidade de todos nós. Tendo a missa, após a missa, então nós teremos a procissão de Jesus sacramentado, que sai pelas ruas, conduzido pelos padres, pelos nossos bispos, e o povo de Deus vai caminhando, rezando e cantando. Então é uma forma pública, ou seja, é o único dia que de uma forma pública ou pelas ruas das cidades, nós levamos Jesus sacramentado para ser amado, adorado, e para reconhecermos sempre que, de fato, Cristo Jesus é aquele que não está entre nós somente, mas é aquele que caminha conosco dia após dia, continuamente. Então aproveito a oportunidade para convidar você para estar conosco nesse dia e vivermos esse dia de uma forma piedosa, uma atitude de fé e, de fato, né, caminhando com Cristo Jesus aqui pelas ruas da nossa querida cidade de Itapetininga.
0: Ok, nosso muito obrigado ao Padre Elcio Roberto de Góes.
1: Jornal do Meio Dia, agora 12:13.
0: E para quem vai aproveitar o feriado para viajar, a recomendação é sair de casa com paciência e planejamento.
1: As concessionárias que administram as principais rodovias da nossa região já espera um aumento no movimento a partir desta tarde.
0: A SP Vias estima que cerca de 566 mil veículos circulem pelas estradas sob sua administração durante este feriado prolongado.
1: Entre elas estão a Castelo Branco, a Raposo Tavares, a Rodovia João Melão, também a Francisco Alves Negrão e Antônio Romano Skin Cariol.
0: O maior movimento mesmo deve acontecer hoje, entre 4 da tarde e 8 da noite, justamente no horário em que muitos motoristas deixam as cidades rumo aos destinos de feriado.
1: Amanhã, a expectativa é de que o fluxo continue intenso, principalmente entre 9 da manhã e 1 da tarde.
0: Já a volta para casa deve concentrar muitos veículos no domingo, entre 3 da tarde e 10 da noite.
1: Então, para evitar transtornos, a concessionária reforçou suas equipes de atendimento e terá monitoramento das rodovias durante 24 horas por dia.
0: Outra medida importante será a suspensão das obras que possam provocar lentidão nos períodos de maior movimento.
1: Mas antes mesmo de pegar a estrada, a orientação é que cada motorista faça a sua parte. Vale conferir pneus, freios, iluminação, combustível e toda a documentação do veículo.
0: É uma revisão simples aí, né? Pode evitar problemas e garantir uma viagem mais tranquila para toda a família.
1: Agora, 12:15.
0: E além das rodovias administradas pela SP Vias, a Via Raposo também colocou em prática uma operação especial para o feriado prolongado.
1: E quem traz mais detalhes é o coordenador de operações da Via Raposo.
5: Olá pessoal, tudo bem? Meu nome é Bruno Santos, sou coordenador de operações aqui da Via Raposo. Venho falar sobre a operação feriado Corpus Christi. Para esse feriado, aqui na Via Raposo, entre Ourinhos até Itapetininga, está previsto um aumento de 73 mil veículos. Durante a saída do feriado, entre quarta e quinta-feira, bem como no retorno, domingo e na segunda-feira, as obras foram paralisadas a fim de garantir a maior segurança e a fluidez da via. Foi montada uma operação especial aqui dentro do Centro de Controle Operacional, junto às nossas equipes de campo, a equipe viária. Para essa operação, contamos na rodovia com 6 bases SAUS de serviços de atendimento ao usuário, 6 viaturas de inspeção, 2 guinchos leves, 2 guinchos pesados, 2 veículos de combate a incêndio, 6 unidades de resgate e 5 veículos operacionais de pronto atendimento. Nas bases SAUS são locais apropriados para uma parada segura, onde temos acesso à informação em tempo real, sanitários, fraudários, localização de rotas, bem como falar diretamente com o nosso centro de controle operacional. Em caso de emergência, na Raposo Tavares, entre Ourinhos até Itapetininga, o nosso telefone de emergência é o número 0800-270-270, que também funciona 24 horas por dia. A Via Raposo agradece a todos e tenha um excelente feriado e trafeguem com muita segurança.
0: Muito obrigado então aí ao Bruno, né? O Bruno Santos falando aí, trazendo essas recomendações para quem vai pegar a estrada. Agora 12:17.
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0: E chegou ao fim a campanha de João Fonseca em Roland Garros.
1: O brasileiro de apenas 19 anos se despediu do torneio ontem, após ser derrotado pelo tcheco Jakub Mensik, encerrando a melhor participação de sua carreira em um Grand Slam. Vamos aos detalhes com a repórter Daniela Esperon.
11: Chegou ao fim a melhor campanha de um brasileiro na chave masculina de um Grand Slam desde 2004. João Fonseca, aos 19 anos, não repetiu as suas melhores atuações. Chegou até a salvar 6 match points na terceira parcial, mas caiu nas quartas de final de Roland Garros. Mérito para o impecável tcheco Jakub Mensik, que é o 27º melhor do mundo e que venceu o brasileiro por 3 sets a 0, com parciais de 6-4, 6-3 e 7-6. O brasileiro se despede da segunda participação em Roland Garros com a sua melhor campanha em grandes lances. A última vez que um tenista do país na chave masculina foi tão longe foi em 2004, quando o tricampeão Gustavo Kuerten também parou nas quartas de final em Paris. Eliminado na terceira rodada na capital francesa, nesta edição o carioca venceu 4 partidas, com destaque para a vitória de virada sobre o tricampeão Novak Djokovic, na terceira rodada após estar perdendo por 2 sets a 0. Essa foi a maior vitória do carioca até aqui na carreira. A semifinal vai acontecer na sexta-feira e o tcheco, de 20 anos, campeão dos Masters de Miami de 2025, vai desafiar o número 3 do mundo, o alemão Alexander Zverev, em um jogo que promete muita emoção. Agência Rádio Web com informações do tênis, Daniela Esperon.
0: Jornal do Meio-Dia, agora meio-dia e 23.
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0: 12:26. Bom, a Identidade Companhia de Dança volta ao palco do Auditório Municipal Alcides Rossi neste fim de semana para mais uma apresentação gratuita dos espetáculos Quatro Paredes e Caminho das Tranças. As montagens unem dança contemporânea, samba, ancestralidade, identidade e valorização da cultura negra brasileira. Para falar sobre esse trabalho e convidar a população a prestigiar o evento, nós estamos recebendo hoje aqui no estúdio do Jornal do Meio-Dia o Carlos Oliveira. Ele é professor e diretor artístico da companhia e também a diretora-geral da Identidade Companhia de Dança, a Lucy Vilar. Nossa, boa tarde, então, aí aos nossos convidados. E eu já começo perguntando o seguinte, ó. Pra vocês contarem pra gente e pros nossos ouvintes, claro, o que é a Identidade Companhia de Dança e qual tem sido a missão dessa companhia ao longo desses 5 anos de atuação aqui em Itapetininga. Muito boa tarde, então, aos nossos convidados.
1: Boa tarde, tudo bem? Boa tarde a todos. Então, a CIA Identidade, ela existe já há 5 anos aqui. E o intuito, na verdade, foi dar visibilidade às pessoas negras que gostam de dançar, gostariam de fazer parte e não têm essa oportunidade. Por ainda ser uma arte um tanto quanto inacessível, até pelo valor e tal, então é muito difícil ver pessoas negras no meio da dança, ainda mais aqui na cidade.
0: CIA de Dança. Tá, então você é a idealizadora desse projeto, como é que é? Você começou com a ajuda de alguém? Como é que nasceu a ideia de formar esse grupo?
2: Bom, a companhia nasceu em 2022, né? 2022. Foi formada com a Lucy Vilar. Na época, quem era diretora-geral era a Dariana Heloísa, da Escola Passos do Céu. E eu, como diretor artístico, professor residente, e algumas outras pessoas que quiseram abraçar esse movimento.
0: Certo.
2: E foi dando muito certo, né? E a gente já está há 5 anos.
0: 5 anos na estrada aí, né? Enfrentando os palcos. Bom, no último fim de semana vocês já realizaram, né, uma apresentação. Queria que falassem como foi a recepção do público e quais foram as impressões deixadas por essa primeira noite de espetáculo.
1: Ah, tivemos um público bem legal mesmo num sábado gelado que estava, mas teve um público bem legal, assim. A recepção percebemos que foi bem positiva, mesmo sendo 2 espetáculos, teve uma compreensão bem legal, teve uma várias parabenizações, familiares e pessoas mesmo de público natural que foram. Então, acho que foi bem gostoso. E para o elenco também foi diferente, que foi a primeira vez que foi apresentado 2 espetáculos no mesmo dia. Tá? Então, a gente só apresentava sempre um.
0: Uhum.
1: Então, foi a primeira vez assim dessa preocupação do elenco de ter que pensar em 2 espetáculos e troca de roupa e ter essa pausa de um espetáculo para o outro e meio que mudar a cabeça de um espetáculo para o outro. Mas foi bem gostoso.
0: Que legal. Agora, o espetáculo 4 Paredes... faz uma homenagem ao samba e a grandes nomes, né, da música brasileira. Como é que surgiu a ideia de transformar essa riqueza cultural em uma obra de dança contemporânea?
2: Bom, é a estreia do espetáculo 4 Paredes aqui na cidade, com a Identidade Companhia de Dança, mas ele já é um espetáculo existente. O coreógrafo Arilton Assunção e Daviane Bonfim são da Faces Ocultas Companhia de Dança. E o Arilton ofereceu para fazer uma remontagem do espetáculo, que é de 1998, aqui na cidade.
0: Uhum.
2: Então, esse é um espetáculo que faz parte do repertório da companhia Faces Ocultas, que é apresentado até hoje. E ele ofereceu para a companhia para fazer uma remontagem, uma releitura do espetáculo deles.
0: Agora, eu queria que você falasse um pouquinho, Carlos, o que o público pode esperar ao assistir 4 Paredes? Quais emoções, assim, mensagens, reflexões a montagem busca transmitir?
2: Então, o espetáculo Quatro Paredes fala de sonhos, né?
0: Uhum.
2: O sonho de quem vive no morro e sobe a ladeira carregando a bacia com água e lavando roupa toda noite. Mas também pode ser com a música, pode se transformar numa porta-bandeira, pode se transformar numa passista. Pode esquecer as dores do dia a dia através da música.
0: Maravilha. Agora, Caminho das Tranças aborda temas como liberdade, identidade, resistência do povo negro. Qual a importância de levar essas histórias, então, para o palco, através aí ou por meio da dança?
1: Bom, o Caminho das Tranças ele foi o primeiro espetáculo da Cia Identidade. Também foi feito pelo Arilton Assunção. Ele fez, coreografou especialmente para a Cia Identidade. E, assim, a partir do momento que é um elenco 100% negro,
0: uhum.
1: O Caminho das Tranças, poucas pessoas sabem, por exemplo, que as tranças que todos conhecem, acham bonito colocar, mas o objetivo delas era mostrar o caminho de fuga para os negros. Então, esse Caminho das Tranças é justamente para mostrar um pouquinho, até para o próprio elenco ter um pouquinho dessa história ancestral que às vezes foge, que a gente, é algo que a gente não aprende na escola, né, infelizmente.
0: Uhum.
1: Então... é algo muito legal de se levar essa... mostrar essa identidade mesmo de uma forma um pouco mais leve, só que também trazendo uma mensagem de resistência, de resiliência, de arrumar meios de conseguir sobreviver.
0: Certo. Agora, você falou aí que a CIA, né, Identidade, é formada... somente por artistas negros, né? Por atores bailarinos negros. Né?
1: Sim.
0: Eu queria que você falasse um pouquinho sobre o significado dessas conquistas, né? Ou da representatividade, da arte, principalmente contando aí com a participação dessa população que, ao longo dos, né, de tantos anos, aí, centenas de anos, acho que foram 200 e mais de 200 anos, né, de escravidão, de perseguição. E o que, que se pode transmitir hoje em termos aí de conquistas?
1: Bom, principalmente na área da dança, na área artística em geral, não só na parte da dança, mas o povo negro sempre foi deixado de lado. Por mais que a riqueza cultural negra seja muito grande, sempre foi deixado à margem. E, então, tipo, muita coisa que veio dos negros tomou uma outra cara e acabou virando como algo comum, mas que não se dá o devido valor, não se dá o direito ao negro de que aquela arte era dele. E na dança, como eu já comentei, é muito difícil quem consiga fazer, porque ainda é algo inacessível para muitas pessoas.
0: Ainda tem um certo preconceito?
1: Tem. Eu não sei há quantos anos que foi lançado o livro da sapatilha... da primeira bailarina que pintou a sapatilha.
2: É recente.
1: Mas, até então, o balé é meia calça cor-de-rosa, sapatilha cor-de-rosa, porque as pernas da bailarina têm que ser uma sequência do corpo dela. Mas como que uma pessoa negra vai ter a sequência do corpo dela com uma meia calça cor-de-rosa, por exemplo? Então, muito recentemente, está surgindo essa luta em prol de poder usar a meia calça da cor da pele real da pessoa, e não o cor da pele que a gente falava quando era criança, que era aquele marrom clarinho. Não, o cor da pele real. Então, agora que tem esse movimento do cor da pele negra no balé, as sapatilhas, agora que estão criando sapatilhas de cor para pessoas negras, meia calça para pessoas negras, está sendo normalizado o cabelo negro. Então, aquela coisa, não, tem que fazer o coque para o balé. Mas, a partir do momento que a pessoa negra tem o cabelo diferenciado, não é fácil fazer um coque, ou, às vezes, é até impossível. Então, está sendo normalizado o cabelo do negro no balé. Então, a luta está começando, eu diria, ainda. Então, essa representatividade é muito interessante, porque a gente dança que nem a primeira montagem do Caminho das Tranças. O elenco todo estava com tranças, trança nagô, trança característica. E agora, como são dois espetáculos, então, os bailarinos têm a liberdade de usar o cabelo da forma que eles se sentem bem. Então, seja num coque alto, seja o cabelo solto, mas daquela representatividade negra mesmo do cabelo.
0: Que bom. Muito já foi, né, conquistado aí, mas ainda tem uma caminhada.

0: Quem gosta de teatro e tem curiosidade, nunca viu um espetáculo de dança, seria muito interessante assistir. Porque a gente trabalha muito nessa linguagem corporal que traz uma história, traz um sentimento além só dos movimentos. Não é uma dança que é simplesmente movimento, é uma dança que conta uma história.
1: Tá. E esse espetáculo, ou esses espetáculos, eles são para todas as idades ou tem uma idade mínima? Ou...
0: Não, são para todas as
1: É.
0: idades.
1: Pode levar a família,
0: Pode,
1: então.
0: por favor.
1: E a entrada vai ser gratuita, né?
2: Gratuita.
1: Tá, legal.
0: Entrada franca. Neste final de semana, última
1: Vai ser no
0: apresentação,
1: sábado?
0: no sábado.
1: A partir de que horas?
0: No sábado, às 19h30, no auditório Alcides Rossi.
1: Isso, auditório Alcides Rossi, ali anexo ao Paço Municipal, a partir das 19 horas, apresentações então aí da CIA Identidade de Dança. Bom, para encerrarmos, queria que vocês reforçassem então aí, né, o convite para essa apresentação, reforçando horário, local, né, porque ninguém pode perder essa oportunidade de prestigiar, né, a cultura itapetiringana e os nossos valores.
2: Bom, então, nesse sábado, às 19h30, dois espetáculos da CIA Identidade, Caminho das Tranças, o espetáculo Estreia, e Quatro Paredes, ambos espetáculos dirigidos e criados por Ailton Assunção. Quatro Paredes também tem a direção de Daviane Bonfim. E aproveito também para agradecer ao apoio da Espaço de Dança Soraya Adas, que cede o espaço para ensaio todos os sábados, que é o dia dos nossos encontros. E peço que não faltem para prestigiar, para apoiar, porque a gente precisa desse apoio, dessa continuidade. A dança negra, a cultura negra precisa desse apoio, não só aqui na cidade, mas em geral. Então, nesse sábado, às 19h30, no auditório Alcides Rossi, entrada franca, espetáculos Caminho das Tranças e Quatro Paredes.
1: Ok, falamos aí então com Luci Vilar e também com Carlos Oliveira, professor e diretor artístico da companhia. Muito obrigado pela presença aqui, voltem sempre.
2: Eu que agradeço.
0: Obrigado.
1: Agora, meio-dia e 39.
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2: A Polícia Civil de São Miguel Arcanjo realizou hoje mais uma etapa da Operação Fake News e prendeu o segundo suspeito de participação em uma tentativa de homicídio registrada no município.
3: O caso chamou a atenção da região porque teve início após a divulgação de informações falsas nas redes sociais e em grupos de mensagens. As publicações acusavam um homem que vivia em situação de vulnerabilidade de importunar crianças nas proximidades de escolas da cidade.
2: Assim que tomou conhecimento das denúncias, a Polícia Civil iniciou uma investigação e constatou que as acusações eram falsas. Segundo os investigadores, não havia qualquer prova de que que confirmasse as informações que estavam sendo compartilhadas.
3: E mesmo após a descoberta de que tudo não passava de uma notícia falsa, a vítima passou a sofrer ameaça e hostilizações. Com medo, o homem decidiu deixar São Miguel Arcanjo e veio para Itapetininga.
2: Mas durante o trajeto, próximo ali ao bairro da Conceição, ele foi surpreendido por dois indivíduos que estavam em uma motocicleta e acabou sendo violentamente agredido. De acordo com a investigação, a ação foi considerada uma tentativa de homicídio. Na ocasião, a vítima recebeu atendimento de equipe da concessionária que administra a rodovia e foi encaminhada ao pronto-socorro de Itapetininga.
3: As investigações permitiram identificar os dois suspeitos envolvidos no ataque. Um deles já havia sido preso dias após o crime. E agora, nesta nova fase da operação, a Polícia Civil localizou e prendeu o segundo investigado apontado como passageiro da motocicleta utilizada na agressão.
2: Durante o cumprimento dos mandados judiciais, os policiais também apreenderam um aparelho celular e a motocicleta que teria sido usada no crime.
3: E segundo a Polícia Civil, as investigações apontam que os envolvidos teriam ligação com uma organização criminosa e exerciam funções de liderança dentro do grupo na cidade.
2: Jornal do Meio-Dia, agora 12:44.
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9: Na última segunda-feira, o 22º Batalhão de Polícia Militar do Interior, sediado em Itapetininga e responsável pelo policiamento em 13 municípios da região, homenageou os jornalistas, radialistas e apresentadores, os comunicadores, pela passagem do Dia da Imprensa. Nós queremos registrar aqui a profunda gratidão de todos nós ao Major PM Éder Bueno, comandante da unidade, e a toda a sua laboriosa equipe pela belíssima homenagem. Na ocasião, nós também tivemos oportunidade de homenagear o 22º Batalhão de Polícia Militar pela sua riquíssima história e pela sua eficiência de atuação. Os jornalistas hoje atravessam uma fase difícil no mundo inteiro. Poucas profissões estão sendo alvo de tanta prevenção. E a razão principal no mundo hoje é óbvia. A informação correta mexe com interesses num mundo dominado pelo poder, pelo desejo de poder, pela ganância. E, apesar de tudo isso, a imprensa continua desempenhando o seu verdadeiro papel. Apesar de todo esse quadro, a profissão marcada pelo idealismo, pelo espírito de sacrifício, é a verdadeira guardiã dos grandes princípios que devem marcar a vida humana, especialmente aquele tripé: liberdade, igualdade e fraternidade. Eu aponto mais uma característica: a imprensa é a guardiã da esperança. Todos os seres humanos alimentam esperanças. Agora, nesse contexto, está na moda debater o papel da imprensa, mesmo por uma parcela que não a conhece, inclusive por uma parcela que a critica sistematicamente. É aquela parcela que, para justificar muitas vezes o seu posicionamento, demoniza a imprensa, apresentando-a como se fosse vilã da sociedade. Isso nós estamos vendo nas redes sociais. Por isso, é preciso, neste momento, destacar o verdadeiro papel da imprensa, a atuação dos seus profissionais, sua importância na atualidade, os desafios, tudo o que ocorre. É também momento de fazer uma avaliação, inclusive quando preciso, de autocrítica, verificar seu impacto, sua receptividade e até quando houver rejeição. Fala-se muito na necessidade de coragem para denunciar o que estiver errado. Isso já faz parte do dia a dia da imprensa. O que é necessário é saber fazê-lo com responsabilidade, com conhecimento de causa. Porque do outro lado, obviamente, estão reputações muitas vezes construídas durante décadas. Estão famílias. É preciso avaliar corretamente antes de disparar. Cada desdobramento da vida traz consequências. Muitas vezes, esperanças podem ruir, ilusões podem ser esmagadas quando não há conscientização necessária. A atividade jornalística nos aproxima do sofrimento das pessoas. Por força das próprias circunstâncias, nós tomamos conhecimento quase que diariamente de acontecimentos felizes e infelizes, com preponderância dos últimos. E os vários anos de experiência nos habilitam a concluir com segurança que nem sempre o silêncio das pessoas significa a ausência de problemas graves. Diante de todo esse quadro, a imprensa não deve esperar por oportunidades especiais para valorizar a autoestima das pessoas, estimular a sua esperança. Não se trata apenas de problema de ordem material, mas de dramas de toda a natureza. Um relacionamento difícil, a saudade dolorosa de um ente querido que partiu, a angústia do emprego perdido, da empresa quebrada, a agonia de aguardar notícias de um familiar que está hospitalizado. Nós sabemos que a dor costuma visitar as pessoas de maneira inesperada, deixando cicatrizes difíceis de serem curadas. Por isso mesmo, também uma mensagem positiva, um comentário de consolo, só fortalece o papel da imprensa. Se a imprensa puder estimular as pessoas a serem mais solidárias com as outras, o fardo do drama íntimo de cada um poderá ser bastante reduzido. Não vamos desperdiçar as oportunidades de resgatar sonhos, enxugar lágrimas e construir esperanças. E nesse particular, a imprensa precisa ter seu papel de primeira grandeza como indutora de reflexões. A melhor forma de comemorar o Dia da Imprensa é fazendo uma reflexão profunda sobre a importância da sua missão. Mais uma vez, a nossa profunda gratidão ao 22º Batalhão de Polícia Militar do Interior, através do seu comandante, Major PM Bueno, e de toda a sua laboriosa equipe, pela belíssima homenagem prestada aos profissionais de imprensa de Itapetininga e de toda a região. Esse é o nosso comentário de hoje. Um grande abraço a todos os nossos ouvintes.
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3: O presidente Lula se posicionou sobre a proposta dos Estados Unidos de aplicar uma tarifa de 25% sobre produtos brasileiros.
2: Durante um evento realizado ontem em Goiás, Lula criticou integrantes da família Bolsonaro e atribuiu a eles parte da responsabilidade pela medida, que ainda está em análise pelo governo norte-americano.
3: E os detalhes você acompanha agora com o repórter Yuri Hudson.
10: O presidente Luiz Inácio Lula da Silva reagiu nesta terça-feira à proposta do governo dos Estados Unidos de aplicar uma tarifa de 25% sobre produtos brasileiros e atribuiu a medida à atuação da família Bolsonaro junto ao governo de Donald Trump. A nova taxação foi sugerida pelo Escritório de Comércio dos Estados Unidos após uma investigação que apontou supostas práticas brasileiras que estariam prejudicando empresas norte-americanas. A medida ainda depende de consultas públicas antes de entrar em vigor. Durante um evento em Catalão, em Goiás, Lula criticou duramente os filhos do ex-presidente Jair Bolsonaro e afirmou que eles atuaram contra os interesses do Brasil. Ao comentar a viagem de Flávio Bolsonaro, senador da República e pré-candidato à presidência da República, o petista elevou o tom das críticas.
11: É que esse filho do Bolsonaro consegue ser pior do que ele. E são, na verdade, vendilhões da pátria. Foram pedir para que um país estrangeiro se intrometesse nas decisões brasileiras. São traidores. Cidadão hoje aparece na imprensa dizendo: eu não falei nada. Todo covarde assim. Fala a merda que fala, depois não tem coragem de assumir o que fala.
10: Já o pré-candidato à presidência da República e senador Flávio Bolsonaro foi às redes sociais rebater a fala de Lula. Em uma entrevista à Rádio Itatiaia, ele diz ter defendido as empresas brasileiras e pedido que não houvesse taxação contra o país.
12: Eu pedi expressamente Nas três reuniões que nós tivemos, né, com o presidente Trump, o vice-presidente J.D. Vance e o secretário de Estado Marco Rubio, eu pedi expressamente, não taxem as empresas brasileiras. Porque eu disse o seguinte, a partir de 2027, vocês vão ter um governo que vai sentar aqui com vocês, vai negociar de igual para igual. Sentado hoje na cadeira de presidente da República, você tem alguém que simplesmente conseguiu ganhar a desconfiança do governo americano. Eles não confiam no Lula.
10: Lula também voltou a contestar os argumentos usados pelos Estados Unidos para justificar as sanções comerciais ao Brasil. Segundo o presidente, o histórico da balança comercial mostra que os norte-americanos acumulam superávit nas relações com o nosso país. A proposta de tarifa de 25% ainda não está valendo. O governo brasileiro acompanha o processo e tenta evitar que a medida seja efetivamente implementada nas próximas semanas. Agência Rádio Web, de Brasília, Yuri Hudson.
2: E assim a gente coloca um ponto final na edição de hoje do Jornal do Meio-Dia.
3: Uma boa tarde a todos e até amanhã.
2: Boa tarde.
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1: 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Guarda-me na paz desse olhar.
2: Ó incomparável Senhora da Conceição Aparecida, Mãe de Deus, Rainha dos Anjos, Advogada dos pecadores, refúgio e consolação dos aflitos e atribulados. Ó Virgem Santíssima, cheia de poder e bondade, lançai sobre nós um olhar favorável para que sejamos socorridos em todas as necessidades em que nos acharmos. Lembrai-vos, Clementíssima Mãe Aparecida, que não consta, que de todos os que têm a vós recorrido, invocando o vosso santíssimo nome e implorando vossa singular proteção, fosse por vós alguma vez abandonado. Animado com esta confiança, a vós recorro. Tomo-vos de hoje para sempre por minha mãe, minha protetora, minha consolação e guia, minha esperança e minha luz na hora da morte. Assim, pois, Senhora, livrai-me de tudo o que posso ofender-vos e a vosso Santíssimo Filho, meu Redentor e meu Senhor Jesus Cristo. Virgem bendita, preservai a esse vosso indigno servo, a esta casa e seus habitantes da peste, fome, guerra, assaltos, ruas, tempestades e outros perigos e males que nos possam flagelar. Soberana Senhora, dignai-vos dirigir-vos em todos os negócios espirituais e temporais. Livrai-nos das tentações do demônio, para que, trilhando o caminho da virtude, pelos merecimentos de vossa puríssima virgindade e do preciosíssimo sangue de vosso Filho, vós possamos ver, amar e gozar na eterna glória. Assim sendo, por todos os séculos dos séculos. Amém.

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0: Está começando pela nossa super difusora mais um show de alegria. Mais um show de música bonita, música sertaneja, tem pagode, forró, o melhor da música gaúcha. Um show de audiência total, porque não tem pra ninguém. Você ficou muito bem informado, muito bem informada. Tivemos aí, ó, mais uma baita edição do tradicional Jornal do Meio-Dia. O melhor jornal de rádio com os melhores, Antônio Luiz, Juliana Fernandes, Antônio Rodrigo. Informação de montão daqui pra frente, ó, tombo, carrinho de mexerica, só dá show do Liba. Só dá show sertanejo, te garanto, meu, só dá nós.
3: Brasil!
0: Aquele super boa tarde para você que mora pela nossa região, bairros e distritos vizinhos, cidades vizinhas na audiência. Boa tarde e boa tarde para você aqui da nossa querida e grande Itapetininga. Chegamos com você em mais uma quarta-feira, metade da semana, é. Hoje é dia 3 de junho do ano de 2026, temperatura agradabilíssima neste momento. O termômetro da superdifusora aponta para a casa dos 20 graus. 20 graus na terra das escolas. É sempre bom lembrar que no dia 3 de junho é comemorado o Dia Mundial da Bicicleta. É mole, meu, da bicicleta.

0: carona pela sintonia certa. Para todos os motoristas, eu sempre mando aquele abraço. A você, amigão comerciante, na torcida aqui, meu, para que você continue faturando bastante. O show sertanejo mais uma vez tem sim a produção e a apresentação do seu amigo Libório.
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0: Programação sempre sua, o ouvinte mais inteligente do rádio que vai comigo até as 3 da tarde. Ouvir muita moda, moda boa, nova, véia, bem véia. Tem moda mais ou menos por aqui também, moda meia boca. Aqui tem de tudo pra você, tem o seu zap, tem o seu áudio, combinando com você aí, ó. Até 15 pras 2, até as 13 horas e 45 minutos, você pode mandar o seu recadinho pra cá, tá bom? Você pode mandar o seu áudio também, áudios com até 15 segundos, a gente manda bala, manda pro ar, a gente coloca você no rádio. No final do programa, você já sabe, tem Padre Zezinho, tem Padre Alex Nogueira, oferecimento Adalto Som, intercedendo por todos nós. E já de cara, deixa eu mandar uma boa tarde para a dupla mais animada da nossa Aurora Ville, Caboclão Zé Vicente, em Camomila, firmes e fortes, graças a Deus, Pai. O pai, benção, pai.
2: Deus te abençoe, fião.
0: Mãe, titiute, benção, mames poderosa.
3: Deus te abençoe, titiute da mãe. Bom programa.
0: Obrigado, já tô abençoado, meu povo de Deus. Já tô abençoado, prefeitão do povo, Jefferson Brum. Fala comigo, meu querido.
4: Boa tarde, Liba. Boa tarde, ouvintes do show do Liba.
0: E...
4: segue o líder.
0: Segue o líder, garotinho. Alô, Tubarão, nosso pré-candidato a deputado federal, Marcelo Nanini, é de Itapetininga, gente. É daqui, ele mais o Giriba. Vamos prestigiar os nossos candidatos de Itapetininga. Temos vários aqui. Tamo com o Giriba, tamo com o Tubarão, meu.
5: Boa tarde, Liba. Tamo na sintonia aí, ó, 94.5. Um abraço pra você e pra todos os ouvintes aí. Um grande abraço do Marcelo Nanini. Segue o líder.
0: Falou, Bito, garoto. Já tá falando como deputado, garotinho. Aí sim, menininho. Alô, Carlinho Gancho. Carlinho Gancho. Tem Gustavo Lima, meu. Tem Gustavo Lima no pente. Aqui aquele modão que você gosta. Aquele modão que voz mecê gosta, Carlinho Gancho, Carlinho Filho, pessoal trabalhando em Tietê, ouvindo aí a nossa programação. Boa tarde para Maria da Conceição Faria, que gosta de Zezé de Camargo e Luciano. A Renata Norquidário Machado também gosta do Zezé e Luciano. A Dalva Ribeiro, no alto de Vila Piedade, também gosta do Mirosmar, mais o seu maninho.
6: Aí, galera, aqui quem fala é o Zezé de Camargo, e aqui é o Luciano. Olha embora, rapaz do show, certamente. Senta uma do Zezé de Camargo, Luciano. Opa! Aí, rapaz. É isso aí, garoto. Tchau, tchau.
0: Tá no pente, modão. Tá rodando, modão. Olha só, 1h30. Vamos, Carlos Sabutina, vira a esquina. Tem retrovisor na sequência, música linda do Embaixador. Que está...

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0: 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E nós já estamos de volta, já já duas antigueiraças por aqui. Aguenta aí, meu. 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

Deus do céu, um dia sopra no coração, cheio de amor. Ai, amor, amor, amor. Ai, que tipo, meu, que tipo, essas horas, com esse friozinho. Tá acontecendo, garotinho? Que coisa, hein, ô Luciano, Luciano da Dilma. Que coisa, hein? Se melhorar, via festa, hein? Via festa, hein? Dá até nojo de gostoso, hein? Dá até nojo de gostoso. Alô, Luciano! Luciano tá lá ligado. Vai fazer programa na quinta. Amanhã a gente tá aqui, viu, Lulu? Amanhã aqui, hein? Aqui, firme e forte, no feriadão. Amanhã, só moda, meu. Nessa pegada aqui, ó. Nessa pegadinha.

0: 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Ao falar de tintas, Marcelo chegou por aqui. 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
0: É isso aí, menino. 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Já almoçou ou ainda não? Cadê o Davizinho? Cadê o Davizão?
2: Boa tarde, Libório. 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E segue o líder.
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0: Vamos voltar no tempo agora, porque tem duas antigueiras pra você matar saudade.
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4: Já já tem Tião Carreiro e Pardinho atendendo a Dilma de Fátima, tá pedindo modão aqui, oferecendo para o Libório, oferece também para a Conceição Rosa e a Margarida Lopes, para o Caboclão Zé Vicente e para o Guilherme da Viola. Já já Tião Carreiro e Pardinho por aqui. O Edilson Carneiro, Chiruzinho, tá querendo moda boa por aqui também. Fala, Chiru!
5: Boa tarde, Liva, belezinha, um abração nesse programaço. Manda pra nós hoje a música Caminhoneiro do Amor, vai especialmente pra Luizinho lá de Sabiaúna e pra turma do trânsito. E segue o líder, tchau, obrigado.
4: Falou, garota. Tânia Sene, tá ligada comigo ali no Jardim Fogaça? Boa tarde pra Tânia, boa tarde pra Daniele Choquete também, Liba. Boa tarde, passando para desejar a todos vocês uma ótima quarta-feira, muito abençoada, aqui na sintonia com vocês, hein? Abraço a todos e segue o líder, e amanhã aquele feriadão, Liba. Amanhã a gente vai estar por aqui, viu, viu, Daniele? Vamos estar aqui ao vivaço, hein? Se Deus quiser. Alô, Sandrinho da Floricultura, maninho Sandrinho ali no Paquetaville, ele mais a mamãe, a dona Terezinha, me ouvindo. Hoje tem festa junina no Jubran Bar e ele tá aqui, ó, tarde, Liba. Hoje, pra esquentar o frio, tomar aquele quentão e pular a fogueira no Jubran Bar. Cuidado, cuidado, pular a fogueira, ô Sandrinho. Pode queimar, pode tostar, pode sapecar. Cuidado, Sandrinho. Cuidado com a sapecada, Sandrinho. Deixa eu mandar um boa tarde, valeu, Sandrinho. Hoje no Jubran Bar o bicho pega, hein? Alô, Farelo, manda a localização, Farelinho.
6: Tarde, Libório, beleza, bom. Farelo de São Miguel Arcanjo, cidadão de São Paulo, Brasil. Tamo aí levando o progresso, direto da Itapema. Toca qualquer uma que tiver aí no pente aí. E o Mané e o Matheus andaram emprestando um milho aí, diz que vão fazer um mingau hoje aí, por enquanto que milho afora. Eles andaram emprestando, hein?
4: Ai, ai, ai, ai, ai, Mané Marrascal, Mané Carrascal e Matheus Henrique Ruivo, o que será que eles vão aprontar, hein? Termina a prosa aí, Farelinho.
6: E segue o líder, xerife. Vamos pra cima, mulher dele. Vamos que vamos e deixa que vá.
4: É nóis.
6: Uma boa quarta-feira a todos aí.
4: Valeu, valeu. Ai, Mané Carrascal e Matheus Henrique Ruivo. O que será que estão aprontando? Boa tarde para o Diego Fernando, filho Théo Augusto e pai José Fogaça. Acompanhando a gente aí, pedindo boa recuperação para o compadre Filisbino também. Jorginho Protético, tá viralizando essa foto aqui do Marcinho da Antena de Preto, hein? Pessoal tá me mandando aqui, Jorginho Protético já mandou também, né, Jorgito?
7: Tá de Liba, é. Olha a bota do Marcinho, tá parecendo que ele roubou a bota do Tubinho lá. Pelo amor de Deus, esse Marcinho da Antena é um picaretinha.
4: É um comédia,
7: pegou a bota,
4: cara,
7: do Tubinho.
4: É um comédia, cara, é um comédia, rapaz do céu, né? Tá meio parecido com a bota do Tubinho mesmo, essa bota do Marcinho aí, hein? Tem gente achando que parece com o Aladim.
7: E segue o líder!
4: Alô, garoto, quem também tá por aqui é o Henrique. Alô, Henrique, abraço pra você, querido. Querendo Diego e Vitor Hugo, buzina. Ah, tá querendo buzina, é... Vamos fazer um bibi no C, filho. Vamos fazer um bibizinho, não sei se você vai gostar. Levino de Capão Bonito já chegou por aqui também, menino.
8: Boa tarde, Libório. É o Levino de Capão Bonito. Hoje eu gostaria de ouvir o hino nacional cantado pelo Belo e a Alcione. Segue o líder e vai, Corinthians.
4: Olha, rapaz, é mais fácil eu conseguir com a Vanusa pra você, viu? Com a Vanusa ficou um pouco melhor. Ai, ela perdeu a letra, mas não perdeu o tempo do hino, hein? Abraço.

0: Márcio Levino, o povo maravilhoso de Capão Bonito. Ó o Caio mandou a foto do Marcinho aqui também, lá do Aras Paraíso. Fala, Caio.
1: Boa tarde, Libório, beleza? É o Caio. Libório, olha, mandaram a foto do Marcinho pra mim, tudo de preto, rapaz do céu, chapeuzinho, só faltou a máscara pra aparecer os olhos, Libório, olha. Vou mandar pro Sei. Segue o líder.
0: Ele não tá muito pra zorro, não, ele tá mais pro tonto. É o tonto, rapaz, é o tonto, garotinho. Alô, Sueli Teodoro, boa tarde, grande líder. Deus abençoe sua quarta-feira, beijos e bom feriado. Meu amigo Miguel de Lima, o Zé do Céu, fala comigo, Zé.
2: Boa tarde, meu querido irmão Liba.

0: chama ali pra você fazer uma reza pro tio Gago. Segue o líder.
1: Aqui eu não atendo, é só na tenda do pai Libório. Vamos levá-lo na tenda do pai Libório, certo? Aqui não, aqui não. A Solange da Vila Palmeira tá ligada comigo também, Liba. Manda moda boa pra nós aí, ó. Qualquer uma, estou ligadinha e segue o líder. Valeu. A Renata Norquidário Machado também tá ligada comigo. Alô, Renata. Grande abraço pra você, querida. Pra todo o pessoal aí no Sabiaúna. Quem também mandou mensagem, Celso Marques, tá ligado por aqui. Alô, Celcinho. Abraço pra você. Tá pelo Sudoeste Paulista e na sintonia. Esse é Celso Marques correndo trecho aí. Sucesso na caminhada, Celcinho. O Sidney Alves na Nova Itapetininga também tá ligado. O Claudinei Alves na Nova Itapetininga também tá ligado. A Maria de Fátima e Osvaldo na Belo Horizonte também me ouvindo. Dona Nilde, seu Paulino ali no Gramadinho acompanhando, aquele abraço. E abraço para o Maradona também ligadão com a gente. Alô, Maradona. Primeiramente, Amores Perdidos. Fala pro Marquinho Saborosa. Marquinho do céu, não consegui encontrar o seu áudio. Ah, agora tá aqui, agora tá aqui. Fala aí, Marquinho. Fala, Marquinho.
2: Boa tarde, Liva. Marquinho Saborosa. Manda uma dança de um carreiro pra nós aqui. Eduardo Santista, Claudinho. Pô, ali pro Bairro do Balão. Cado Salame. E segue o líder.
1: Tá aí, Amores Perdidos. Na sequência tem o Caminhoneiro do Amor.

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1: 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Como é que você acordou hoje? 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Acordou bagualado, bagualada? Ou acordou meio jururu? Ai, Liba do céu, acordei meu jururu, caramba, meu caramba. 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
1: Ô, garoto! Sim, líder. 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Mas tem que falar que ouviu aqui no programa do Libório, belezinha? Fala que ouviu aqui comigo, garotinho. Chique no Billy? Então tá bom. 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
1: 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A gente vai com mais participações. Se não for Santo André, pode erguer o quadro, mulher, faça como Liba. Até o filtro de papel tem que ser Santo André. Trazendo mais amigos aqui, participando com a gente. Deixa eu ver aqui. A Jurema tá ligada com a gente aqui. Alô, Jurema, no bairro dos Claros. Ela, o filho Igor. Abraço pra você aí, viu, Jurema? Pra você, para o filhão Igor. Muito obrigado pelo carinho. Obrigado pela audiência. Olha o meu vizinho lá, o Fio Marcineiro, mandou áudio aqui, ó. Fala, garoto.
5: Ô, Libório, manda uma música lá pra Cesar Lange lá, pro João lá. O João lá, o sogro do Michel lá, meu filho lá. Mandou uma música pra ele lá. Uma sertaneja boa lá.
1: Ô, ele mandou um recado pra cá, o João tá ligado. Já chego nele aqui, ó. A Conceição Rosa e a Margarida Lopes estão na sintonia. Estamos aqui já ouvindo. Abraço, Margarida Lopes e Conceição Rosa. Eu e minha mãe, Liba, estamos precisando passar na sua tenda. Ai, meu pai do céu, meu pai. Ai, passem na tenda do Liba. Vou fazer lá um chazinho, um benzimento. Vocês vão sair, ó, até tossindo de alegria. Até tossindo de gosto. Valeu, Conceição. Alô, Margarida. Com a palavra, o nobre vereador Miguel Turmeiro.
6: Libório, meu amigo, boa tarde. Liba, capricha uma moda boa pra nós oferecer pro nosso amigo Netão. O Neto, que é duro igual concreto. Eu tô aqui cortando o cabelo com ele aqui. Capricha uma moda boa aí pro nosso amigo Netão e todo o povão, Liba. E segue o líder.
1: Falou, Miguelito. Miguel Turmeiro, firme que nem coqueiro. Tá lá no meu compadre Neto, que é duro que nem concreto. Aí sim. João Proença ligado comigo, Liba. Tamo na escuta, seguindo o líder. Manda uma das antigas aí. Vou trazer uma antiga, só que agora apaixonada, viu, João? Aguenta aí, João Proença. Alô, Zete, o Leco-Leco da Prefeitura, aquele abraço.
7: Liba, boa tarde, tudo bem?
1: Tudo.
7: Deus te abençoe você, viu? Tudo de bom pra você, já tô na escuta, viu?
1: Ô, dona Nilza.
7: Manda a música do Teodoro Sampaio pra mim, tá bom? Deus te abençoe você, Liba. Um abraço pra sua mãe e pro seu pai aí, tudo de bom, viu? E segue o líder.
1: Valeu, dona Nilza, tá comigo na campanha já também aqui do mês de junho. Grande abraço, dona Neuza, obrigado pela sintonia. A Lizete, aqui a Lizete mandou o áudio pra cá. Fala, corintiana!
8: Boa tarde, Libório, estou na audiência aqui do bairro do Turvo dos Rodrigues. E segue o líder.
1: Oi, falou Bito. Quem também falou por aqui foi o Daniel da Drid, que versatilidade.
9: Fala, Libório, beleza, boa tarde. Quartou por aqui, véspera de feriado. Estamos aqui ligadinho na sua programação.
1: Aí sim.
9: Manda um modão aqui pra nós da Drid de Portões. E vamos pra cima e segue o líder.
1: Valeu, manda um abraço pro Mané aí. Pro Mané, Sandro Araújo, nosso querido sumô. Liba, manda uma daquelas, forte abraço e segue o líder, ó, sumô, mas a esposa tá romântico, garotinho, tá, olha a carinha dele, Carinha de quem fez caca, né? Agora tá agradando a mulher, é... Marvadão. Ô, Davi, da Sudário Transportes. Alô, Davi, você tá por onde, menino? Quem que tá ouvindo nós aí?
10: Fazendo um serviço aqui na fazenda aqui. Queria que você mandasse um abraço aí pra Miriam da fazenda, São Miguel Arcanjo. Se você puder, tá bom? Manda um abraço pra Miriam, tá ouvindo aqui. Na fazenda de São Miguel Arcanjo. Obrigado, Liba.
1: Valeu, garoto. Grande abraço, Davi. Alô, Miriam. Obrigado pela companhia. Agora sim, chegou aqui o João lá de Cesário Lange. Liba, tô ouvindo seu programa. Manda um alô aqui pra Cesário Lange. João Antônio Leite. Manda um abraço pro Fio aí, Itapetininga. É, o Fio já falou aqui, né? Você ouviu aí, né? Pra todos vocês da rádio, pede aqui o cantor Fernando Mendes. Vixe, segue o líder. Valeu, João. Aquele abraço pra você aí, garotinho. Deixa eu mandar um boa tarde pro Gaúcho, meu xará, chegou por cá. Fala, Gaúcho.
11: Aê, Libório, boa tarde, Gaúcho por cá. Tamo aqui, batendo um gordurame aqui com o Tonhão aposentado aqui. Só curtindo o show do Liba. Segue o líder.
1: Valeu, garoto. Miro Leandro, fala, Parmenense.
12: Boa tarde, Libório, tudo bem com você?
1: Tudo.
12: Aqui é Miro Leandro, viu? O seguinte... Mande uma música pra nós aqui na obra, aqui em Tatuí, aqui, ó, que nós estamos trabalhando aqui, com Pedro Benas da Estrada, as sete palavras. Se não tiver no pente, pode mandar outra mesmo, tá bom? E segue o líder.
1: Ficar devendo pra você, rapaz, ficar devendo. Mas amanhã vai ser um programa com muita música aqui. Me lembra amanhã, que amanhã nós chegamos mil, certo? Quero também mandar um abraço para o Márcio Leitinho. Alô, Leitinho, o senhor anda com friozinho, hein, garotinho? É, o Leitinho da Neia, na nossa Aurora Ville, meu vizinho.
13: Boa tarde, meu amigo Libório.
1: Boa tarde, meu amigo.
13: Manda uma música pra nós, fique com Deus e segue o líder. E vamos que vamos.
1: Vamos que vamos, rapazinho. O senhor anda muito encolhido no frio. E o Ney? Cadê o meu amigo Neizinho? O Ney do Uber, o Ney do RR Empório. Ali na nossa Aurora Ville, já passei por lá hoje, hein, Ney? Tamo gastando com você lá, cowboy.
14: Boa tarde, Liba. Tamo aqui na escuta da 94.5. Deixa eu falar pra você. Mandar um abraço pro Dirceu da Padaria do Rodela. Pro Lipa da Open Car Sonde lá. Pro desgraçado do meu amigo Bolor. Meu compadre. Burrinho Motos. A Recicla Madeiras lá no bairro do Sotema, onde eu levo meus passageiros. Um abraço pra Marlene aí também do café. E segue o líder.
1: Falou, garoto. Deixa com nós que tem moda boa no pente. Alô, Maria da Conceição Faria. Fala, minha filha.
15: Oi, Libório. Boa tarde. Tudo bem?
1: Tudo.
15: Toca pra mim Cada Minuto. Hoje eu faço aniversário de casamento, 20 anos. Eu mando para o meu amorzinho. Dizer a ele que cada dia que passa eu amo muito ele. Tá bom, Libório? Toca pra mim. Segue o líder.
1: Abraço, filha. Vai ter o Mirosmar de novo aqui, mas não vai ser essa vossa, viu? Não vai ser essa, mas você vai gostar também. Vai gostar. 20 anos de casado. Olha que belezinha, que belezinha. O Paulo. Paulo mandou recado agora, Paulo. Ô, louco. 2:05, filha. Vou quebrar o seu galho hoje, hein? Essa vai passar. É até 15 pras duas, rapazinho.
16: Boa tarde, Libório. Aqui é a Lúcia do Cercazinho, aqui do Carvão. Queria pedir pra você pôr meu nome na oração final, Paulo, meu marido, e da Pâmela. E Deus que abençoe.
1: Amém. Ela tá usando o celular do marido, pedindo oração. Então tá bom. Depois nós vamos mandar, tá bom? Abraço pra você aí. A Márcia Meira chegou atrasadinha também. Fala, Márcia, do Tuninho.
17: Boa tarde, Libório. Que Deus abençoe tua tarde. Oferece pra mim uma música pra Dilma de Fátima e Toninho da Prefeitura. E segue o grande líder.
1: Ah, vou levar um modão agora aí na vossa orelha que você vai gostar. Vai ser uma tijolada. O Renato da CCB da Vila Santana. Boa tarde, meu amigo Libório. Tudo bem? Manda modão aqui, ó, pra mim e a minha esposa. Estamos ouvindo seu programa. Bom feriado, Deus abençoe sempre. Segue o líder. Eita, nós, hoje eu tô meio lerdo pra ler aqui, hein? Barbaridade. Bom feriado a todos e segue o líder. Deixa eu ver aqui, ó. A esposa dele é a Dona Marisa Machado. Valeu, Renato, Dona Marisa. Ótima tarde pra vocês. Amanhã é feriadão e a gente vai estar por aqui, hein? Vai estar por aqui. Vamos debulhar moda boa. Tatazinho Mota, fala antes do Marcinho, Tata. Fala antes do Marcinho, você hoje, Tatazinho.
18: Fala, ali, Liba, Tata Mota seguindo o líder. Sexta-feira, Rancho Fundo, às 11 da noite. Sábado, quiosque do Neiro Mundo Alto, às 10 da noite. Domingo tem lanchonete da Val, às 1 da tarde. E tem bar na Curva, na Varginha, às 7 da noite. Manda um abraço aí pra minha mãe, Carmen Mota, Jeanette Mota, do Travadilho, Xavier, nesse mundo do Passeio, Adriano Bomba, Pedalinho, Marcinho, Tubinho da Antena, Tata Gaguinho, Lona Mota, Jéssica, Mota, Fernando, Tônio, Marco Bonino, Vareto, Buio Pena, Jéssica Gaguinho, todos na audiência aí. Manda um modão pra nós e segue o líder.
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19: Tarde Liba, tem como tocar o amor aí, Zé de Camargo e Luciano? Quero oferecer especialmente lá pro Verdinho, lá no Mundo Alto, que tá no escuto programa. Para todos os seus ouvintes também, nossos amigos em especial. Toca Zezé de Camargo aí, é o amor. Segue o líder, tchau, obrigado.
1: Tá aí, pra Maria da Conceição Faria e o José Aparecido, 20 anos de feliz vida conjugal, são fãs do Zezé. Alô, Dalva Ribeiro, aí no alto de Vila Piedade. Eu não...

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14: É, já estamos de volta, já já tem mais moda chonada por aqui, ó. É a rádio feita pra você.
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16: Meu amigo Libório, aqui quem fala é o Teodoro.
17: E aqui o Sampaio.
16: Nós estamos aqui com vocês.
17: Porque aqui só tem sucesso.
16: E esse programa é bom também.
14: Mas pense num programa bom, meu Deus do céu, só minha mãe que fala isso.
18: Essa mulher chorona, chora feito uma sapona.
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14: E o Zé Roberto, meu amigo veterinário, bom demais. É um professor no conhecimento na área. Vai acionar a minha máquina da saudade, porque tem João Paulo e Daniel no pente aqui, ó. 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Zé Roberto, ligue aquela máquina, garotinho.
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0: Pedro do Uber tá contente com o time da Vila. O time da Vila tá fora da zona de perigo. Tá querendo João Paulo e Daniel aqui, garotinho. Solta a voz aí, menino.
1: Fala, patrão. Boa tarde, beleza? Tamo na lida ouvindo você aí. Tô aqui em Capão hoje, rapaz. Perdido pra cá. Beleza? Se der, toca um modão pra nós hoje aí. E segue o líder. E graças a Deus não tem mais Santos. Só daqui 30 dias.
0: Tamo de forga. Você com o seu e eu com o meu, né? Não vamos passar raiva nesses dias de Copa do Mundo. Tá no pente João Paulo e Daniel aqui. Aguenta aí, Leandro. Aguenta aí, garotinho. Eduardo Santista, outro Santista. Esse é da Vila Mazei. Alô, Eduardo. Um abraço pra você, meu querido. Tá comigo na campanha de junho também. Valeu, meu mano. Tudo de bom pra você, garoto. Bênçãos de Deus na sua vida sempre, menininho, gente boa. Quem que chegou aqui? A Lúcia de novo? Não, a Lúcia já soltei aqui, né? A Lúcia do Paulo ali, já falou, já tá bom. Daqui a pouquinho tem oração pra ela, pra toda a família. Vamos pro zap da rádio aqui, porque tá bombando. Tá bombando o zap da Super Difusora. A Valdirene na Vila Rio Branco mandou boa tarde pra você, querida. Ó o boi da funilaria aqui. O boi ganhou o pastelzinho hoje no rancho do Felisbino. Eu ouvi o Ednei aqui sorteando para o Licínio. Nesse momento ele tava empurrando um carro na vila lá, ó. Ele nem ouviu, viu, Ednei? Tô alertando o boi aqui que ele ganhou pastel de manhã hoje, certo? Tava empurrando um carro lá, tava sofrendo, tadinho do boi.
2: Boa tarde, meu grande amigo Libório. Uma ótima tarde pra você e para todos os ouvintes. Liba, véspera de feriado, toca aquele modão pra turminha da funilaria do boi aqui. E segue o líder.
0: Valeu. O Ângelo de Angatuba, o áudio tem que ter 15 segundinhos. Ele mandou dois aqui, ó. Não tem como. Colocar um pedacinho aqui.
3: Chico e João, pra todo o povo aqui do Faxinal.
0: É.
3: E bairros vizinhos.
0: Beleza.
3: E cidades vizinhas.
0: É.
3: E pra todos vocês aí da Rádio Super Difusora.
0: Falou, garoto. Falou, Ângelo. Abraço pra você, pessoal aí do Faxinal, povo de Angatuba, povo maravilhoso. A Cleide na Belo Horizonte tá ligada comigo também. Alô, Cleide. O Valdir em Capão Bonito. Alô, Valdir. Alô, Capão Bonito. Pedindo orações. Daqui a pouquinho tem os padres, hein? Quem também tá ligado é o Maicon aqui da Nastre. Alô, Maicon. Quando pintar do Duque Dalvan, a gente toca pra você, tá? Ele diz: tô na lida aqui, Liba, ouvindo a melhor rádio da região. Um abraço a todos vocês aí, a todos os ouvintes. Deus abençoe nossa quarta-feira e segue o grande líder. Valeu, Maicon, aí da Nastre. O Igor Renato de Camargo Soares, também querendo moda por aqui. Tá querendo a do Agroboy. Abraço pra você, cowboy. Quem também tá ligado é a Maria Eduarda, querendo Gino e Gena. Ai, acidente de amor. Ela manda para a querida Maria Clara. Ai, que belezinha. O André da Nastre falou também.
4: Boa tarde, meu amigo Liva. Tudo bem?
0: Chique.
4: Aqui é o Evandro da Copra Cana. Toca uma baguazada, uma gaúcha aí pra gaúchada dançar. Dele de maneira. Vou oferecer pro amigo meu André aqui da Copra Cana e pra todo mundo aí da região Tapininga. E segue o líder.
0: Valeu, querido. A Maria Diva no Tupi pede qualquer música do Teodoro Sampaio, oferece para os amigos e familiares e pede orações para ela e o sobrinho Matheus. Beleza. Agora o momento batata pra gente encerrar aqui as participações, é isso? É isso mesmo? Começo com o gaguinho do povo. O gaguinho tá aqui, ó, mandando o recado. Fala, gaguinho. Fala, menininho. Menininho que ainda não foi na tenda do Pai Liba.
5: Bom dia, Libório, meu amigo. Tudo bem?
0: Tudo.
5: Manda um abraço pro Luantra. É pro Digão.
0: É. Falhou.
5: Pra todos os operadores de a máquina é pesada. E pra todos os ouvintes. Tchau, obrigado. E segue o líder.
0: Eita, nós, hein? Tá brava coisa, garotinho. Vamos para os xaropetas agora. Márcio Bisteca, o famoso Bibi.
6: Fala, seu lindo da buzina, boa tarde, beleza? Vou dar uma música lá pro nosso amigo, pro Mauro Mortadela, Mr. M, Pai pro Latim, Paulo do Funileiro, pro Nato Funileiro, pro Pafunço, pro meu amigo Puro Suco, pro meu amigo Juliano Tapeceiro, pro meu amigo Crisley, pro meu amigo Daniel Funileiro. Liba, Toca pra nós uma hoje do Luiz Gonzaga, O Cheiro da Carolina. Segue o líder, tchau, obrigado, pressão 12 por 8. Bibi.
0: Ave Maria, O Cheiro da Carolina. Ai, ai, ai, ai, ai. Ô, Puro, fala, Puro.
7: Atenção, Krasbeck! O alô pro Cassino da Pimenta, Sanginho da Bocharia, Sei, Ralerina, Nenção, Dona Orlando, Piroto, Márcio Pisteco, Pimeneiro, Lavador, Poeta, Paulo Micão, Cristiano, Eletrônio, Pulo, João Turpo, Povo, Pafuns. Oliva, toca uma aí pra nós, pra arrebentar aí. De Paulo e Paulino, tô por aí, segue o líder, garoto!
0: Não é De Paulo, é Di Paulo, burro! É Di Paulo, mala! Tá louco, tá vendo, mentor? Tá vendo, mentor, o que você faz comigo? Você criou essa rapaziada no colo, agora eu que tenho que aguentar aqui.
8: Boa tarde, Liba, mentor falando. Ô, Liba, festa junina chegando, coloca aí uma da Luana Prado, O Sanfoneiro Só Tocava Isso. Um abraço pro Vareta, um pro Elinho do Império Multimarcas, um pro Miltinho e o João lá da Chapadinha da Adega. Um pro Puro Suco e um pra você, meu lindo. E segue o grande líder, tá, Bibi.
0: E não é Luana Prado também, é Lauana Prado, viu? Ô, rapaziada! Lauana, fala pra Fúcio!
9: Aí, Libório, Bibi! Eu, sabe que eu não fiz um frete pro Puro Suco lá, pai? Fica com bosa minha levar umas coisas pra lá, pai. Ah, daqui a pouco ele veio acertar comigo, veio com um punhado de dinheiro, pai. E tá, ele quer pagar 100 contos pra ele. Falei, não, dá só 50 só, por 50 tá bom. Mas tá, não sei onde que tá arrumando aquela dinheirama lá, rapaz. Senhor amado. Ah, sabe que até o Márcio Bistec já interessou, já. De fazer uma sociedade assim, rapaz. Pra nós fazer transporte com a combosa minha, rapaz. Ah, de que anunciar no programa vosso pra nós ter bastante cliente, rapaz. Mas é fora da poçante, Libora. Onde para, é a forma que ela poçona de hora no chão, rapaz. Senhor amado. Segue o líder.
0: Tá aí, vamos atender o Leandro, moda boa, João Paulo e Daniel, você só me faz feliz. De Paulo e Paulino, alô Puro Suco, tô por aí, 2h35.

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5: É, reta final, meu. Reta final, véspera de feriado e amanhã nós aqui, ó. É, sempre na rádio feita pra você.
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5: Que doideira, Liba, que doideira, cara do céu. É o puro suco, é o puro. É o mentor, é o Pafuncio, é o Bisteca, meu. Atrapalhando a minha memória.
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5: A Big Forte vai informando a hora e eu dou um recado legal aqui pra você, ó. 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Alô, Janaína! Tarde!
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5: 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Começamos com o Zezé de Camargo, no meio teve o Zezé de Camargo e vamos terminar com o Zezé de Camargo, Mirosmarzinho, Marcinho Lopes de São Miguel Arcanjo. Alô, São Miguel Arcanjo! Tudo em paz, meu amigo? Toca Zezé pra nós aí, ó. Essa é daquelas, xerife. Ofereço para todos os ouvintes. Forte abraço, tchau, obrigado e segue o líder. Ah, felicidade! Que saudade de você, por onde você anda,

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1: Boa tarde, bora, aqui é a Lúcia do Cercadinho, aqui do Bando Carvão. Eu queria pedir você pôr meu nome na oração final, meu, do Paulo, meu marido, e da Pâmela. E Deus que abençoe.
2: Amém. Essa foi a Lúcia lá do Cercadinho pedindo orações para toda a família. Aniversário de casamento hoje da Maria da Conceição Faria e também o José Aparecido.
3: E me coloca na oração também, eu e o meu amorzinho.
2: Tá dado o recado aqui, já estão aqui, ó, os nomes. Também orações para o Valdir na cidade de Capão Bonito, para ele e toda a família. Alô, Valdir. A Maria Diva pede orações para ela e para o sobrinho Matheus. O Diego Fernando pede orações para o filho Theo Augusto, para o pai José Fogaça, a todos os amigos, em especial ao compadre Felisbino. Para Dona Nilde, para o seu Paulino ali no Gramadinho, sogros do meu Gabriel, as orações. Também para o Eduardo Santista, Vila Mazei, comigo na campanha. Tio Gilberto Siqueira ali no Turvo também, Dona Neuza Fadiga também, para todos os amigos do grupo Escolhidos a Dedo, as orações de hoje. Para o Caboclão Zé Vicente e a Inha Camomila, certo? E também para Dona Nilde e o seu Paulino no Gramadinho.

0: você e toda a sua família, todos tenham uma abençoada tarde de quarta-feira, em nome do Senhor Jesus.
1: Abençoa, Senhor.
0: A Márcia Meira ganha o delicioso pastel de costela hoje aqui do programa. Pode passar hoje até as 17 horas ou sexta-feira, tá bom, Márcia? Retira um valinho aqui, ó. Aqui no escritório da Super Difusora e vai retirar esse delicioso pastel, tá bom? E também agora a gente traz aqui o Padre Alex Nogueira para interceder por todos até amanhã, meu povo de Deus.
2: Em nome do Pai, e do Filho, e do Espírito Santo. Amém. Pai nosso que estais nos céus, santificado seja o vosso nome. Venha a nós o vosso reino. Seja feita a vossa vontade, assim na terra como no céu. O pão nosso de cada dia nos dai hoje. Perdoai-nos as nossas ofensas, assim como nós perdoamos a quem nos tem ofendido. E não nos deixeis cair em tentação, mas livrai-nos do mal. Amém. Ave Maria, cheia de graça, o Senhor é convosco. Bendita sois vós entre as mulheres, e bendito é o fruto do vosso ventre, Jesus. Santa Maria, Mãe de Deus, rogai por nós, pecadores, agora e na hora de nossa morte. Amém. Glória ao Pai, ao Filho e ao Espírito Santo, como era no princípio, agora e sempre. Amém. Jesus, manso e humilde de coração, fazei o nosso coração semelhante ao vosso. O Senhor esteja convosco. Ele está no meio de nós. A nossa proteção está no nome do Senhor, que fez o céu e a terra. O Senhor Jesus Cristo esteja contigo para te proteger. Esteja à tua frente para te conduzir e atrás de ti para te guardar. Olhe por ti, te conserve e te abençoe. Amém. E a bênção de Deus Todo-Poderoso, Pai, Filho e Espírito Santo, desça sobre vós e permaneça para sempre. Amém.
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0: às 5 da tarde, com o maior carinho, sorriso estampado no rosto. 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Let's go, baby, quarta-feira, dia 3 de junho, 2023, 2026, tem muita música, tem a sua participação, óbvio, de grande importância pra gente, através do WhatsApp oficial da SDA Rádio, que é feita pra você, anota aí, 15 99609-7213. Envia mensagens em áudio, texto, pede sua música, oferece pra quem quiser, importante que você participe com a gente. 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
0: 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Alô, Aguinaldo Puro Suco, com rádio ligado.

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0: 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Meu amigo Batistão do Rechan tá na rodagem.
2: Fala, baita macho. Vamos. Seguindo a mais queridinha aqui em sentido ao Rechan, hein?
0: Vamos que vamos.
2: Um frio velho bagual.
0: Daqueles.
2: Manda um modão pra nós aí. Um abraço.
0: Tia Tere também por aqui passando. Oi, Juninho, o filhinho da titia. A titia está te ouvindo. Manda o Gustavo Mioto. E ela gosta dessa. Pedido de socorro.

0: 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Alô, meu amigo Celinho, pessoal de Santos Calhas com o rádio ligado, aquele abraço.
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0: voltamos já. Programa do Juninho. Entra Pitininga 3:16. Muita música, a melhor hora em seu rádio, 3:16. Programa do Juninho. Vamos que vamos, gente.
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já estamos de volta. Entra Betininga 3h20. Tem muita música, tem a sua participação. Juntos até as 5 da tarde. E no mês dos namorados tem Gustavo Lima. É o embaixador falando de amor. Pra Kelly. Também pro Reinaldo. Pediram Desejo Imortal no seu rádio.

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0: Voltamos já! Entre a Vitininga 3 e 29. Muita música, feliz e alegria. Melhor hora em seu rádio 3 e 29. Programa do Juninho. Vamos que vamos, gente!
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0: E já estamos de volta em Itapetininga 3:34. Tem muita música e, claro, o Flashback Sertanejo.
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0: Chitãozinho e Chororó.

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Voltamos já. 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Em Tapetininga, 3h45. A melhor hora em seu rádio, 3h45. 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Vamos que vamos, gente.

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2: Já estamos de volta em Eta Betininga 3h49. Tem muita música, tem a sua participação. Vamos juntos até as 5 da tarde. Tá chegando ele, o Pan.

0: firme, hein?
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0: Vamos que vamos, gente!
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Já estamos de volta! Eita, Betininga 4x4. Tem muita música, tem a sua participação e tem pedidos. Inclusive esta aqui, ó. Diz pra mim! As Marias pediram e a gente toca.

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3: É o Silveira no piano.

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voltamos já. Programa do Juninho. Eita, Betininga, 4h15. Muita música, prêmios e alegria. A melhor hora em seu rádio, 4h15. Programa do Juninho. Vamos que vamos, gente.

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já estamos de volta. Ainda Bitininga 4h20. Tem muita música, tem a sua participação. E agora tem ela, Lauana Prado, no seu rádio.

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0: Fred Fabrício.

0: Voltamos já! Programa do Juninho. Rita Pitininga, 4h31. Muita música, prêmios de alegria. 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Programa do Juninho. Vamos que vamos, gente!
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0: e já estamos de volta em Itapetininga, 4h35. Tem muita música e de volta também o Flashback Sertanejo.
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0: César Menotti e Fabiano.

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Nossa senhora, sentimental demais. Milionário e José Rico.

0: Voltamos já! Programa do Juninho. Eita, Betininga, 4h45. A melhor hora em seu rádio, 4h45. Vamos que vamos, gente!
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0: Já estamos de volta. Eita, Betininga, 4h49. Tem muita música, tem a sua participação e tem Danilo e Davi.
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0: que se passa comigo? Tô procurando respostas.
1: Tenho certeza que você já achou.
2: Pois é, o programa do Juninho vai ficando por aqui. Tá chegando aí Antônio Rodrigo e o Giro de Notícias. E eu fui!
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1: Boa tarde, ouvinte Super Difusora. Tudo bem com você? Hoje, quarta-feira, dia 3 de junho de 2026. Opa, não começa assim já, Antônio. Temperatura hoje, neste momento, 19 graus. Está começando agora o seu giro. A partir de agora, você fica antenado, atualizado comigo, Antônio Rodrigo, aqui no Giro Super Difusora. Nós vamos dar um giro no que aconteceu ou está acontecendo na cidade, na região, no Brasil e no mundo. Lembrando sempre que o WhatsApp da Superdifusora está aberto para sua participação também, viu? O número do WhatsApp é o 15996097213. 15996097213. Para você que está pelas ruas da cidade, da região, está passando aí por alguma obra, em alguma via pública, quer reportar aqui para a gente, manda sua mensagem, manda sua foto, manda o seu áudio também para o WhatsApp da Superdifusora e assim você me atualiza e atualiza também a audiência gigante da Superdifusora FM. Cinco horas, dois minutos, o giro tá começando e tem notícia quentinha agora.
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1: E a gente já começa o giro então com notícia quentinha, igual eu falei. A Agência Nacional de Vigilância Sanitária, a Anvisa, determinou na tarde de hoje a suspensão da comercialização e o recolhimento de um lote de água mineral da marca Cristal após a identificação da bactéria Pseudomonas aeruginosa em amostras do produto. Essa é a mesma bactéria que foi encontrada lá naqueles produtos IP. De acordo com a fabricante, 75.750 garrafas de 500 ml do lote foram distribuídas em 5 cidades do interior paulista. Entre as cidades estão Sorocaba, Itu, São Roque, Tatuí e Itapetininga. O lote que é para ser recolhido, então, é o P-2001-26. Atenção, lote P-2001-26 da água mineral da marca Cristal de 500 ml, tá bom? A validade desse lote é de 20 de janeiro de 2027. A identificação pode ser conferida no corpo da garrafa, onde constam as informações de lote e validade. A orientação para os consumidores é verificar se possuem unidades desse lote e interromper o consumo caso a identificação seja confirmada. A empresa informou que está realizando o recolhimento preventivo e voluntário do produto. Para solicitar a substituição do produto ou reembolso, os consumidores podem entrar em contato pelo telefone 0800 061 5000, repetindo o telefone da Central de Atendimento ao Consumidor 0800 061 5000. Segundo a fabricante, a medida se aplica exclusivamente ao lote P-2001-26 e não envolve outros lotes ou produtos da marca Cristal. A empresa também informou que iniciou o recolhimento junto às distribuidoras e segue colaborando com as autoridades sanitárias na apuração do caso. Superdifusora, 5 horas 5 minutos. E a Prefeitura de Itapetininga divulgou o funcionamento dos seus serviços públicos durante o feriado prolongado de Corpus Christi. Entre os serviços que funcionam normalmente estão a coleta de lixo, o Corpo de Bombeiros, o SAMU, o Pronto Socorro Municipal, o Hospital Dr. Léo Orsi Bernardes e a Feira Livre. Já os órgãos públicos municipais, unidades de saúde, a farmácia municipal, o posto de coleta de sangue e o viveiro municipal estarão fechados desde amanhã até o dia 7 de junho. A partir de amanhã até o dia 7 de junho, com o retorno das atividades na segunda-feira, dia 8. Durante o período, os casos de urgência e emergência devem ser encaminhados ao pronto-socorro municipal. A farmácia SUS do Posto de Saúde Genefredo Monteiro terá atendimento especial de amanhã até 7 de junho, da 1 da tarde até as 7 da noite, para a retirada de medicamentos com receitas emitidas pelo Pronto Socorro Municipal. O ponto de entrega voluntária, o PEV, funcionará normalmente na sexta-feira e no sábado, permanecendo então amanhã e domingo apenas fechado. Já os agendamentos de transporte para hospitais da região e os pedidos de reposição de oxigênio medicinal devem ser feitos até amanhã. Não, já deveriam ter sido feitos, na verdade, né? Superdifusora, 5 horas 6 minutos. E eu não posso deixar de trazer oportunidades aqui para você. Apesar de o PAT estar fechado amanhã e sexta-feira por conta do feriado prolongado, mas já para você ficar preparado aí, você anotar as oportunidades. Então o PAT oferece na segunda-feira 311 vagas de emprego. São 123 oportunidades para quem não tem experiência, 168 oportunidades para candidatos com experiência. Além de 5 vagas para jovem aprendiz, 7 vagas de estágio, 3 vagas destinadas a pessoas com deficiência e 5 vagas para trabalhar na região. Os interessados devem comparecer ao PAT com RG, CPF, carteira de trabalho e comprovante de residência. Então, lembrando que o atendimento estará suspenso amanhã e sexta-feira por conta do feriado de Corpus Christi. O PAT fica na rua Monsenhor Soares, número 251, no centro, e funciona de segunda a sexta-feira, das 9 da manhã às 5 da tarde. Superdifusora 5 e 7, bora começar o giro na música!

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1: Super Difusora, 5 horas 17 minutos. E estão chegando os dias em que será realizado o mutirão de castração pela Prefeitura de Itapetininga na Vila Prado. Será realizado nos dias 10, entre os dias 10 e 14 de junho. A ação será realizada na Praça Olivina de Campos Vicente, ao lado da Rua Manuel Henrique Peixoto, e vai disponibilizar procedimentos gratuitos e também a microchipagem dos animais. Você que tem pet, ainda tem a oportunidade de cadastrar o seu animal de estimação, mas as vagas estão acabando. Quem traz os detalhes sobre as inscrições e o atendimento é o prefeito de Itapetininga, Jefferson Brum. Prefeito Jefferson, conta pra gente sobre o público-alvo da campanha e como fazer a inscrição. Boa tarde.
2: Boa tarde, Antônio. Tudo bom? Boa tarde também a todos os nossos ouvintes da Super Difusora. Aqui é o prefeito Jefferson Brum e é um prazer estar mais uma vez com vocês. As castrações vão do dia 10 ao dia 14 de junho e as inscrições estão abertas e é para toda a população, sem classe social, sem renda comprovada, é para todos os habitantes de Itapetininga. Para se inscrever é fácil, Antônio. Primeiro você cadastra seu animal no site simpatinhas.mma.gov.br e depois você vai lá e acessa o castrapet.com.br. Ali você já vai escolher o seu dia e o seu horário. Se você tem dúvida, Antônio, no site da prefeitura, na rede social do prefeito, lá tem os vídeos, lá tem todas as postagens com todas as informações. Ou também você pode ligar na Subsecretaria de Defesa Animal pelo telefone 15-3373-6043. Eu vou repetir, Antônio, 15-3373-6043. E lá na Subsecretaria de Defesa Animal você pode, então, tirar todas as suas dúvidas. Antônio, quem quiser também se inscrever, não consegue, não pode agora, conversa na subsecretaria, deixa lá o seu número, deixa seu agendamento, é para todas as classes sociais, é cão, é gato, então você pode e deve participar, tá bom? Antônio, um abraço a todos vocês, qualquer dúvida, nós estamos aqui à disposição e que Deus nos abençoe.
1: Abraço, prefeito. Muito obrigado pelas informações. Então tá aí. São as últimas oportunidades para você castrar o seu animal de estimação. Super Difusora, 5 horas 19 minutos.
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1: E agora a gente fala de futebol aqui no Giro Super Difusora. A contagem regressiva para a Copa do Mundo já entrou na reta final. E além dos treinamentos e da preparação física, a seleção brasileira também trabalha para blindar o elenco contra distrações durante o torneio. Ednei Beltrame contará para a gente como será a rotina do Brasil nos Estados Unidos. Boa tarde, Ednei.
3: Muito boa tarde para você, Antônio Rodrigo. Muito boa tarde para você ligado no Giro Super Difusora. Os campeões do mundo em 1994 costumam contar que uma das receitas do sucesso do tetracampeonato nos Estados Unidos foi ter um ambiente fechado de preparação da seleção brasileira, que não ganhava um título havia 24 anos. Passados mais 32 anos, a quantidade e a qualidade das informações que chega aos jogadores causa preocupação na delegação do Brasil, que terá uma estrutura voltada para deixar os atletas felizes durante os quase 40 dias de Copa do Mundo, mas com restrições estabelecidas em um manual de conduta interno. O hotel em que a seleção brasileira ficará hospedada em Nova Jersey tem um esquema especial, ainda mais rígido em relação ao que se viu em Teresópolis, onde os jogadores se apresentaram e tiveram uma última atividade voltada para as famílias. Nos Estados Unidos, a privacidade vai ser maior, mas haverá momentos de folga sempre após os jogos, em que os atletas poderão estar com parentes e amigos. A CBF vai conduzir quem poderá ou não entrar no hotel. O local fica a 15 minutos do centro de treinamento do New York Red Bull, usado pelo Brasil, e a meia hora do MetLife, estádio da estreia da Copa do Mundo contra Marrocos no próximo dia 13. A programação de folgas inclui descanso sempre um dia depois das partidas, que acontecerão com intervalos de 5 dias na primeira fase. Os familiares ficarão hospedados em outros lugares e terão uma cota de ingressos para os jogos por atleta. No hotel, apenas os 91 membros da delegação da seleção brasileira de forma reservada, sem acesso ao lobby principal para quem vem da rua. O espaço luxuoso, mas simples, tem o objetivo de potencializar o bem-estar dos jogadores e manter o foco na competição. Para isso, a CBF investe em um chefe próprio para um cardápio balanceado, além do uso de tecnologia e de material esportivo de alto rendimento. Os jogadores serão monitorados por scanners e sensores para ampliar o monitoramento físico durante as partidas. Desde a apresentação dos 26 convocados, também são utilizados calçados desenvolvidos com base na neurociência. As redes sociais são um capítulo à parte. A CBF tem um manual de conduta em que os atletas sabem as regras de funcionamento do uso de celulares e o grupo é consciente do impacto disso na concentração. A diminuição dos estímulos depois do início de programação com festa para incentivar a busca do Hexa é uma preocupação na CBF. No CT, nos Estados Unidos, haverá atividades fechadas em sua maioria com segurança policial reforçada. O foco é restringir o acesso cada vez mais e, proporcionalmente, intensificar os trabalhos para os jogos da primeira fase, mas tudo de forma equilibrada. Em 2022, no Catar, o técnico Tite adotou um regime mais rígido. A equipe, que foi eliminada nas quartas de final para a Croácia, teve apenas algumas horas de folga no dia seguinte ao jogo contra a Suíça, partida pela segunda rodada da fase de grupos. Os jogadores foram liberados após o jantar, mas tiveram que retornar para dormir no hotel. Desta vez, haverá uma liberdade um pouco maior, desde que os atletas respeitem o manual de conduta. E aí, todos contando os dias para a maior festa do futebol? Faltam 8 dias para a Copa do Mundo da FIFA e 10 dias para a estreia do Brasil. Por hoje é isso, Antônio Rodrigo e ouvinte. Ednei Beltrame falando de futebol, de Copa do Mundo, de seleção brasileira, aqui no Giro Super Difusora.
1: Será que desse jeito o Hexa vem? Valeu, Ednei Beltrame. Muito obrigado por todas essas informações sobre a seleção brasileira. Lembrando sempre que futebol é com a Bandeirantes. 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Super Difusora 5h24, já vai virar o relógio para 5h25. Bora dar mais um giro na música.
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5: Matheus Fernandes.
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1: Super Difusora, 5 horas 35 minutos. E o Pontos Miss de Itapetininga preparou uma programação especial nesse mês de junho para celebrar uma das maiores paixões dos brasileiros, que é o futebol. As sessões gratuitas das quintas de cinema acontecem na Casa da Cultura e trazem curtas-metragens e documentários que abordam diferentes histórias ligadas ao esporte, desde as memórias da Copa de 1950 até a origem do futebol no Brasil. Amanhã, mesmo sendo feriado, tem programação que começa às 5 da tarde, com a exibição dos filmes O Menino, O Recruta e O Sargento. É um filme de 18 minutos. E também tem a exibição do Ernesto no País do Futebol. Este já é um filme de 40 minutos. Já às 7 da noite, será exibido o documentário Miller e Fred, As Origens do País do Futebol, com 87 minutos de duração, além do curta Barbeiros. As sessões acontecem na Casa da Cultura, que fica na rua Benjamin Constant, número 327, no centro. A entrada é gratuita. E lembrando, amanhã, mesmo sendo feriado, tem a exibição destes filmes. Mais informações podem ser obtidas junto à Secretaria Municipal de Cultura e Turismo pelo telefone 3272-3401. Superdifusora 5:37. Agora a gente fala rapidinho com a nossa região. É que a ponte que liga os municípios de Tatuí e Iperó foi interditada após vistorias técnicas realizadas pelas defesas civis das duas cidades e identificaram alterações em sua estrutura. Segundo as prefeituras, a medida foi adotada de forma preventiva para garantir a segurança dos motoristas e demais usuários da via. As administrações municipais de Tatuí e de Iperó informaram que acompanham a situação e trabalham na adoção das providências necessárias. Como rotas alternativas, os motoristas podem utilizar a SP-129 e a SP-280, que é a rodovia Castelo Branco. Então você que precisa desse trajeto, com o feriado prolongado e o aumento do trânsito nessas rodovias, precisa se planejar. Superdifusora, 5 horas 38 minutos. Bora pra mais um giro na música e essa é do Fundo do Baú.

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1: Super Difusora, 5 horas e 50 minutos. Faltam 10 minutos para 6 da noite. Eu vou dizer algumas palavrinhas aqui que pode ser que você se identifique. Eu espero que não com todas, mas pode ser que você se identifique. Pressão excessiva, assédio, sobrecarga de trabalho e outros fatores que afetam a saúde mental. Esses problemas passam a receber atenção especial dentro das empresas. Uma atualização da NR01, que é a norma regulamentadora do Ministério do Trabalho e Emprego, reforça a obrigação de identificar e prevenir riscos psicossociais no ambiente de trabalho. A repórter Milena Abreu traz os detalhes desta atualização.
2: Você já ouviu falar em riscos psicossociais no ambiente de trabalho? O nome pode parecer complicado, mas a ideia é simples. São situações como excesso de pressão, assédios, sobrecarga e jornadas exaustivas que podem afetar a saúde mental dos trabalhadores e levar a problemas como ansiedade, depressão e síndrome de burnout. Por causa do aumento dos afastamentos relacionados à saúde mental, uma atualização da norma regulamentadora número 1, a chamada NR1, passou a exigir desde o fim de maio que as empresas identifiquem, monitorem e adotem medidas para prevenir esses riscos no ambiente de trabalho. Na prática, a saúde mental passa a fazer parte das ações de segurança e saúde ocupacional das empresas, assim como já acontece com os riscos físicos e acidentes de trabalho, como detalha a secretária-geral da OAB São Paulo, a advogada Adriana Galvão.
3: Esta mudança da NR1 busca uma abrangência maior nos programas de gerenciamento de riscos ocupacionais, trazendo a pauta saúde mental para o âmbito das empresas e principalmente da responsabilidade de monitoramento e ações específicas na área da saúde mental. Penso que é um passo fundamental, pois os números indicam o adoecimento da população em grau bastante acentuado, inclusive nas relações de trabalho, com dados do Ministério do Trabalho e do Conselho Nacional de Justiça com relação ao aumento de problemas envolvendo saúde mental nas relações de trabalho.
2: O objetivo principal é identificar situações que possam comprometer a saúde mental antes que elas resultem em adoecimento ou afastamentos.
3: A ausência de cuidado com a saúde física, mas também mental, faz com que as pessoas apresentem uma série de atestados e que isso também causa um afastamento dos seus postos, a necessidade de novas contratações, de licenças. E, logicamente, que este ônus cai para o empregador, porque cada afastamento exige a contratação de uma nova pessoa, um treinamento, um índice acentuado de turnover. Então, estas questões da NR1, elas trazem uma preocupação também para que este quadro de afastamentos também não agrave e não onere as questões dentro das empresas.
2: Segundo Adriana Galvão, a expectativa é que o monitoramento dos riscos psicossociais ajude a criar ambientes de trabalho mais saudáveis.
3: Considero que esta norma ela é benéfica para manter a responsabilidade tanto dos empregados como dos empregadores num ambiente de trabalho mais seguro, mais saudável, livre também de assédios, de discriminação, de problemas que envolvem o burnout, outras crises de ansiedade, de depressão, né? Porque, logicamente, nós temos vários índices demonstrando que este é um problema de agravamento da sociedade e, logicamente, com reflexos no ambiente de trabalho.
2: A NR1 reforça uma mudança que vem ganhando espaço no mundo corporativo. A compreensão de que cuidar da saúde mental não é só uma questão individual, mas também uma responsabilidade que deve ser compartilhada dentro das relações de trabalho. Da Rádio 2, Milena Abreu.
1: E se você quiser se aprofundar mais nesse assunto, a coordenadora de Departamento Pessoal da Sinergia Soluções, Jennifer Fernanda, estará aqui na Superdifusora na segunda-feira, no Manhã Superdifusora, para orientar os ouvintes e empresários quanto às atualizações da NR01. Então já coloque aí na sua agenda para você não perder. Superdifusora 5:55. E o governo brasileiro divulgou uma nota hoje criticando a decisão dos Estados Unidos de incluir o Brasil em uma lista de países que, segundo autoridades americanas, não fiscalizam adequadamente a entrada de produtos fabricados com trabalho forçado. Com base nessa avaliação, o governo dos Estados Unidos propôs uma tarifa adicional de 12,5% sobre produtos importados desses países. Em resposta, o Palácio do Planalto afirmou discordar das conclusões da investigação e informou que poderá recorrer à chamada Lei da Reciprocidade, mecanismo que permite ao Brasil adotar medidas equivalentes em casos considerados injustos. O governo brasileiro também destacou que o país é reconhecido internacionalmente pelas ações de combate ao trabalho escravo e ao trabalho forçado, além de afirmar que já possui normas para impedir a entrada de mercadorias produzidas nessas condições. Apesar da divergência, o governo informou que continuará buscando diálogo e entendimento com as autoridades americanas para evitar o agravamento das tensões comerciais entre os dois países. Superdifusora, 5 horas 56 minutos. O Giro Superdifusora já vai ficando por aqui. Eu quero aqui agradecer pela sua audiência, pela sua companhia, mas nós temos um encontro marcado amanhã novamente. Estaremos juntos aqui às 5 da tarde, mas eu volto mais cedo no Jornal do Meio-Dia, durante a previsão do tempo. Eu estarei aqui com você. Você fica agora com um momento de reflexão, em seguida, Boletim Cuidado Idoso. Depois tem as músicas mais tocadas do momento e às 7h30 da noite tem Esporte em Debate em rede com a Bandeirantes. Muito obrigado pela sua audiência, muito obrigado pela sua conexão aqui comigo. Desejo a você uma ótima noite e até amanhã.
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1: Boa noite, amigos ouvintes da Super Difusora FM. A vida é repleta de adversidades, mas é justamente nelas que podemos experimentar a paz de Jesus. Cada obstáculo que atravessamos se tira um aprendizado, uma escola do Espírito Santo que nos guia e instrui. Com o tempo, aprendemos a transformar os obstáculos, os problemas, em oportunidades de crescimento. Pensem nisso. A reflexão da palavra de hoje é tirada do Evangelho de Marcos, capítulo 12, versículos de 18 a 27, que diz: Mestre, Moisés prescreveu-nos que se morrer o irmão de alguém e deixar mulher sem filhos, seu irmão despose a viúva e suscite posteridade a seu irmão. Ora, havia 7 irmãos. O primeiro casou e morreu sem deixar descendência. Então o segundo desposou a viúva e morreu sem deixar posteridade. Do mesmo modo o terceiro, e assim tornaram-se os 7 e não deixaram filhos algum. Por último morreu também a mulher. Na ressurreição, a quem desses pertencerá a mulher? Pois os 7 a tiveram por mulher. Jesus respondeu-lhes: Errais, não compreendendo as Escrituras nem o poder de Deus. Na ressurreição dos mortos, os homens não tomarão mulheres, nem as mulheres os maridos, mas serão como os anjos do céu, nos céus. Mas quanto à ressurreição dos mortos, não lestes no livro de Moisés como Deus lhe falou da sarça, dizendo: Eu sou o Deus de Abraão, o Deus de Isaac e o Deus de Jacó. Ele não é Deus dos mortos, senão dos vivos. Portanto, estais muito errados. Amigos ouvintes, ouçamos agora a reflexão pelo Padre Elcio Roberto.
2: Queridos irmãos e irmãs sintonizados na Rádio Super Difusora, hoje dia 3 de junho, quarta-feira, estamos às vésperas de amanhã celebrarmos a festa de Corpus Christi, a festa do Corpo de Cristo, onde todas as paróquias, cidades estarão celebrando publicamente a fé na presença real de Jesus na Santíssima Eucaristia. É um dia santo de guarda, é um dia onde nós devemos, no mínimo, participarmos da missa e também dessa procissão pública pelas ruas das cidades, das paróquias que estarão celebrando esse grande dia. Que assim vivamos e reconheçamos: Cristo Jesus está no meio de nós. Não somente está no meio de nós, mas caminha conosco, seus filhos e filhas. Partilhando a palavra de hoje, trazemos a seguinte reflexão. Continua a série de pegadinhas ou armadilhas que os opositores de Jesus prepararam para ver se ele entra em contradição. O tema agora é a ressurreição dos mortos. É importante recordar que, entre os próprios judeus, não havia um consenso sobre esse tema, ou como se dá a ressurreição. Basta recordar a discussão com o apóstolo Paulo, relatada em Atos capítulo 23. Quando Paulo percebeu que alguns do Sinédrio eram do partido dos Saduceus e outros do partido dos fariseus, exclamou: Meus irmãos, eu sou fariseu e filho de fariseus. É por nossa esperança a ressurreição dos mortos que eu estou sendo julgado, diz ele. Voltando ao Evangelho, Jesus novamente responde com sabedoria e sutileza, sem agredir aos saduceus, mas mostrando a sua falta de entendimento das Escrituras. Ou seja, queridos irmãos e irmãs, nós somos homens e mulheres de fé, que cremos na ressurreição dos mortos. Ou seja, aqueles que passarem pela morte, pela fé nós cremos que em Cristo morrerem, com Ele também ressuscitarão para a vida eterna. Por isso, queridos irmãos e irmãs, a nossa fé está na ressurreição dos mortos, na ressurreição de todos aqueles que em Cristo morrerem. Então rezemos, né, por aqueles que já celebraram a sua Páscoa definitiva, quem não tem parentes, amigos, enfim, familiares que já celebraram a sua Páscoa definitiva, pedindo a Deus que pela fé conceda a eles o descanso eterno, ou seja, que eles estejam em paz com Deus. Porque para nós a morte não é o fim, mas é a certeza de um dia tomarmos posse todos da vida eterna. Rezemos. O anjo do Senhor anunciou a Maria, e ela concebeu do Espírito Santo. Ave Maria, cheia de graça, o Senhor é convosco. Bendita sois vós entre as mulheres, bendito é o fruto do vosso ventre, Jesus. Santa Maria, Mãe de Deus, rogai por nós, pecadores, agora e na hora de nossa morte. Amém. Eis aqui a serva do Senhor, faça-se em mim segundo a vossa palavra. Ave Maria, cheia de graça, o Senhor é convosco. Bendita sois vós entre as mulheres, bendito é o fruto do vosso ventre, Jesus. Santa Maria, Mãe de Deus, rogai por nós, pecadores, agora e na hora de nossa morte. Amém. E o Verbo de Deus se fez carne e habitou entre nós. Ave Maria, cheia de graça, o Senhor é convosco. Bendita sois vós entre as mulheres, bendito é o fruto do vosso ventre, Jesus. Santa Maria, Mãe de Deus, rogai por nós, pecadores, agora e na hora de nossa morte. Amém. Rogai por nós, Santa Mãe de Deus, para que sejamos dignos das promessas de Cristo. Oremos. Derramai, ó Deus, a vossa graça em nossos corações, para que, conhecendo pela mensagem do anjo a encarnação do vosso Filho, cheguemos por sua paixão e cruz à glória da ressurreição, por Cristo nosso Senhor. Amém. E que desça sobre você a bênção do Deus Todo-Poderoso, Pai, Filho e Espírito Santo. Amém.
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3: Olá, boa noite. Hoje já é quarta-feira, meio de semana. E que bom ter a sua companhia por aqui comigo, Antônio Luiz. Seguimos falando sobre os cuidados com a pele do idoso durante a época de frio. E quem conversa com a gente é Vitória Giriboni, dermatologista. Em entrevista a Juliana Fernandes, Vitória falou sobre como a exposição ao sol ao longo da vida pode afetar a pele do idoso e alertou para os riscos do câncer de pele.
4: Então essa radiação, ela vai se acumulando ao longo da vida e por vezes nessa faixa etária dos idosos aparece uma lesão que representa a consequência desse acúmulo, que por vezes pode ser uma lesão pré-câncer ou já um câncer de pele. Então é o que a gente fala, aquelas queimaduras que a gente vê nas criancinhas na praia, aquilo é bonitinho, mas não é nada saudável. E para os trabalhadores também, que trabalharam muito tempo no campo, toda aquela radiação acumula, então fica lá batendo na pele vários anos, vai machucando, a pele se transforma e vira um câncer de pele, de repente, aos 80 anos, 70 anos. Então, qualquer sinal que tenha mudança de uma pinta que mudou de cor, ou alguma lesão que não cicatriza, que tem uma úlcera sangrante há muito tempo, ou que lesão que vai e volta, tem que procurar um dermatologista.
5: Tem pessoas que já jovem, aparece ali uma pintinha.
4: Exato.
5: Às vezes a pessoa acha até legal, mas fica ali ao longo da vida, às vezes ela aumenta.
4: É.
5: Às vezes não chega nem a aumentar, mas isso aí já precisa ter atenção nessa pinta.
4: Com certeza, né? A gente fala que tem aquela lesão patinho feio, que é uma lesão que é estranha já só de a gente olhar. Com certeza merece uma avaliação no consultório, que a gente vê com o aparelho dermatoscópio, que a gente consegue ver os detalhes dessa lesão para ver se é realmente necessário uma biópsia para o patologista avaliar se tem algum câncer nesta lesão. E assim, as lesões até os 40 anos, as nossas pintas podem crescer. Isso é normal. Mas assim, aparecer pintas novas que não tinham após os 40 anos, isso já merece atenção, porque não é comum. Esse daí seria o tipo de câncer, por exemplo, o melanoma, né? Que são essas lesões patinhos feias. E aquelas lesões geradas pelo acúmulo da radiação do sol, que aquelas pessoas que tomaram sol a vida toda, aí podem ser os cânceres de pele causados pelo sol, geralmente o baso celular e o espino celular.
3: Os sinais da pele merecem atenção em qualquer idade. 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

0: 7:31, estamos no ar com o Esporte em Debate, nesta quarta-feira, hoje, prévia de feriado, e todo mundo me abandonou aqui.
1: Que isso?
0: A galera não chegou, não, o programa entrou no ar, 7:31, não veio ninguém. Então estamos aqui falando para vocês, ouvintes da Rádio Bandeirantes, boa noite.
1: Boa.
0: Hoje é quarta-feira, amanhã é feriado.
1: Tô aqui, ó.
0: Hoje é quarta-feira, coisa linda. Quarta-feira, coisa linda. Equipe toda preparada, tentando, arrumando as malas para a viagem.
2: Ó, você tem uma boa noite.
0: Todo mundo empolgado, esqueceram do programa. Literalmente, o pessoal esqueceu do programa. O Capriotti, nesse momento, está tentando ajustar o fone.
2: Não, hoje é aquele dia.
0: O Capelani estava até agora há pouco ali do lado de fora do estúdio, trajado de modelo, tirando fotos sem parar. E o programa entrou no ar.
2: Hoje é aquele dia.
0: Acho que nem o Pretzel
2: 48 horas.
0: Tá, nem o Pretzel está à disposição e tampouco o Quesada. Mas acho que o Quesada provavelmente está em algum ponto dos Estados Unidos já.
2: Está perdido em algum lugar lá.
0: Mas os companheiros estão meio desavisados aqui.
3: Tudo ajustado.
0: O horário.
2: Mas se der para aumentar o número de horas dessa quarta-feira aqui, eu vou agradecer. Porque, gente, não está dando, não. Não deu tempo nem de pôr uniforme. Não, eu tô sem camiseta.
0: Não é possível.
2: Nem uniforme eu coloquei.
3: Quer dizer, quando eu vim sem o meu, o senhor me pegou no cantão e me jantou.
2: O senhor veio sem. O senhor veio sem porque o senhor esqueceu.
3: Não, mentira, não. Mentira do senhor.
2: Eu não tive tempo de colocar a camiseta.
3: Eu lavei o uniforme.
2: A minha camiseta tá lá na minha mesa.
3: Então vai lá buscar.
2: Não, tá no ar o programa.
0: Quero ver.
2: O programa tá no ar, não vou, não.
0: Vou falar em uniforme já pra não cornetar só o Capriotti, cornetar você também. Essa camisa não é hoje ainda.
3: Essa aqui é da Copa.
2: Essa não é, não.
0: A partir da semana que vem, né?
2: Essa é a partir de segunda-feira,
3: posso falar,
2: né?
3: Na moral.
0: A partir da semana que vem.
3: Eu queria muito saber onde que a Band arranja esse tipo de fornecedor, porque essa camisa aqui
0: é
3: camisa... Essa aqui é pra dormir, velho. Essa aqui, ela é lisinha.
2: Não, essa é pra
3: você
2: trabalhar,
3: consegue fazer
2: não é
3: tudo.
2: Pra dormir.
3: Mas isso aqui pra dormir é uma delícia, Capri. Seda? Você gosta de dormir com roupa de seda, hein, Capri?
2: Não, essa é pro trabalho. O senhor
3: não, uma se antecipou. Isso aqui.
0: Não, esse tecido novo é muito bom
3: mesmo.
0: Uma
3: delícia, cara.
2: Fantástico.
3: Pô, muito por bom. Isso que eu falo, eu não sou contra homem dormir de baby doll, velho. Você mete um baby dollzão pra jogo aí de seda, é uma coisa maravilhosa, velho. Concorda
0: um
3: comigo,
0: espetáculo,
3: não?
0: Né?
2: E o que é bom é que esse tecido você põe na máquina, não pode pôr no aquecedor, hein, na secadora esse tecido, viu, Agrela? Não pode pôr na secadora essa camiseta.
3: Por quê?
2: Porque ela é o tecido dela, se você colocar no calor...
0: É capaz de você dar no da terceiro estraga, dia de Copa
2: vai
0: do
2: virar
0: Mundo
2: um
0: virar um baby look.
2: Vira baby look, não façam isso.
0: E aí a cena vai ser meio ridícula.
2: Pô, minha gente, põe a trilha do programa aí, João Paulo Capelani.
3: Rafinha,
2: por favor.
3: Você largou tudo, Rafa?
2: Põe aí, estamos sem trilha, estamos sem nada aqui. Que hoje
3: tamo
2: é quarta-feira,
3: seco?
2: Coisa linda. Mas precisamos fazer aqui a abertura direito. Aê, boa, Rafinha.
3: Peraí, vamos de novo. Não, Rafinha é nada, sou eu. Rafinha largou o programa, velho. A vergonha.
2: Aí sim, vamos com muro, com trilha aqui. O programa tá no ar, né, minha gente? 7:34, vamos até as 9 da noite aqui. Véspera e abertura de Copa. Não, uma semana, 8 dias pra abertura da Copa. Tá um pouquinho longe ainda. Mas já vamos trazer aqui. Já temos aí o Agrela. Tá todo mundo aí, o Quesada? E o Pretzel? Cadê o Pretzel? Tá entrando. O Pretzel já tá entrando, então, na sequência.
4: Agora, Alexandre Pretzel, direto de Baskin Ridge, com as informações da seleção brasileira.
2: Onde que é o Pretzel, hein? Põe aí, deixa eu ouvir aí.
3: Deu bote errado ou não?
2: Não, é o Pretzel.
0: Não sei, mas roda aí.
3: Eu só cliquei no botão, velho.
2: Deixa eu ver aí.
3: Então, Rafinha, me avisa, né, velho? Me ajuda.
2: Vai.
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2: De onde é que eu venho, Pretzel? Baskin Ridge?
3: Cara, sei lá, irmão. O que tá acontecendo?
2: Hugo, eu preciso falar com o Hugo.
0: Depois a gente entende.
3: O jogo é em Madagascar, a Copa é em Madagascar.
0: Às vezes esse é o endereço lá. Né? O CEP.
2: Deixa eu ligar pro Hugo aqui pra ver como é que tá o Pretzel. Nem eu sei onde tá o Pretzel mais. Mas enfim, é o seguinte.
3: Bom, é o seguinte. Temos que fazer um churrasco.
2: Vamos com o Quesada, viu? O Quesada tá em Nova Jersey, então esse não tem problema. Não, mas o Pretzel eu não sei onde ele tá.
3: Tá em Paskin Ridge.
2: Essa vinheta aí eu não sei onde é.
3: Será que o Queçada já virou um camarão, será, velho? O
0: Queçadinha tá atrás.
3: O cara tá mais sol, vermelho que o Patrick do Bob Esponja, velho. Ô,
2: Queçada, onde você tá, Queçada? Boa tarde, boa noite. Tá em Paskin Ridge também.
3: É linha 1, né? É linha 1 aqui, ó. Aqui, ó. Não, tá caiu, aberto. Queçada caiu. Ô, gente, posso falar? O que tá acontecendo nesse programa hoje?
2: Só porque a gente começou ao contrário hoje o programa, não tá... Vamos, João Pretzel. Põe o Pretzel aí. Chama o Pretzel diretamente de Paskin Ridge.
3: Deixa eu ver.
2: E vamos ver se ele fala com a gente aqui.
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2: Ah, boa! É, até porque o Pretzel vai estar na cola da seleção. Às vezes a seleção está em Nova Jersey, às vezes está na Filadélfia, está em Miami, Ridge. Em Paskin
3: Ridge. Onde é Paskin Ridge?
0: Eu não tenho ideia.
2: Eu não sei onde é Paskin Ridge.
3: Eu não tenho a menor ideia de onde seja, velho. Já volta no mapa. Não sei, velho.
2: Vou perguntar pro Hugo
3: aqui.
2: Não sei
3: nem que continente.
2: Vou perguntar pro Hugo onde é isso. Fala aí, Pretzel. Boa noite. Fala, Paskin Ridge. Não tem ninguém falando aqui hoje. O que é que está acontecendo? Pera aí.
3: Não tá certo.
2: Não é possível isso.
3: É aqui.
2: Não, o Queçada estava aqui no telão com a gente agora. É só não entrou o áudio. Ele tá aqui, o Queçada tá com a gente. Cadê o Pretzel? Mas não é possível isso, gente. Bom, vamos lá. Enquanto a gente faz a conexão e todos bem aí, tudo bem?
0: É, vamos lá. Vamos botar a bola no chão.
2: É, né? Vamos dar. Vamos
0: alô,
2: dar
0: Central, por favor, vamos conectar direitinho.
2: Vamos ajustar, ajuda
0: cada
2: a gente
0: um numa
2: aí.
0: Linha, tudo bonitinho. Vamos que é 7:30 da noite, não é um horário de a gente ficar errando tanto assim no ar, né?
2: Até porque tivemos hoje o primeiro treino da seleção brasileira lá e a primeira entrevista coletiva para os jornalistas. Então tem certamente o Queçada e o Pretzel tem muitos assuntos importantes aqui para compartilhar, dividir com a gente. Então a gente aguarda aí que os dois cheguem para trazer... Olha lá o Pretzel, olha, no telão pelo menos está o Pretzel, olha lá. Quem está no YouTube com a gente está vendo o Pretzel aí. Se você não tá no YouTube, venha com a gente. E você já aproveita e conhece o nosso novo estúdio. Boa noite, Pretzel.
1: Boa noite, Capri. Tudo bem? Um abraço para ti, pro Denis, pro Capelanes também, para todo mundo que nos acompanha. Estou aqui à disposição. Eu tô na sala de imprensa do CT do Red Bull, do New York Red Bull.
2: Certo.
1: E a gente vai ter disponibilidade aqui de 30 minutos.
2: Certo.
1: 30 minutos pós-treino para ficar, depois a gente tem que se... sair daqui, aí vão fechar o complexo aqui. Então, quando você quiser, tudo sobre o treinamento da seleção e sobre a primeira entrevista com os dois jogadores.
2: Primeiro, antes da gente saber, me dá um panorama aí, dá para mostrar essa sala de imprensa aí, como é que é? Eu queria dar uma olhadinha nessa sala e ver, sentir um pouco dessa estrutura aí da seleção brasileira no centro de treinamento do Red Bull. Consegue virar aí, Pretzel?
1: Tô virando. Ó, uma sala simples... Duas janelas aqui, você tá vendo as mesas lá, as mesas no fundo.
2: Olha o Marcelão, ó, tô vendo o Marcelão também. Vai, pode continuar, Preto, pode seguir aí, desculpa, é que o Marcelo apareceu.
1: E aqui tem, ali. Ó, de novo, é bem simples aqui, aqui tem uma TV normal e lá no fundo outra TV. É uma sala bem, bem normal pro tamanho do clube.
2: Na verdade é um apoio, né?
1: Não, que cobre o clube.
2: Não é a sala das entrevistas, aqui no... né?
1: Não, aqui é uma sala, uma espécie de media center por parte da FIFA para a imprensa brasileira que vai cobrir os treinamentos da seleção.

0: Boston. Então o treino vai ter que ser aberto para a comunidade francesa ou a comunidade do local do CT da França, para que haja pelo menos uma abertura para a torcida. E é isso que está acontecendo aqui. Vários convidados estiveram presentes na beira do campo acompanhando o treinamento e também a imprensa credenciada, que foi convidada também para o evento. E aí lá embaixo, eu já citei para vocês e já contei, lá embaixo na beira da estrada tem um vídeo no nosso no Instagram da Rádio Bandeirantes. Uma molecada jogando bola, cerca de 500 pessoas na beira da estrada, e essas pessoas não terão acesso. Então, é aquele negócio, a blindagem total ao selecionado brasileiro. As pessoas que estavam aqui hoje, aqui dentro, elas eram convidadas por parte da FIFA nesse dia da comunidade. Até alguns jogadores foram tirar fotos ali com essas pessoas que estavam na beira do campo num evento FIFA. Depois, não haverá mais presença de torcedores para os treinamentos da seleção. Quando você quiser, podemos falar do teste dos jogadores e de uma possível equipe para enfrentar o Egito no sábado.
1: Pô, tá rolando o treino ainda ou já acabou esse treino aí, Pretzel?
0: Não, acabou o treino, um treino desgastante até. É, claro que os jogadores estão preparados, tudo isso é verdade, mas o calor que fez aqui hoje foi um calor insuportável, já dando uma prévia aí do que vai acontecer, cerca de 35 graus, uma sensação térmica, como a gente costuma dizer, né? Muito forte, muito grande, então hoje realmente não foi fácil, né? Eu até coloquei para o Marquinhos isso, se a gente puder colocar aí. Eu não sou analista de clima, né? Não vivo no clima-tempo também, e acho que o jogador tem que estar sempre pronto para todo evento e toda disputa que ele tenha. Só que você, meu caro Ricardo Capriotti, que esteve na Copa de 94 e costuma lembrar e dizer que a final da Copa foi disputada ao meio-dia num calor insuportável e isso atrapalhou o andamento do jogo, por que não perguntar para o atual capitão da seleção brasileira que esteve aqui na Copa do Mundo de Clubes, disputando uma final, depois de um calendário desgastante, num calor também infernal. E eu perguntei para ele se o calor pode equilibrar a competição, pelo que a gente vai encontrar aqui nos Estados Unidos, a partir do momento que a bola rolar. Vamos ouvir o Marquinhos falando a respeito disso.
2: Marquinhos, no ano passado você esteve aqui na final da Copa do Mundo de Clubes, naquela participação, e muita gente falou do calor, das condições climáticas muito adversas. E agora a gente vai ter o Mundial um ano depois, e esse ciclo de um ano teve muitos jogadores afastados por lesões e também por cansaço, né? Reclamando bastante do calendário. Você que chegou agora, você está preocupado com isso? Vai ser também uma Copa contra o cansaço?
3: Sim, eu acho que sim. Eu acho que pela experiência, assim como você mesmo disse, pela experiência que a gente teve aqui no Mundial de Clubes, eu acho que o calor e o cansaço e o desgaste, a desidratação, tudo isso foi um fator muito importante, pra, principalmente a gente que chegou até a final, né, e uma final que foi jogada, se eu não me engano, ali no período da tarde, que estava um calor realmente absurdo, né, e isso foi fatores assim que com certeza influenciaram resultados e o jogo, né, que vai ser muito importante a experiência que eu tive, algumas coisas que já vem acontecendo quanto a treino, quanto a preparação, quanto a alguns cuidados também que a gente teve que funcionaram para a gente. Já consegui externar a comissão também e ao staff para que a gente possa estar também tendo as melhores condições de preparação. E no jogo, acho que vai ser muito importante a experiência que eu tive. Assim, o time que começa marcando, que começa com resultado na frente, ele tem uma vantagem muito grande, porque correr atrás de resultado com calor, né, e com sol, com o momento do campo também, né, é um desgaste ainda maior. Né, e essa foi uma experiência que eu tive na Copa do Mundo de Clubes, né, e que eu estou tentando também conversar pouco a pouco com meus companheiros, com a comissão, né, então vai ser muito importante a gente sempre estar focado, né, começar os jogos muito bem, porque assim, eu falo ali para os dois últimos jogos que a gente teve com o Real Madrid, né, e com o Chelsea, a equipe que começou ganhando e conseguiu abrir o placar assim, teve uma vantagem muito grande com o calor e com o desgaste. Depois de correr atrás é muito difícil.
0: Tá aí a palavra do Marquinhos, meu caro Ricardo Capriotti. Até está repercutindo uma declaração do vice-presidente da Confederação Inglesa, o nome dele é Mark Doohan, se eu não estou enganado, deu uma entrevista para a imprensa inglesa agora, dizendo o seguinte: olha, a Inglaterra pode jogar de igual para igual com qualquer time, mas eu acho que a Inglaterra vai ter muitas dificuldades por causa do calor. Não

0: sei se a nossa seleção vai aguentar. E o cara falou isso, repercutiu isso muito na Europa. Vamos ver com a bola rolando, cada um que defina a sua situação. Capriotti, Denis, Capelanes e Kessab.
1: Boa. Aí o Pretzel vai, claro, vai continuar com a gente aqui. Nós já vamos falar sobre essa questão do clima, calor, Marquinhos e tudo. Mas deixa eu dar uma boa noite pro Quesada, que também está com a gente já. E saber o destaque dele. Também está por lá, já ali na concentração da seleção brasileira também. Fala aí, Quesada. Boa noite.
2: Tudo bem, Ricardo Capriotti, um abraço a você, ao João Paulo Capelanes, ao Denis, ao Pretzel, com quem estive prático o dia todo aí. Que desculpinho, só a rapada do britânico aí, hein? E nos lugares em que a Copa foi jogada no frio? Vamos lá, vamos lembrar? Na África do Sul, por exemplo, estava frio lá, né? No jogo do Brasil com a Coreia do Norte, o Ellis Park era chamado de Gelis Park, porque temperatura de 4 ou 5 graus, né? Que desculpinha esfarrapada desse inglês aí. Já estão arranjando a desculpa para um eventual fracasso da seleção da Inglaterra, que não ganha uma Copa desde 1966. Estou aqui, Capriotti, à tua disposição para a gente analisar aí a possível escalação do Brasil com mudanças para o jogo deste sábado contra a seleção do Egito. Se realmente o Ancelotti fizer isso, colocar três no meio, ele começa a acertar, no meu entendimento, a tática da seleção brasileira, Capri.
1: O que vocês observaram aí desse treino? Deu para perceber já um desenho de time para o jogo contra o Egito? Foi reforçado o meio de campo mesmo?
0: Realmente foi. Aconteceu um teste bem grande, Capriotti, porque o Alexandre perdeu a posição para o Douglas Santos, é o que parece que vai acontecer no amistoso contra o Egito. Então, ele fez um treinamento tático. Primeiro, ele começou com o do meio para frente, com a situação normal, né? Com os quatro homens da frente, Luiz Henrique, o Matheus Cunha, o Vinícius Júnior e o Rafinha. Depois, ele mudou de uma forma rápida, colocando o Paquetá no meio, tirando o Matheus Cunha, e tirou o Luiz Henrique e colocou o Igor Thiago. E o Douglas Santos começou desde o início na vaga do Alexandre. E essa formação foi a formação que ficou mais tempo treinando. Então, pode ser sim uma variação e um teste e até uma experiência para que essa formação comece o jogo contra o Egito em mais um novo teste. Então, repetindo, Alisson, Wesley, Marquinhos, Gabriel Magalhães e Douglas Santos, Casemiro, Bruno Guimarães, Paquetá, Rafinha, Igor, Thiago e Vinícius Júnior. Essa formação pode começar o jogo contra o Egito. Vamos ver se isso realmente vai acontecer.
1: Bom, antes tarde do que nunca.
2: Não gostei. Né? Coisa só, hein?
1: Não, é antes tarde do que nunca. Quer dizer, a gente tá vendo que com dois no meio de campo não vai dar.
3: Não dá.
1: Então, melhor que ele perceba isso agora, já faça um teste aí. Acho que já tinha que ter feito isso antes. Isso já vinha alertando para isso, mas antes tarde do que nunca. Antes tarde do que entrar com dois no meio de campo contra o Marrocos e tomar um amasso. Diga lá, Quesada, você ia dizer o que aí?
2: Não, gostei, para não ficar contraditório, né? Eu gostei da ideia dos três homens no meio campo, não gostei da ausência do Danilo Santos. Isso daí, para mim, é inexplicável. Acho que tem um jogador hoje que merece uma rodagem, uma minutagem maior. É o Danilo Santos. Danilo Santos jogou pouco sob o comando do Ancelotti, mas nessas poucas vezes que ele jogou muito bem. Ah, mas foi contra o Panamá, mas foi contra a Croácia também, entendeu? Então acho que a gente também tem que salientar aquilo que ele teve pela frente, que foram os mesmos jogos desses jogadores, alguns que são titulares e que muita gente acha que não deveriam ser donos de uma posição na seleção brasileira. Repito, legal que ele comece a ter uma ideia de três homens no meio campo, deixando três no ataque, mas o Danilo Santos precisa ser titular. Na minha concepção, está faltando isso para a seleção brasileira. Vai começar com o Paquetá e vai ter um segundo tempo, obviamente. O Danilo talvez entre ali na vaga do Casemiro ou do Bruno Guimarães. Mas já é um início, né? Já é um início, é um anseio de parte da imprensa, de boa parte da torcida por uma mudança, e o Ancelotti aos poucos está fazendo isso, Capri.
1: Muito bem, muito bem. Bom, quero ouvi-los aí.
3: Concordo com o Quesada, também acho que o Danilo Santos jogou muito bem contra a Croácia e pediu uma bela passagem no último jogo contra o Panamá. Ele é aquele meio campo que marca bem, pisa dentro da área, marca gol, sabe chutar bem. Mas eu ainda acho que o Ancelotti tem aquela convicção do Casemiro, Bruno Guimarães, e o Paquetá talvez seja aquele cara mais meia, que consegue recompor e preencher mais o meio campo pro ataque. Então, vamos ver o teste no final de semana. Mas que bom que com dois no meio campo não ia dar, não. Com três já melhora um pouquinho.
1: É. E acho que essa questão, a pergunta do Pretzel, como sempre, né, bem precisa ali pro Marquinhos, a questão do calor e do desgaste físico que a gente falou aqui a semana passada. Os europeus estão chegando já em final de temporada. Os caras estão com a língua de fora. E aí, talvez, quem conseguir ajustar melhor essa questão física, quem fizer um trabalho mais equacionado ali, não é? Equilibrado, de manutenção da condição física, mas boa recuperação, talvez se dê bem. Porque, ó, nem começou o verão ainda lá e o Quesada e o Pretzel já estão relatando aí o calor.
3: Não, calor é
1: fortíssimo.
3: Absurdo. Calor
1: no Hemisfério Norte é absurdo. Já ainda no final da primavera lá. Né? Nós estamos. Dia 21 começa o verão. Daqui praticamente 3 semanas começa o verão. Então já está muito quente. E vai aumentar mais essa temperatura. Isso vai ser.
4: Eu não fico delícia. Me apegando muito a isso, até porque vários jogadores.
1: Mas pra Itália aqui pegou em 94.
4: Não.
1: Em 94, os italianos reclamam até hoje do calor. De
4: 30 anos depois, né? Praticamente.
1: O mesmo problema.
4: Ah, Caprima, aí passa lá. A quantidade de jogador convocado que atua aqui no futebol brasileiro. São 9 jogadores só do Flamengo que estão convocados.
3: Mas é um pepino jogar, que nem eles fizeram na Copa 94, no final, meio-dia, né?
4: Da mesma forma que é um pepino jogar domingo às 11 horas da manhã.
3: Concordo,
4: eu não acho que seja ruim para todo mundo. Eu acho que, por exemplo, times que jogam em temperaturas mais baixas, mais amenas, com menos umidade, por exemplo, ou com mais umidade, dependendo aí da região do mundo, os caras vão ter mais dificuldade. Por exemplo, o Brasil jogar não é fácil. Não estou passando pano aqui ou tentando proteger alguém. Eu acho que não é fácil você jogar num calor de 35, de 40 graus, apesar de achar que essa boleirada, muito bem remunerada, está preparada para esse tipo de coisa. Agora, o Brasil pegar, por exemplo, uma Inglaterra, meio-dia, naquele calorzão, quem sofre mais é o Brasil ou é a Inglaterra, por exemplo? Obviamente que os britânicos,
2: que não estão
4: acostumados com esse tipo de coisa. Oi?
3: Mas metade da seleção brasileira
2: não vamos esquecer uma coisa. Europa. A maior parte da seleção brasileira joga na Europa, onde os ingleses também... Então, que fique. Eu não sou ouvinte premiado, eu estou tentando reforçar isso daí. Vamos a partir de agora escalar essa seleção, tá? Alisson joga onde?
3: Liverpool, frio.
2: No frio da Inglaterra.
4: Wesley.
2: Roma com Wesley. Roma,
4: frio. Sim,
2: Wesley estava jogando no Brasil Gabriel, até agora há pouco.
3: Joga na Roma. Roma, frio.
2: Marquinhos e Gabriel, França e Inglaterra.
3: Frio.
2: Douglas Santos joga no lugar mais frio de todos.
3: Gelo.
2: Né? Joga no Zenit, na Rússia, gelo, Sibéria. Casemiro e o Bruno Guimarães.
3: Manchester e Newcastle, duas cidades frias pra caramba.
2: O nosso querido Paquetá, até bem pouco tempo, estava jogando lá no West Ham, agora está no Flamengo. Ok, aí Rio de Janeiro, tiro dessa conta. E os outros? Luiz Henrique, Rússia, Vini, Madrid. Quando faz frio em Madrid é danado, mas quando faz calor também é gostoso. Igor Thiago, Endrick... Matheus Cunha, então, acho que esse papinho da Inglaterra tá um papinho bem furado, viu? Com todo o respeito às inglesas aí.
4: Eu não acho.
2: Tá um papinho bem furadinho.
3: Eu não acho. E a brasileirada quando vem pra cá...
2: Papinho furadíssimo.
4: Eu respeito sua opinião. Eu não acho que seja papo furado. Meu ponto de vista
2: é diferente. Também respeito
4: Não tô falando que você tá desrespeitando, Capela. Só tô colocando o meu ponto de vista aqui, que eu acho que, por exemplo...
3: Mas Capela é ruim pra todo mundo.
2: Mas eu discordo do seu.
4: Eu tô aqui pra discordar, mas não tô aqui pra defender tese pra vocês concordarem.
3: Mas é ruim pra todo mundo.
4: Eu acho que esse negócio de ficar se apegando a calor, a friozinho, a não sei o quezinho e tal, é ruim pra todo mundo. Só que eu acho que os jogadores brasileiros, eles estão muito mais acostumados porque a vida inteira eles jogaram em temperaturas mais elevadas, em horários até ruins e calendários ainda piores. Então, o meu ponto de vista aqui é... Sabe, eu obviamente entendo muito a pergunta do Pretzel ao Marquinhos, porque aqui no futebol brasileiro, o próprio Pretzel é um grande crítico disso, de poupar, de reclamar de calendário, só que essa pergunta, ela tem sentido justamente como o Capriotti acabou de falar. Muita gente em reta final de temporada, o Marquinhos e Gabriel Magalhães jogaram não sei quantas partidas no ano, terminaram agora uma final de Champions League com uma intensidade incrível, chegaram agora para se reapresentar, não tiveram tempo de descanso. Só que o meu ponto de vista é o seguinte, tentar, e não que vocês estejam fazendo isso, mas tentar deslocar um possível fracasso por conta do cansaço ou do calor, ah, por favor, os caras são muito bem remunerados.
1: Eu levantei
4: eles entrarem em campo e jogarem o que tem que jogar.
1: Eu levantei
4: esse assunto. Mas nós estamos falando da mesma coisa. Eu não falei de você, Quesada, eu tô jogando pro universo. Só isso.
2: Ah, tá, nós estamos falando a mesma coisa, senão eu tô ficando louco, nós estamos concordando com isso, acho que é desculpa, não é isso?
4: É isso, é isso aí. É isso aí.
2: Ah, então. Então tá bom, nós estamos juntos, então.
4: É que o Capriotti tá falando como se fosse, nossos caras fossem jogar no inferno, né? Vamos jogar lá do
2: vocês,
4: lado.
2: Vamos vocês jogar, estão me vendo vai, aí?
1: Em algum, alguns de jogos serão vocês em temperatura estão me vendo elevada.
4: Aí? Tudo sim. Bilionário, tudo numa estrutura não, melhor do não, mundo. Os caras têm tudo do bom e do melhor.
1: Não tem nada a ver a coisa do milionário
4: claro com jogar no calor. Claro que não.
2: Os caras têm tudo do bom e do melhor.
4: É corpo,
2: são bem
4: é biologia.
2: Remunerados para eles estarem à disposição.
4: Corpo, biologia, não interessa se é milionário ou se é pobre.
2: Interessa sim, Capriotti.
4: Sentir é a mesma coisa.
2: Interessa não é sentir. A mesma
4: todo
2: coisa,
4: mundo
2: não.
4: Sente calor.
2: Mas a recuperação
4: rico,
2: é diferente.
4: Pobre,
2: não,
4: japonês,
2: sem demagogia.
4: Brasileiro.
2: Sem demagogia.
4: Demagogia o quê?
2: É demagogia.
4: O senhor fala uma bobagem que
2: é não, não é bobagem, não. Não é demagogia, não.
4: O senhor fala uma bobagem, eu rebato o senhor dizendo não. Que é demagogia.
2: Eu acho que
4: não
2: é demagogia.
4: Eu acho que é.
2: É uma questão fisiológica que a ciência explica. O calor não tem uma questão de poder financeiro.
4: Bom, você que fala todo domingo de saúde e qualidade de vida, você sabe muito bem que o cara que tem dinheiro, ele consegue fazer um processo de recuperação para tá apto ao próximo jogo muito mais do que o cara que não tem dinheiro. Ou eu tô falando bobagem
1: mas
4: aqui.
1: Mas no futebol é todo mundo igual. No futebol, na seleção, todos são iguais.
4: Isso, todo mundo tem dinheiro isso. Pra poder se cuidar bem.
1: Talvez uns sintam mais do que outros, porque isso é natural do ser humano. Uns sentem mais calor do que outros. Uns têm menos tempo de recuperação do que outros. Isso não é receita de bolo igual pra todo mundo. Por isso que eu disse aqui desde o início, talvez o calor que vai ser forte... vai atrapalhar, interferir mais para alguns, como atrapalhou a Itália na final de 94. Até hoje os caras falam disso. A gente,
4: Brasil
1: jogadores brasileiros,
4: nós somos mais acostumados com o calor.
1: Nós somos mais acostumados com as temperaturas elevadas. Então é isso que eu tô dizendo. Eu não tô dizendo que isso aí vai ganhar ou vai perder Copa.
4: Eu entendi o que você tá falando.
1: Eu só tô colocando um ponto que é de atenção, como já foi em 94.
4: Não, mas eu acho que é muita frescurada. Vão jogar no calor, como se joga aqui também. Vão jogar, não vão jogar no frio, mas poderiam estar jogando frio como jogaram na Rússia e tá tudo bem também.
2: O meu ponto de vista
4: dos caras terem dinheiro e toda a estrutura do mundo, pros caras estarem depois de uma partida 100% aptos pro próximo jogo.
2: Eu
4: não vou ficar me apegando aí que ai calorzinho, ai que não sei o quezinho, vai dormir, pô.
2: Qatar tava um calor desgraçado. Isso. Qatar 2022. E olha que foi no final do ano, porque na metade do ano você imagine como é que seria. Aí antes, na Rússia, eu falei do frio da Rússia, mas estava um calor danado também na Rússia. Eu, pelo menos, acompanhando a seleção lá em Sochi, vocês estavam lá também, alguns de vocês estavam lá, um calor danado. 2014, nem precisava falar onde a Copa foi. 2010, eu falei do frio na África, mas teve jogo com muito calor também, porque oscilava bastante. Em 2006, na Alemanha, um calor infernal. O calor alemão era um negócio absurdo. 2002, na Coreia e no Japão, aí não muito, tá?
1: Não tava calor.
2: Mas quando que não teve uma Copa com calor? Me fala aí, México as duas vezes, né? Quando não teve?
4: Chile.
2: Então, sei lá, eu acho que é uma conversa importante. No Chile também tava calor naquela época. Não tava frio. Então
1: Chile,
2: eu acho que a gente tá...
1: No Chile era inverno, Lelê.
4: No Chile não era calor, não.
1: Na África do Sul era inverno.
2: Então Chile, tá bom, Chile.
1: No Chile, África do Sul, né?
2: Uma vez na vida. É, uma vida na... Não, mas na África teve jogo com sol e com calor. Eu cheguei a fazer jogo com calor na África. É que à noite a temperatura cai. A gente tá perdendo, com todo respeito, acho que a gente tá perdendo um tempo pra discutir algo que só interessa pros ingleses. Vocês me desculpem. Os ingleses já estão preparando o terreno.
4: Foi a mais pergunta que faltou o Prédio na entrevista coletiva com o Marquinhos. Como perdendo tempo? É um assunto razoável que o Capriotti levantou aqui, uai.
2: Não.
4: E outra? Não.
2: Eu tô falando da desculpa dos ingleses. Eu tô falando da desculpa dos ingleses, gente. Vai estar calor pra todo mundo, gente. Vai estar calor pra todo mundo.
1: E o Marquinhos concordou com a questão do calor, com a questão do desgaste.
2: Tem alguém falando aí.
1: Tem alguém falando aí. E a resposta dele é exatamente sobre isso. Ele falando que no ano passado tava calor, que sentiu que foi realmente uma... Então essa é uma questão, né? Uma questão que talvez possa... Ou não. Né? São variáveis que a gente
4: frufru.
1: Tem.
4: Frufru. Questão frufru.
1: Pode ser, pra você pode ser, mas pra um jogador pode não ser.
4: O cara que tem tudo do bom e do melhor,
1: Mas isso não tem nada a ver.
4: Tem muito a ver.
1: Tem nada a ver. O cara
4: fazem banheirinha de recuperação.
1: Tem tudo do bom e do melhor.
4: Pezinho pra cima, laranja descascada.
1: Porque ele tem tudo do bom e do melhor, não pode sentir calor.
4: Não pode sentir calor, mas o processo de recuperação, o senhor sabe muito bem que o senhor fala de saúde e qualidade de vida todo final de semana.
1: Mas a recuperação é a mesma para todos eles, João. É a mesma recuperação.
4: Isso, as seleções... isso que eu estou falando.
1: Sim, todos mas o que eu estou dizendo é que uns sentem mais do que outros. Ah, o ser humano tadinhos. Não é receita de bolo. Tadinhos. Que todo mundo... É...
4: Não consegue jogar o torneio mais importante do mundo por um meizinho.
1: Mas quem tá falando coitadinhos que não consegue jogar? Guerreirinhos.
4: Ah, por favor.
1: Você tem essa mania... Você desvirtua o debate.
4: Eu?
1: Você desvirtua.
4: Como desvirtua? Você levantou o debate, eu só entrei
1: no
4: debate.
1: Não, porque você acha que todo mundo tem que ficar com peninha de quem... Não, João Lai vão jogar. Todo mundo vai jogar bola. Só que alguns sentem mais o desgaste do que outros. Você, por exemplo, pode sentir mais uma determinada coisa do que outra pessoa.
4: Não sou atleta profissional, nem milionário, não tenho o processo de
1: recuperação deles. Você pode sentir, por exemplo, mais fome do que outro.
4: Claro que é o meu tamanho.
1: Então, é isso.
3: Isso é fato.
1: É fato, né?
3: O Prédio estava chamando aí.
1: Pode, o Prédio vai ficar comendo bolachas. Maltadas. Fala, Prédio.
0: Eu tô aqui, eu quero pedir desculpas pela pergunta que eu fiz ao Marquinhos. Para não atrapalhar a vida do Capelanes e do Quesada. E para fechar, porque eu tenho que sair do lugar onde eu tô, certo? Agora vai fechar aqui o Media Center, mas eu vou ficar ali fora ali para voltar hein? Tranquilo. Mas eu quero em homenagem ao Quesada e ao Capelanes, já que eles estão distantes, vamos fazer um abraço, então, virtual, porque o Marquinhos falou sobre o abraço que ele deu no Gabriel Magalhães. Uma foto que... Ela simplesmente foi para o mundo inteiro. Então, atenção, Marquinhos, o que, que você disse para o Gabriel Magalhães? O abraço dele no Gabriel depois da final da Champions, nessa homenagem virtual do abraço do Capelanes do Quesada. Vamos ouvir.
5: Foi campeão da Premier, teve aquele, a derrota na final, mas não tira nada de mérito. Chegar a uma final já é muito difícil. Né? Depois de uma final acontecem coisas que são detalhes. Né, e ele já está aqui realmente pensando em outras coisas, ele, o Martinelli. Né, a gente vê nos treinos, no treino de ontem foi um treino super bem, já teve bem. Né, a gente vê que não está nada de ruim aconteceu. Né, e que a gente siga juntos. Eu acho que aqui a gente já está com esse uniforme aqui agora, somos do mesmo time, estamos no mesmo objetivo, que é ser campeão com essa camisa da seleção brasileira. Né, e o que passou, passou. Eu acho que o que passou é história, são experiências, são cicatrizes para a gente levar para o nosso objetivo ali na frente, que é a seleção.
1: Pois não, Pretzel.
0: Tá aí o Marquinhos, a homenagem dele ao Gabriel Magalhães, e fica esse registro também.
4: Você é o cara que mais critica quem reclama do calendário e do cansaço de poupar. Aí você vai e pergunta pro Marquinhos de cansaço. Mas eu entendi seu ponto, eu concordo.
0: Não perguntei de cansaço. Meu cansaço é uma coisa, calor e temperatura é outra, e eu peguei. Primeiro que eu não tenho que dar explicação pra ti, Capelão.
4: Não, dá explicação pro ouvinte, Prédio. Dá explicação pro ouvinte. Não é pra mim que você tem que explicar.
0: Viu, pro ouvinte é o seguinte, já que tu ficou brabo com essa questão. O Marquinhos esteve aqui. O Marquinhos esteve aqui um ano atrás. Então é interessante ouvir o que ele tem a dizer um ano depois, já que ele viveu uma decisão com muito calor. Fábio Seixas está aqui, o diretor de comunicação. Isso só um pouquinho para aparecer aqui.
6: O Prédio está sendo indisciplinado, porque
0: nós temos que sair. É isso, mais 10 minutos de tolerância. No Brasil, a gente tem a
6: plaquinha dos acréscimos. Nós estamos nos Estados Unidos, né?
0: É a plaquinha dos acréscimos, ali, ó, mais 10. Não?
6: Infelizmente, a Copa não é no
0: Brasil. Paulo Machado, o que acha com Wagner Reway? Mais 10 de acréscimos.
6: Não. Hoje, infelizmente, não. Nós estamos nos acréscimos.
1: Pergunta para ele quem foi melhor, Schumacher ou Senna?
0: Schumacher ou Senna, quem foi melhor?
6: Pô, aí você vai arrumar briga comigo, né? Aí você vai arrumar briga com todo o Brasil, né, o Capri?
1: Ô, Fabião, boa noite.
0: O que tu achou do ambiente hoje?
6: Boa noite, Capri. Boa noite, Capelani.
0: Ambiente hoje da seleção com o Igor Thiago e o Marquinhos na primeira entrevista. O Igor Thiago pareceu ser um cara bem, né? bem estruturado. É um cara
6: espetacular.
0: Foi bem estruturado, um rapaz de um nível muito interessante também.
6: Né? É um cara espetacular, né? A primeira entrevista coletiva que ele deu pra gente lá em Orlando... Na última data FIFA, acho que conquistou todo mundo, né? Acho que faltou... Os jornalistas quase choraram ali ao longo da coletiva dele pela emoção, pela verdade que ele transmite. Ele é um cara que... Realmente, o brilho nos olhos do Igor Thiago, quando ele fala de seleção brasileira, é um negócio que é bonito de ver. É, e que legal que ele está aqui, um grande cara. Depois o Marquinhos, né, são dois jogadores em estágios tão diferentes da carreira. Né, o Marquinhos falando ali com a gente também. E foi bacana que o Rayan e o Hendrick
0: resolveram
6: aparecer na coletiva, né, para acompanhar. Acho que isso mostra muito como esse grupo está unido. E eu até estava brincando, que eu falei que esses caras estão curtindo tanto a primeira Copa do Mundo deles, que eles querem curtir cada momento. Eles falaram, vamos na coletiva, sabe? Eles foram ali para curtir, então o clima tá muito legal.
0: A gente está num grande debate, é importante que tu, como jornalista também, né, tu responda isso.
6: Diga.
0: A pergunta para o Marquinhos, certo? A respeito do calor, e ele respondendo que sim. Foi uma pergunta plausível, na tua opinião? É uma pergunta que não interessa, por exemplo, algumas pessoas que não gostaram. O que você achou, viu?
6: Eu acho que
0: é válido esse assunto ser debatido, mesmo que a gente não faça parte do clima-tempo?
6: Eu acho que esse vai ser um dos grandes temas dessa Copa do Mundo, porque hoje a gente viu, são 7 da noite, está um calor escaldante lá fora. Escaldante. Então, tenho certeza que esse vai ser um dos grandes temas da Copa do Mundo, e até por isso a seleção brasileira, a comissão técnica, está escolhendo fazer treinos justamente nesses momentos ali de sol forte, porque não adianta você treinar numa temperatura amena e depois pegar um calorão na hora do jogo, né? Então, é melhor pecar pelo excesso, e essa aí é uma das ideias da comissão técnica.
0: Tudo pelo debate, mas é impossível não aproveitar a tua presença honrosa aqui conosco. É o seguinte, qual a programação de amanhã, então, em primeira mão? Pode ser?
6: A programação de amanhã vai ser divulgada daqui a pouco, mas teremos uma entrevista coletiva amanhã, mais ou menos no mesmo horário de hoje. Teremos treinos em dois períodos, pela manhã fechado e à tarde, certo. O treino vai ser aberto para
0: a
6: imprensa.
0: E a entrevista já definida com os dois personagens?
6: Estamos definindo porque agora a gente precisa conversar com os personagens. Mas então,
2: vamos poder entrar?
6: Vou falar primeiro para eles e depois para vocês.
0: Então, todo mundo, né? Uma outra questão, Fábio.
6: A gente já tem que ir.
0: Não, mais dois minutos, amigo. Olhei para o cara na porta lá.
2: Vamos acabar.
0: Só o seguinte, o Neymar vai dar entrevistas no dia 12 de junho, quando ele fará o exame.
6: 12 de junho?
0: Não, na véspera da Copa.
6: Não tem nada previsto.
0: Nada previsto.
6: Não tem nem exame previsto.
0: Não tem exame previsto dia 12. Também não.
6: Está fazendo o tratamento dele. Hoje ele veio aqui para o CT, fez todo o tratamento dele. Foi para a piscina fazer fisioterapia. Ele está seguindo, está firme, forte, está lutando aí por essa recuperação dele o mais rápido possível.
0: Para fechar, alguma pergunta para o Fábio? Não, aproveitando essa presença.
3: É só uma, não. Aqui eu só queria... O Fábio, tudo bem? Denis Gavazzi, boa noite, meu amigo. É só te desejar...
6: Fala, Denis, tudo bem, amigo?
3: Te desejar boa sorte. Eu sei que tua posição aí não é fácil, não é tranquila. E nós mandamos só o Pretzel por enquanto, mas até semana que vem.
1: A cavalaria chega.
3: Você vai ter que segurar o Capelanes, o Capriotti, o Quesada.
6: Não, deixa só o Pretzel dá conta de tudo.
3: O Elias Júnior falando aquele monte de coisa.
2: Eu já então, tô aqui.
3: A partir de segunda-feira, tá todo mundo aí te apurrinhando. Boa sorte, meu amigo.
2: Eu tô aqui.
3: O teu trabalho aí não é fácil.
1: Tá lá também.
3: Não é, fácil domar toda essa imprensa
2: aqui,
3: brasileira. Bom trabalho aí, velho.
6: Serão muito bem-vindos. É uma honra receber a Bandeirante, esse microfone tão pesado que eu tive a honra de empunhar por tantos anos. Serão muito bem-vindos. Venham.
1: Fabião, só para confirmar. Não, só para confirmar.
0: Capri.
1: Não, só para confirmar. Você já vai cumprimentá-lo, mas, Fabião, nós vamos ter aquela. Vai ser mantida aquela programação de ter uma coletiva todos os dias durante a Copa. Todo dia vai ter algum jogador
6: dias,
1: vai falar.
6: Não sei dias. Pois é, não sei, dias de viagem, dias de folga, né?
1: Sim.
6: Mas a ideia é que todos os outros dias a gente tenha coletiva. Então hoje dois jogadores falaram, amanhã dois jogadores falaram, vão falar. Sexta-feira, antes do embarque para Cleveland, o Ancelotti vai falar. E boa. Assim por diante, vamos sempre colocando aí os personagens da seleção em contato com a imprensa.
0: Boa, Fabiano. Muito bom. Porque a gente tem aqui a gente tem uma regra no programa.
6: Opa.
0: Convidado aguenta quanto tempo no Esporte Debate? Tu aguentaste... 7 minutos, cara.
6: Ah, mas eu conheço.
0: Parabéns, esse... irmão. Dá um abraço aqui, ó. Viu?
6: Muito
0: 7 minutos ele aguentou conosco.
6: Agora vamos. Ó, liberem o Pretzel. Abraço,
2: cabelo. Tchau, Fabião.
3: Pretzel, liga lá fora.
1: Vambora. Sai daí, Pretzel. Vai lá com o Quesada. E vai lá com o Quesada lá fora. Ô, Quesada, você passou protetor solar hoje? Eu tô preocupado com você.
2: Avisar o Denis que eu já tô aqui, viu, Denis? Eu tô aqui.
3: Eu falei, vocês estão tudo meio brabo hoje. Não, eu falei, aqui, Quesada.
2: Deixa eu te falar um negócio pra vocês.
3: Tá todo mundo brabo.
2: Eu queria dizer um negócio muito sério. Eu queria dizer um negócio. Não, eu tô brincando. Ô, Denis, eu queria falar um negócio muito sério, Capri, Pretzel e João. Eu sou o tipo do cara que, anos de profissão, eu nunca discuto a pergunta de ninguém, tá? Então, acho todas as perguntas são bem feitas. Às vezes. Deixa eu terminar, por favor. as respostas
4: dele. Deixa ele terminar, João.
2: Deixa ele terminar, João. Peraí, João. Ô, João. Eu tô aqui a 8 mil quilômetros tentando falar. Você fala em cima de mim e fica reverberando. Dá só um minuto,
4: por favor. Eu tô debatendo, quer dizer, então vai, monólogo, fica à vontade, vai.
2: Deixa, não tem debate, eu tô dando minha opinião, não tem debate, cara. Dá um minutinho só.
4: Vai, meu querido.
2: O que eu tô dizendo é o seguinte, é a minha opinião que eu acho que é desculpa essa história do calor, tá? Mas a pergunta, ela é muito bem feita. Eu talvez tivesse feito essa pergunta pra depois, com a resposta, fazer a crítica que eu fiz, tá? Que eu acho que é uma desculpa. Vai estar calor para todo mundo vai ter que pegar avião, todo mundo vai ter que aguentar os 90 minutos de um jogo, todo mundo vai ter jogador contundido, todo mundo pode ter um problema com o VAR, todo mundo pode ser prejudicado e beneficiado. Se a gente começa uma Copa do Mundo já arranjando uma desculpa que está calor, desculpa, gente, aí já está desculpado, né? Já temos a desculpa, né? Ainda mais nós que somos do Brasil, que a gente está acostumado também com essa coisa do calor, né? É só uma observação. Mas a pergunta é precisa, eu acho que o Pretzel está brincando, espero que sim, que é uma ironia, mas eu nunca discuto pergunta de ninguém, porque eu sempre respeito os profissionais, colegas meus, tá? É só isso que eu queria deixar
4: bem
2: claro.
4: Não, só para deixar bem claro, eu não respeito nenhum colega, muito menos meus amigos, tá? Eu não sei por que você levou para esse lado, mas eu respeito também, tá tudo certo. E eu não critiquei a pergunta do Pretzel, eu estou só deixando bem claro, do meu ponto de vista, que ficar se apegando a uma questão climática, por mais que seja calor, por mais que seja frio, por mais que tenha neve, por mais que seja 40, 50 graus, eu acho que é uma bobagem, que os caras, eles são muito bem remunerados, têm toda a estrutura do mundo para estarem aptos em todas as partidas da Copa do Mundo em 8 jogos. Só isso. Não é uma crítica à pergunta, não é uma crítica à resposta do Marquinhos, nem uma crítica à pergunta de ninguém. Tá tudo certo e a vida segue. Alegria, gente. Tá tudo bem.
2: Perfeito. É, mas não foi pra você, não, ô Joãozinho. Não, foi pra
4: mas
2: você.
4: Eu vesti a carapuça, mas eu vesti a carapuça.
2: Nós estamos falando a mesma coisa.
4: Tá bom.
2: Não, mas não foi pra você. Eu só estou dizendo porque o Pretzel fez uma brincadeira e eu estou dizendo que a gente aqui não tá desrespeitando a pergunta de absolutamente ninguém. É
1: boa.
2: Só isso.
1: Ô, Lelê, enquanto o Pretzel é expulso lá da sala de imprensa e vai se juntar. Você tá do lado de fora aí, né? Você tá também aí no centro de imprensa aí.
3: Você tá onde hoje? Você não se identificou.
1: Campo de treino, é. Onde você tá aí?
2: Não tô nada. Não tô nada. O negócio é o seguinte, eu até falei hoje. Fábio, a prioridade tem que ser o jornalista brasileiro e não comunidade. Porque hoje, como teve a tal da comunidade encontrando lá a seleção brasileira, limitaram o acesso de uma pancada, de uma penca de jornalistas, entendeu? Então eu já falei para ele, olha, nós viemos de muito longe, da América do Sul, gastamos muito dinheiro para estar aqui, a comunidade não está nem aí com o negócio de futebol, para falar a verdade, e aí tem que ser feito um outro esquema, porque hoje teve um treino em que, por exemplo, alguns jornalistas não conseguiram acompanhar, né? Então eu acho isso um absurdo, eu falei isso para ele, tá? Não estou falando aqui para vocês, eu acho que, até brinquei com ele hoje, falei, olha, na hora da entrevista a comunidade vai estar aqui também. Eu sei que tem algumas coisas que estão acima de outras, mas, sinceramente, eu acho fim da picada você tirar jornalista e permitir que gente de comunidade venha aqui para acompanhar o treino da seleção, pô. Se a gente tá criticando já um tempão que não é legal isso, que não foi legal o Vex, que não foi legal o Pastor entrando e o jornalista não lá para falar com o Dunga, com o Jorginho, isso eu acho que tá errado também, tá? É só isso.
1: Mas pelo que eu entendi eu aí, acho que tá errado. Pelo que eu entendi que o Pretzel disse, essa é uma determinação da FIFA. É a FIFA que determinou que todas as seleções vão ter que abrir um dia o treino para a comunidade dos seus países. Então, eu imagino que agora foi hoje e acabou. É. Não tem mais.
2: Tá
1: daqui para frente não tem mais.
2: E está errado.
1: Mas aí, sim, mas aí a FIFA, né, Lelê? Aí tem que reclamar com a FIFA. E a FIFA inventa
2: essas
1: coisas.
2: Bom, estou criticando, né? A FIFA. Critico a FIFA, então. É isso.
1: Sim, acho que...
2: Eu critico a FIFA.
1: Eu acho que
2: a FIFA tem que entender que tem um negócio chamado jornalismo, né?
3: Eu entendo o ponto do Quesada, só precisava restringir o jornalista brasileiro, foi a comunidade, como foi, por exemplo, na África do Sul, quando a seleção brasileira foi no Soweto se apresentar à comunidade local ali de Joanesburgo, e toda a imprensa foi também, ficou ali junto com todo mundo. Então, podia não restringir, atender a comunidade local, mas não restringir a imprensa brasileira.
2: Sim. É isso, perfeito.
1: Muito bom. 8h15, vai marcar o quinto sinal, hora oficial do Brasil. Passou rápido, vocês também ficam aí. Vocês não estão debatendo, vocês estão discutindo hoje. Ontem o senhor estava Ranzinza. Anteontem Ranzinza. Hoje o senhor está querendo botar fogo no debate aqui.
4: O povo está muito chato, o povo como um todo, né? Eu fico vendo aqui os comentários no WhatsApp, galera no chat, vocês são muito Nutelão, velho. Vocês aguentam uma discussão, tudo é ruim, tudo é isso. Discutimos! Não concordo, o Quesada não concorda comigo, o Pretzel discorda, concorda com um, o Criote não concorda com o deles, que discorda de mim, e a vida segue.
1: Faz
4: ninguém
1: vai ficar
4: com mimimi, bravinho aí, vocês são muito
1: põe Nutelão. Põe a minha vinheta pra Amanda aí. Isso, Amanda gostou isso, da vinheta.
3: Muito Nutelão. Isso lá é verdade, vamos tocar. Não vai discorda e acabou, isso. Pronto.
1: Põe minha vinheta aí, por favor.
3: Não, por quê? Concordo com você, não vai brigar comigo agora também.
4: Não! Alguma vez na vida eu briguei com alguém fora do ar por causa de um debate do ar?
1: Não, fora do ar, nunca fiz.
4: Foi a vinheta
1: no ar, a gente quebra o pau. Fora, acabou.
4: Foi a vinheta do Capriote aí,
3: por maravilhoso.
4: Favor. Ah, é? Põe essa aí? Você quer?
1: É, a Amanda chefe, gostou.
3: A chefe gostou.
1: Ela
3: chefe
1: gostou.
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1: E o pior é que ontem ela estava ouvindo o seu João Paulo Capriote. Naquele momento escatológico do programa.
4: Ah, é.
1: É, esse é o problema. Eu falo pra você.
4: Pegou mal.
1: Respeite as pessoas que estão do outro lado.
4: Pegou mal. Escatologia. Mas quem levantou pra cortar não fui eu, né? Você levantou e aí eu me abracei. Aí você me colocou na beira do precipício. Aí eu mergulhei.
3: Ele te complicou.
1: É lógico, senhor. Não foi nada disso. O senhor saiu falando um monte de escatologia aí no programa.
4: Não, senhor.
1: Ah, não. Imagina, eu que fui. Tá bom. Vamos lá. Ô, Quesada, amanhã vai ter treino, não é? Amanhã é quinta-feira, amanhã.
3: Dois treinos.
1: Né? Amanhã é quinta. Dois treinos, amanhã é dois períodos. O
3: Fábio acabou de antecipar a programação para nós.
4: Dois treinos, é.
1: Um deles fechado e o outro aberto.
3: De manhã fechado e à tarde aberto.
4: Pela manhã.
1: É, pelo que você sentiu do treino de hoje, aí, dessas mudanças, o Ancelotti mexendo aí no meio de campo da seleção, né? Você acha que ele está mais em dúvida nesse momento? O italiano está mais com dúvida? Ou ele está só fazendo essas mudanças aí para dar aquela disfarçada, na cabeça dele ele já sabe que vai ter que estrear na Copa com três, pelo menos três no meio de campo mesmo.
4: O Capri, ele tinha um time já bem encaminhado para a estreia, naquele 4-2-4. O jogo contra a França, que o Brasil jogou como um kamikaze, né, bem aberto e perdeu o jogo, e a França tirou o pé, ainda bem. Senão poderia ter sido pior, não é? E o jogo contra a Croácia, em que ele faz as mudanças ali no segundo tempo e a coisa se desenvolve bem, principalmente com a entrada do Hendrick, também do Igor Thiago, tal, do Dani. E esse último jogo contra o Panamá, essas mudanças, né, principalmente no segundo tempo, fizeram o Ancelotti repensar algumas coisas. Por exemplo, lateral esquerda. Antes da convocação, a gente já estava escalando a seleção, o 11 titular da seleção, com o Alexandro dono daquela posição. Hoje a gente já não pode cravar isso. Não pode. Tanto é que ele já deu a letra. Ele colocou o Douglas Santos na lateral. Os dois zagueiros a gente sabe quais são. Ok, eles só não atuaram porque estavam na final da Champions entre Paris Saint-Germain, Arsenal, Marquinhos e o Gabriel Magalhães. Agora, no ataque e no meio, ele tem essa dúvida, sim. Ou seja, se colocar mais alguém no meio, Paquetá ou Danilo, ele vai ter que tirar alguém do ataque. E aí, quem será esse alguém no ataque? Rafinha? Duvido que ele vai tirar o Rafinha nesse momento. Vai sobrar para o Matheus Cunha. E aí, resta saber se o Luiz Henrique segue na seleção ou não. Só que aí eu vou fazer uma defesa do Luiz Henrique, né? O Luiz Henrique pegou a parte podre da seleção no primeiro tempo, né? Porque a bola não chegou até o Luiz Henrique. Já no segundo tempo, o Brasil se movimentou de tal maneira para pifar essa bola lá pro trio da frente, quando o Luiz Henrique já não estava mais, né? Quando o Rafinha já não estava mais e o Vini também. Então, acho que tudo isso vai estar na linha de análise do técnico da seleção. E o 4-2-4, que era decantado, né? Eu acho que está perdendo a força. E dependendo do que acontecer contra o Egito nesse 4-3-3, com um cara a mais no meio-campo, aquela seleção que a gente tinha na cabeça, talvez ela não entre mais em campo na estreia do dia 13 contra a equipe do Marrocos.
1: O senhor tá onde aí? Tem uma avenida ali, tá movimentada essa avenida aí, hein? O que é aí? É Morristown?
4: Não, aqui é Parsipani. Parsipani, Parsipani. É uma vila, um bairro que fica ao lado de Morristown. Tá mais ou menos uns 25 minutos de Morristown. E eu tô a mais ou menos uns 40 minutos do MetLife. 40 do MetLife e a uns 25 minutos, meia hora, de onde a seleção brasileira, concentração e também o centro de treinamentos.
1: Foi fácil fazer o credenciamento lá, Quesada? Foi rapidinho?
2: Rápido, ontem eu estava no MetLife, rapidíssimo, 2 minutos. Ah, um detalhe, eu tirei uma foto e fiz um vídeo. E aí a moça do credenciamento falou, não faz isso não, tá? Não posta. Eu falei, ué, por quê? Ela aí falou, não, porque é melhor não, tal. Aí depois tinha um pessoal na fila, eu saí, aí depois mais tarde eu conversei com algumas pessoas, o que que acontece? Você acredita? Já tem gente tentando fazer a credencial fake, cara, só com a foto. Muitos jornalistas estão publicando. Tô aqui com a credencial. Aí tira a foto e posta. Olha só que loucura, gente.
3: Sabe o que eu acho que pega aí nessa credencial que eu tava vendo? Eu li outros jornalistas falando a mesma coisa. É o QR Code aí.
2: QR Code?
3: É, esse QR Code, isso. O cara
2: já
3: pega a tua foto no Instagram ou a dele, rouba o QR Exatamente. Code, que é o QR Code que dá o acesso. Então, eu se fosse vocês, não mostraria também.
4: Exato. Deixa eu perguntar uma coisa pro Quesada. Eu não sei até que ponto
2: eu
4: que
2: o mostrando isso aqui. Fala, Joãozinho.
4: Fala, Quesadinha.
2: Fala, Joãozinho.
4: Não, eu tava vendo uma imagem aqui. Eu até repostei no meu Twitter. Não sei se vocês viram, não foi pauta de debate aqui no programa de hoje. A entrada que o Casimiro deu no Endrick. Porque não eu vi. Você viu isso aí?
1: Não vi.
4: Não sei quem que tá no switch, era o Alan Marcel, Alanzinho? O Alanzinho, se tiver condições, eu acho que a gente tem condições de colocar essa imagem.
1: Carlos Amaral,
4: grande canal, Monsagrado. A Gold pegou e postou, e foi uma entrada de verdade, absurda. E eu tenho uma curiosidade para saber se o Casemiro daria uma entrada dessa que ele deu no Endrick e no Neymar num treino pré-Copa do Mundo.
1: Nunca.
4: Um carrinho por trás no Endrick. Eu não sei se os jornalistas tiveram acesso, porque Sadinha tava por lá, o Pretzel também, porque são poucos minutos e às vezes nem tem mais acesso, mas foi uma entrada, assim, Capriotti falou escatologia, né? Foi escatológica a entrada do Casimiro em cima do Endrick. Eu queria que vocês vissem a imagem e debatessem aqui, e se a gente tiver condições de mostrar pro ouvinte aqui no YouTube, migrar pra cá, cara, de verdade, mas vocês querem me vender depois que, não, ficou só lá. Pelo amor de Deus, deu um carrinho por trás do cara, velho.
1: Você tá querendo dizer que talvez aquela entrevista que o Casemiro deu, falando sobre o
3: Endrick,
1: segue tendo desdobramentos, é isso?
4: Olha, Capri, o carrinho por trás, num treino pré-Copa, eu não sei...
3: E num treino para a comunidade.
4: Pois é, entendeu?
1: Treino então, que não vale
4: quando,
1: nada.
4: Quando o Casemiro tinha que ter dado esse carrinho no Modric na Copa passada, ele não deu. E aí no Endrick, que teve toda essa questão, não sei se é só coincidência ou não.
3: Não, pode ser coincidência,
4: mas... segura 2 minutos, ó. O Agrela, nosso produtor, falou que em 2 minutos é imagem no ar. Então você que tá no dial, Capri, não sou o apresentador principal longe disso, porque você é jubilado, você é o melhor de todos. Se a gente tiver condições
1: de pedir
4: pra galera migrar pro YouTube, a gente vai mostrar a imagem. E aí vocês vão falar se eu tô sendo Nutelão, se eu tô sendo sensacionalista, ou se realmente tem caroço nesse angu aí. Porque um carrinho por trás, num treino pré-Copa, o cara é um sem noção. E o líder do elenco, né?
1: Eu não vi, quero ver, mas assim, nós falamos muito naquele momento da entrevista do Casemiro, e acho, pra mim, o Casemiro não foi bem na entrevista.
4: Tô contigo.
1: Não foi bem, teve gente que achou que foi normal, tá tudo certo, mas é a interpretação.
3: Não, cada um, é a interpretação mesmo, cada um acho que ele falou que o moleque não faz ali. Parte do elenco ainda, e não faz mesmo, não fazia parte do time.
4: Não fazia quem é ele pra grupo? Falar que não faz parte do time? O cara foi convocado pra Copa,
1: mas sabe o que...
4: Quem é o Casimiro pra falar?
1: Deu uma conotação
4: de panela.
1: Deu uma conotação de panela. Então, mas não pode ser.
3: A seleção do Tite era uma panela.
1: Então, mas não pode ser. Porque
3: e o Endrick que tá chegando agora. Então, eu não entendi isso como uma conotação nada, não.
1: Eu achei que acho foi que ele desnecessário tipo assim,
3: o moleque ainda não tá com a gente. O moleque ainda não tá com a gente, tá? Vai estar um dia, quem sabe. Sim.
1: É pra chamar o Pretzel, é isso? Então, Pretzel...
4: Peraí, gente. Chamar o Pretzel aqui.
8: Agora, bonito, Alexandre, né? Pretzel, direto dos Estados Unidos, com as informações da seleção brasileira. Boa.
1: Fala, Pretzel. Já foi... Tá expulso da sala.
3: Pretzel?
1: Não. Não temos Pretzel.
3: Não temos Pretzel.
4: Pô, fizemos todo esse carnaval aí pra ficar no buraco.
3: Não,
4: aí, né?
3: Hoje não tá bolinho, hein?
1: O Agrela entrou aqui correndo, desesperado. Aqui, chama o Pretzel. Pô, cortaram o Neymar.
4: Deus me livre.
3: As conexões hoje não estão bolinho, hein? Depois os caras estão nos Estados Unidos, hein, cara?
1: Então. Terra do 5G não Plus. O quê?
3: Bolinho.
4: O que é isso?
3: Não tá fácil.
4: Ah, tá. Nossa, nunca tinha ouvido essa expressão.
3: Os caras que inventaram o 5G, a gente não tá conseguindo conectar 5G hoje.
4: Aí, imagem, ó. Temos imagens aí, ó.
1: Mas enche a tela aí, o Carlão.
4: Não sei se dá, Capri, porque tá na. Tá na. Pegou. Deixa eu virar pra tá na vertical. Aqui,
3: então, pegou.
4: Olha isso.
3: Ele pegou, cara.
1: Você tá desnecessário, louco, né? Uma entrada desnecessária.
4: Por trás,
1: né?
3: Desnecessária total. Aí eu concordo com você.
4: Não o carrinho de lado, não. Entendeu? O carrinho já tinha ficado pra trás, ele deu uma tesoura
3: você
4: no Hendrick, velho.
3: Você não tá
4: velho.
3: Sendo sensacionalista,
4: olha
3: não.
4: Olha isso, velho.
3: Totalmente desnecessária pra um treino pré-copa, né?
4: Exato.
1: É uma tesoura mesmo, né? Deu uma tesoura.
4: O cara tirou o pé no jogo contra o Panamá, mas no treino da seleção contra o moleque, ele pegou e deu uma tesoura. Levantou o menino. Que isso, cara? Esse cara não tem noção, velho.
1: É desnecessário, né? Num treino assim, nesse contexto, acho que não...
3: Não precisava.
1: Não.
3: Eu machuco o menino e...
1: É, acho que foi além do ponto. Eles certamente vão questioná-lo, né? Quando ele for lá pra coletiva. Ô, Casemiro, aquela entrada que você deu no Hendrick lá, o que era aquilo lá? Boas-vindas pro menino? No grupo?
4: É batizado.
1: Batizado.
4: Né?
1: Batizado
4: é, lá, no grupo. Eles
3: agora,
4: gostam, lá.
3: Agora você tá na panela?
4: Eu vou te dar uma tesoura tá pra te batizar.
1: Agora vem que você agora panela. Tá na panela.
3: Você precisava tomar uma chapuletada pra entrar na nossa panela. Agora você tá.
1: Pô, pois é. Bom... O Quesada tá, segue com a gente aí? O Quesada segue, né?
4: Leandro tá aqui.
2: Tô aqui.
4: Bravo comigo, mas
2: só tá fazer um pedido pra nossa... Só pedir um favor pra nossa central, dar o retorno de vocês, porque até agora eu não consegui olhar pra vocês. Não sei se eu tô chegando bem aí.
1: Tá,
2: mas
1: ótimo.
2: Mas eu não vejo o nosso estúdio aqui.
1: Tá maravilhoso.
2: Tem como dar o retorno ou não?
1: Você está...
2: Tem como dar o retorno?
1: Um gato, Quesada.
4: Não, aí não.
1: Está
2: deixa
1: lindo.
2: Eu falar. O João Paulo Capelanes, ele é um grande jornalista, mas assim, às vezes ele faz uns negócios que eu não consigo entender. Nós estamos falando desde o início desse bendito programa a mesma coisa e ele está dizendo que eu estou discordando dele.
4: Eu estou brincando com você, Quesadinha. Eu estou tirando onda.
2: Ah, não,
4: porque
2: senão eu estou ficando louco, cara. Nós estamos defendendo a mesma coisa e você tá bom. O cara veio parar aqui do meu lado também. Não dá pra ir em outro lugar, não, meu velho.
1: Mostra ele aí. Mostra
4: vira
1: ele
4: a câmera aí. Vira a câmera aí.
1: Mostra ele aí. Ah,
2: pô, eu tô no estacionamento com 20 mil lugares. O cara vem parar onde eu tô. É brincadeira, hein? Puta, meu. Caraca, mano.
1: Que sabe tá sozinho no meio do nada.
3: Legal,
1: o cara parou atrás dele.
3: E o legal que o bom humor hoje tá legal, cara.
4: Hoje, olha. O clima do programa tá incrível. E eu não me sinto responsável por isso.
3: O pior é o seguinte: foi você.
4: Não.
1: Começou com você.
4: Eu joguei a fagulha.
3: Você com aquela mania sua.
4: O Xandão abraçou.
3: Aquela sua mania que você tem de tentar polemizar qualquer tipo de coisa.
4: Eu não polemizei nada,
3: você deu na orelha do Capriotti. O Pretzel sentiu. O Quesada sentiu no estacionamento. Aí virou uma treta generalizada. Não é possível.
1: Ô, Quesada, fala pro cara tirar o carro daí. Não é possível. Fala pra ele que tem mais vagas, tem mais mil vagas aí nesse estacionamento aí.
2: É, dei uma olhada feia pro cara. O cara veio parar onde eu tava. É. Se não é de propósito, eu não sei o que é.
3: É como é que chama? É emenda número um, liberdade.
1: Ele tava ouvindo o Esporte em Debate, e ele falou, eu vou acabar com o Quesada, vou lá agora, acabar com a participação do Quesada. Eu vou lá agora. Ele tava assistindo no carro dele, no YouTube, no carro dele, o Esporte em Debate.
2: Só vou contar um negócio pra vocês, tá? Eu não sei se vocês vão dirigir carros aqui, eu tô dirigindo, né? Inclusive, aluguei um carro bacana aqui e tal. Como o povo dirige mal aqui, hein? Os caras são meio braço, hein? Já vi cada uma, cara. Nossa. Os caras não dão seta pra entrar, não dão seta pra sair, não dão. Nossa, que...
1: Bota, fala pra eles irem pra cá, que aqui não precisa de autoescola.
2: Olha a dificuldade desse senhor. Olha o espaço, vou narrar aqui. Olha o espaço que há pra se estacionar. Dá pra colocar uma jamanta e ele. Ó, tem uma jamanta aqui. Tem uma jamanta aqui. E lá no fundo tem um caminhão lá de corpo de bombeiro, água-pipa e o escambau. Agora um busão, olha lá. O busão. Agora, esse senhor, ele tá com dificuldade para estacionar o carro numa vaga onde dá para colocar duas jamantas. Porra, vou te falar um negócio, né? Não tô bom hoje,
1: o Quesada tá hoje você está perseguido. Hoje você tá perseguido. Ó, o Pretzel mandou pra gente um vídeo aí. Eu não entendi muito bem o que é o vídeo. É alguma coisa torcida, mas vamos assistir o vídeo que o Pretzel mandou pra gente aí. Solta aí, ô Carlão, vamos lá. Olha lá. Torcida do treino. Olha aí a torcida no treino da seleção. Quem tá com a gente pelo rádio, o Pretzel filmou de dentro do carro dele. Pô, muita gente, hein?
4: Nossa.
1: Muitos brasileiros. muitos brasileiros lá aguardando para entrar no treino da seleção brasileira.
4: Ele falou o tamanho da distância. Muitos. Não tem acesso nem a nada.
1: Não,
4: o torcedor tá lá só para ver o busão e olha lá, né?
1: É, exatamente. Aí o carro da polícia ali, né, para evitar que o povo invada. Mas olha quanta gente. Quantos torcedores do
4: Brasil. Podia ter feito um treininho aberto para essa galera aí,
1: não,
4: né,
1: fizeram. Meu? Hoje foi aberto pela torcida.
4: Foi aberto para eles todos?
1: Foi.
4: Eles estavam no treino?
1: É, hoje a torcida estava. Você não ouviu o Pretzel falando?
4: Capri falou tanto aqui que isso aí me passou. Ato falho, passou, não ouvi.
1: A FIFA realmente. Obrigou. A FIFA obrigou todas as seleções, as 48 seleções, a abrirem um dia do treino para a comunidade
4: legal.
1: Do seu país. E a seleção, o Brasil abriu hoje. Por isso está cheio de brasileiro aí, cheio de gente com a camisa do Brasil.
4: Aí, ó, tá vendo? Até eu erro, tá vendo?
1: Aí, viu só? Aí, ó. Muito legal. Parabéns, Pretzel.
4: Quem que tá dirigindo o Jean? Olha a carinha dele, ó. Dá só pra ver a napa, né?
1: Não, o Jean tá em Dallas.
4: Tá em Dallas? Quem que tava dirigindo, então? É o Marcelão,
1: Marcelão.
4: Né? Ah, pela turbina, olha lá.
1: Marcelão tava no comando do piloto lá.
4: Da hora, olha lá.
1: Muito bom. E o intervalo? O senhor tá falando, e eu quero saber do intervalo.
4: Tem 1.600 aparelhos conectados com a gente.
1: Eu amo os nossos ouvintes.
4: Você odeia o nosso ouvinte.
1: Eu amo.
4: Termina o programa,
1: ouvintes.
4: O Capriotti fala, pô, não lê, mas também não perdemos nada. Lê aí, Capriotti, vamos lá.
1: Eu amo os nossos ouvintes.
4: E que história é essa aí de autoescola não precisa mais aqui no Brasil? É
1: sério, agora você pode fazer.
4: O bagulho
1: Agora você consegue fazer ali, sem aquelas coisas, se você não quiser fazer as aulas práticas, né?
4: Ah, é?
1: É para facilitar o acesso ali à habilitação, né? Entendi. Mas um abraço aqui ao Reinaldo João Canone. João Canone. O Léo Juslex Maricel. O Gi Pedrinho. João Carlos Silva. Adriano Coelho. Tio Sampipas. Edson Idalino. Claudinho Teixeira, Vitor Silva. Vitor é um comercial aqui.
4: Ó, deixa eu falar uma coisa rapidinho. O WP Filho, o WP, parabéns. Parabéns, você acabou de criar uma nova vinheta para esse programa. Eu vou bolar. Uma vinheta pro ouvinte premiado.
1: É isso mesmo.
4: Ótimo,
1: boa.
4: WP. Boa, WP. O ouvinte premiado vai ganhar uma vinheta nesse programa.
1: Vamos fazer isso aí. Muito bom. É isso, né? O Maurício tá de Corrientes, na Argentina. Olha. Que legal. O JF tá dizendo que você é chato. Não sou eu, é o JF.
4: Sou mesmo.
1: Lourenço Rodrigues, vocês são sensacionais. Gilvan Vieira adora a gente. Carlos Mesquita, boa noite, Carlos. DX Rádio Escuta, valeu, um abraço aí, DX. William Campos, Quesada tá azedo porque não entrou na sala de imprensa. Vai no Five Guys que passa.
4: Passa mesmo. Melhor hambúrguer do mundo.
1: Vai lá.
3: Eu não gosto.
4: Você tá louco, Deus.
3: Eu não gosto.
4: Tá vendo você, Ranzinza? Você fala que eu reclamo de tudo, você não gosta de Five Guys, pô.
3: E daí?
4: Como aí? Não gosto. O melhor que o hambúrguer é o amendoim, de graça ainda.
3: Eu prefiro
4: ainda.
3: O Zé do Hambúrguer, daqui na Moca.
4: Tá louco.
1: Eu também prefiro.
4: Gosta de amendoim, não?
3: Não.
4: Não?
3: Eu acho meio anti-higiênico aquele monte de amendoim que eles jogam no chão.
1: Todo mundo põe a mão no pote lá. O povo enfia a mão no pote, põe na boca, enfia no pote de novo.
4: E daí?
1: Põe na boca de novo.
3: Eu não gosto, cara.
4: Por favor. Quando cai uma comida no chão, você não tem a lei dos 5 segundos?
3: Não gosto dessas bobagens.
1: Isso não existe. Essa lei aí já foi derrubada pela ciência.
4: Agora, quando
1: caiu no chão, já era.
4: Ah, quando você derruba uma batata frita no chão, você não come?
1: Mas, porém, tem uma coisa. Se o que caiu no chão é aquele amendoim com casca, você tira a casca dele e ele tá limpo.
3: Não, é tudo bem.
4: Não, peraí. Ó, eu tava no... Vou falar, eu tava no Mac com a minha esposa e aí eu derrubei duas batatinhas do chão. Aquelas grandes e gordas que eu mais gosto. Elas bateram, eu já rapidamente peguei e dei uma sopradinha ali e pôs pra dentro.
1: Tá
4: Ela ficou indignada comigo. Eu falei, mas qual é o problema? Mas tudo na vida tem bactéria, que esse mouse que eu tô aqui, se for assim, eu não vou viver. Qual que é o nome do cara que não pode fazer nada aqui?
1: Se cair no banheiro, você come a batata também.
4: Olha,
3: Doutor Bactéria.
4: Doutor Bactéria. Não, dá até pra besuntar ali na água.
1: Nossa. Sei lá,
4: dá um jeito.
3: Não precisa fazer break, não?
1: 8h34, vamos pro intervalo rápido aqui. Muito obrigado a todos vocês que estão com a gente aqui no chat do youtube.com/RadioBandeirantesOficial. Lele, você já volta comigo aí. Daqui a pouquinho o destaque final também do Alexandre Pretzel.
4: Volto.
1: Tudo isso no Esporte em Debate desta quarta-feira. Coisa linda.
4: Coisa linda.
1: Porque hoje é véspera de feriado.
4: Coisa linda.
1: Você que tá na estrada aí, meu amigo, tá congestionado aí na estrada. Já tá encarando uma filinha aí pra ir pro interior, pra ir pro litoral? Calma, relaxa, Venha com a gente, aqui a gente deixa a sua noite aí mais tranquila para você chegar ao seu destino da melhor maneira possível. Relaxa, você vai pegar 4 dias agora aí de folga, de descanso.
3: Tranquilo.
1: De praia, de litoral, de interior, tranquilo. Então vai com calma, fica sintonizado com a gente aqui em 107.3. Você já sabe que agora é 107.3, hein? São Paulo e Grande São Paulo, 107.3. Memoriza aí
3: muda
1: no radinho do seu automóvel, na sua casa aí, já põe na memória. Vai lá na Alexa, fala Alexa, Bandeirante 107.3. Você já vê que ela vai te atender na hora. Alexa é educada, não é? Às vezes eu já falo pra ela, Alexa, Bandeirante 107.3. Bom dia, Ricardo. Toda feliz de manhã.
3: Eu acordo. Se a Alexa falar com a turma do programa hoje, ela vai arremessar.
4: Talvez eu cheguei pra Alexa, dei bom dia pra ela, ela falou: isso no seu bolso são moedas ou está animado em me ver?
3: Meu Deus do céu.
1: Vai pro intervalo.
3: Vamos pro break. Tchau, João.
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60 e 1972, principalmente jogando pela equipe uruguaia do Peñarol. Já entre os brasileiros, o líder neste quesito ainda está em atividade. Gabriel Barbosa, conhecido como Gabigol, que já marcou 31 vezes com as camisas de Flamengo e do Santos.

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0: Bandeirantes. 8h45, vai marcar o quinto sinal, hora oficial do Brasil. Ô Denis, estamos aqui e vamos ver se Leandro Quezada e Alexandre Pretzel estão conosco.
7: Estão conectados, companheiros?
8: Opa!
7: Pretzel?
9: Tô aqui, irmão. Tô aqui. Irmão, de volta no hotel.
7: Irmão, vocês estão ligados que a gente precisa fazer o craque bom demais, né? Tá todo mundo na mesma página ou não?
8: Sim.
9: Opa, então. Vamos fazer, sim. Vamos
8: começa fazer. Aí, Xandão.
0: Então vai, vai,
7: então,
0: Pretzel.
7: Vão aí que é com vocês isso daí.
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8: Bom, agora na Bandeirantes, o craque bom demais. E eu e o Pretzel contamos com a ajuda da nossa produção e dos universitários para chegar aos nomes de hoje. Então, atenção, Capriotti, Capelanes, Denis, eu e o Pretzel vamos também escolher aqui o craque deste fim de semana, o craque bom demais. Samuel Lino, do Flamengo, é a primeira opção. André, do Corinthians. Paulinho, do Palmeiras. Miguelito dos Santos e Marcelinho do Remo. Samuel Lino, André, Paulinho, Marcelinho e...

0: Miguelito. Vamos começar com o João Paulo Capelães. Vai você, João.
1: Vamos lá, Queçadinha. Eu vou de André. 2 gols, vitória segurada de virada em cima do Grêmio. O André, o craque bom demais.
0: Toca aí, Xandão, agora. Você.
2: Um voto pro André, o craque bom demais. O teu voto, meu caro Denis Gavazzi.
3: Samuel Lino.
2: Samuel Lino. Um voto pro Samuel, um voto pro André. Qual é o teu voto, Queçada? Diz aí.
0: Ah, eu vou complicar, tá? Marcelinho do Remo.
2: Marcelinho, foi homenagem ao Denis, esse voto, craque bom demais.
3: Marcelinho. Só fez o gol. Lázaro.
2: Eu vou votar no André pra mim, o craque bom demais. Autor dos 2 gols do Corinthians. Então você fecha a votação, meu caro Ricardo Capriotti.
4: Eu também vou votar no André. Pra mim, jogou bola demais na vitória do Corinthians sobre o Grêmio.
0: Opa! Então deu o André.
2: Queçada.
0: André.
2: André é o craque bom demais. Agora o nosso jogral, para inveja de muitos. 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
0: Demais!
5: Recorde o Tiber Corinthians, tentou descer com Bidum, abriu para Ranieri, Ranieri domina para o Tiber Corinthians, volta a jogar para Bidum pelo setor de esquerda, vem cruzamento na grande área, Priori aperta, falhou o zagueiro, André de frente pro gol, bateu!

0: bola solta pro Bidão pelo setor de esquerda. Ele vem pro cruzamento, cruza. A zaga tira e o Roberto fica na frente da bola, sai da frente dela. Ela entra, sabe aonde, meu amigo? Na meia-lua da área. O André vem de perna direita. Um canhão pro gol. A bola passa entre a trave e a mão do Thiago Beltrame. Morre no fundo da rede. André. Que paulada do André! Assim, André! Assim justifica você no meio do Corinthians. Assim faz com que você volte a ser aquele jogador que o levou à titularidade no time.
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9: Bom, 8h52, falamos bastante de Copa do Mundo aqui, mas João Paulo Capelanes me informa que a Conmebol acaba de anunciar os dias e horários dos confrontos das oitavas de final da Libertadores. Tá longe ainda, né, minha gente? Tá 2 meses para que isso aconteça.
10: São Paulo joga que dia?
11: Na Sula tá, pô.
9: Pô, calma,
11: é, gente. Na Sula tá.
9: Campeões. É. Ah. Então vamos lá, os jogos das oitavas da Libertadores. Vai, João.
11: Vamos lá, jogo de ida 11 de agosto. Longe pra caramba.
9: Que é uma terça-feira.
11: Que é, não sei, Capri, preciso dar uma checada aí pra ser sincero.
10: Deve ser terça,
11: deixa eu ver.
10: Quarta e quinta,
11: vamos
10: ver.
11: 11 de agosto, vamos ver. Tô aqui no calendário, julho. Estamos em agosto, dia. É. Eu falei dia 11? Dia 11, 11 é uma terça-feira, sem toda a razão.
9: Então vamos
11: terça-feira,
9: lá.
11: Terça-feira, 19 horas, Fluminense Independente Rivadavia. Jogo no Maracanã, o jogo de ida. Porque o Rivadavia fez a melhor campanha, acredite se quiser. Aí teremos no mesmo dia, Estudiantes contra Universidade Católica. O jogo na Argentina, na ida. Aí no mesmo dia, só esses três jogos, tá? Tolima e Independente Del Valle. Então, de brasileiro, só o Fluminense no dia 11 de agosto entra em campo. Aí, atenção, palmeirenses, dia 12 de agosto, quarta-feira, 19 horas, jogo na Arena do Verdão, Palmeiras e Cerro Porteño. Repito a informação, 19 horas, 7 da noite, na quarta-feira, dia 12 de agosto, marque aí Palmeiras e Cerro Porteño, jogo de ida. No mesmo dia e no mesmo horário tem Platense e Coquimbo Unido. Realmente, opa, esse jogo é imperdível, em Platense e Coquimbo Unido. E aí no mesmo dia, só que mais tarde, 9h30 da noite, tem Cruzeiro e Flamengo, jogo de ida no Mineirão. Então no dia 12 de agosto, 7 da noite, Palmeiras e Cerro, você na Arena do Verde.
10: Você não cornetou o Palmeiras igual o Fluminense? Ah, acredite se quiser, primeiro jogo aqui, porque a campanha melhor é do Rivadavia, é do Cerro.
11: Por favor, bem, a mesma corneta? Okay, pode ser também, cabe a mesma corneta, né? É que eu não quis se repetir, mas tudo bem.
10: Não, mas cabe.
11: Quarta-feira, 9h30 da noite, Cruzeiro e Flamengo. Aí no dia 13, quinta-feira, 7 da noite, Mirassol e LDU. Aí que tá, local a definir. A Comebol tá ali, local a definir. É,
10: Mirassol
11: tá
10: precisa arrumar um campo com mais de 20 mil.
11: Exatamente.
10: É 20 mil?
11: Eles estão vendo coisa lá.
9: Rio Preto,
11: né? Isso aí, eles estão vendo Rio coisa Preto. Lá, até porque o aeroporto, a Comebol tem na sua regra que tem que ter o aeroporto, não sei quantos quilômetros aí de distância do estádio.
10: Tem que ser Rio Preto ou Ribeirão.
11: É, então, uma pena não jogar no Maião, né? Mas o Mirassol não poderá jogar no Maião, local a definir. Tem tempo para definir daqui dois meses, né?
10: Dá pra pensar.
11: Mirassol e LDU na quinta-feira, dia 13 de agosto, 19 horas. E aí, no mesmo dia, quinta-feira, 9h30 da noite, Rosário Central e Corinthians no Gigante de Arroyito.
10: Esse o Rosário já demitiu o técnico hoje, né?
11: Quem?
10: O Rosário Central.
11: Demitiu o técnico?
10: Demitiu hoje o técnico? Técnico hoje.
11: Não vi.
9: Não vi também não. É também mesmo? Não vi. Mas e a volta? Tem a volta aí, João?
11: Deixa eu ver, Capri, peraí.
9: Os dias da volta. Na semana seguinte, mas deve inverter, não é? O dia, o horário, sei lá eu aí.
11: É, no dia 18 de agosto, 7 da noite, Independente Rivadavia e Fluminense vão se enfrentar. O jogo nas Malvinas Argentinas. No mesmo dia, 9h30 da noite, Universidade Católica e Estudiantes. E no mesmo dia também nós teremos às 9h30 da noite o Independente Del Valle contra o Tolima. Então é mais ou menos
9: na a mesma quarta, coisa. É a mesma
11: na quarta-feira
9: coisa.
11: É a mesma
9: Flamengo
11: coisa,
9: e Cruzeiro.
11: Capri. Na quarta, às 19h, Cerro e Palmeiras, lá no Eva Ocha.
9: Isso.
11: 19h, Coquimbo e Platense, dane-se, né? 9h30 da noite, Flamengo e Cruzeiro, jogo no Maracanã. E aí, só na quinta-feira, LDU e Mirassol, 19h, e 9h30, Corinthians e Rosário. É exatamente a mesma tabela, igual, com os mesmos dias e mesmos horários. Só perfeito, que em mandos diferentes, é óbvio, né?
9: Claro.
11: Então tá marcado.
9: Muito bem, deixa eu dar boa noite. Ó, 8h56 aqui em São Paulo, 7h56 lá em Morristown.
11: Onde?
9: Morristown. Uau. New Jersey, lá em New Jersey, onde estão Leandro Quezada e Alexandre Pretzel. Então, boa noite, boa sequência de trabalho para vocês aí. Amanhã vocês voltam na nossa programação. Então, até lá, hein? Tchau, Pretzel!
12: Desculpa a pergunta pro Marquinhos. Uma boa noite para ti, um beijo na Julinha. Um abraço a todos.
11: Ô, Xandão, eu tava com a linha fechada aqui, eu que vacilei e não abri. Se puder repetir, eu não peguei o começo.
12: Eu quero pedir desculpas, João, pela pergunta que eu fiz ao Marquinhos. Eu espero que tu tenha uma ótima noite. Um abraço.
11: Tchau, Xandão. E meu abraço porque essa vai ser menos azedume, porque ele tá bravo comigo, mandou um WhatsApp aqui falando que não gostou do nosso debate. Aqui.
9: Tchau, Lelê. Até amanhã, hein?
13: Eu não uso o WhatsApp quando eu tô no ar. Um abraço pra vocês, tchau.
9: Ó, e não esquece o protetor, pelo amor de Deus. Chegar aí, eu quero te ver com o rosto lisinho.
11: Pele lisinha. Pele lisinha. Porque você não tá a cara do homem de lata no Mágico de Oz? Não tá a cara do homem de lata? Tá a cara do homem de lata.
9: Tchau, Lelê. Tchau, amanhã.
13: Eu vou te mostrar lá.
11: Calma!
10: Que isso? Que
9: isso? Tchau. Tem música hoje aí, João Paulo Capelar? Michael Jackson, né, lá? É isso. Porque ele não teve a capacidade de chegar mais cedo e colocar outras músicas na pasta.
11: Eu coloquei, era só pra te encher o saco.
9: Colocou nada.
11: Eu tenho música aqui na minha pasta, nada, eu coloquei não. Hoje. Coloquei.
9: Pois nada.
11: Meu. Só precisa achar aqui, achei, ó.
14: DJ.
9: Banana não.

0: que coisa.
1: Isso depois.
0: Claro.
1: Você tá sentado na bancada.
2: Imagina se a Amanda tá voltando pra casa ouvindo o Homem Macaco na Bandeirantes. Fecha o estúdio novo.
0: Que não é a Amanda. A Amanda gosta. O problema é Johnny ouve isso aí. Ele vai tirar você. Quem tá tocando isso na minha rádio?
2: Você toca o Homem Macaco, o Johnny aumenta o volume do carro. Ele vai curtir o Homem Macaco. Agora, até agora, só uma coisa. Antes de fechar o programa, até agora eu não sei que cidade que tá.
1: Petzl, vamos descobrir isso.
2: Eu quero realmente saber.
0: Eu vou descobrir na sequência.
1: Companheiros, boa viagem pra vocês.
0: Obrigado, Denis.
2: Mas como assim? Tem programa amanhã, irmão.
1: Eu vou ouvir vocês amanhã.
2: Não, e sexta?
1: Também vou ouvir.
0: Também. No meio do batizado.
1: No meio de um batizado, sexta-feira, que eu tenho Pindorama do Sul, ali no Vale do Paraíba.
0: É isso aí.
1: E lá estarei para ouvir vocês, mas boa viagem.
0: Obrigado,
2: Denizão.
1: Todos aqui torcendo pelo sucesso de vocês, da Rádio Bandeirantes. E, obviamente, da nossa seleção, né?
0: É isso aí.
1: A gente tem que virar Pachecão agora.
0: Boa, é isso aí.
2: Pacheco. Vou pegar leve, tá? Vou pegar
1: leve.
2: Vou
1: cara.
2: Pegar leve.
1: Produto nosso.
0: É.
2: Não, mas eu elogio
1: a Copa. Baita de um trabalho.
2: Sim, não, é isso aí, sim.
0: É isso aí. É. João.
2: Oi, Capri.
0: Por favor, o senhor, sexta-feira, pois nós aí, vamos embarcar. O senhor, por favor...
2: Não atrase.
0: Não só não atrase...
1: Não atrase porque eu vi vocês combinando que um vai passar na cara do outro.
2: Acho que vai dar melhor isso aí.
0: Não só não atrase, como o senhor, por favor, faça todas as necessidades antes de sair de
2: tá
0: casa.
2: Tá vendo.
0: Para que não tenha nenhum problema, eu não passe vergonha no avião, tá bom?
2: Peraí, Capri, tem não. Um negócio aqui
0: pra você.
1: Olha
0: lá.
1: Não, tá pelo ele. Amor de Deus.
0: Ai, meu Deus.
1: 9 horas, acabou.
0: Acabou.
2: Não, peraí.
0: Não, para. Que isso? Tchau, João.
2: Tchau, Gabriel.
1: Tchau, gente.
0: Grande abraço a todos vocês. Amanhã tem Esporte em Debate. A Ana Martins, o Everton Ramos e o nosso time todo. Aqui o Pretzel Quesada. Na sexta-feira, da mesma maneira, porque no final de semana já estaremos nos Estados Unidos para dar sequência à nossa grande cobertura da Copa do Mundo.
1: Segunda-feira eu fico sozinho aqui.
0: Segunda-feira.
1: Vocês brigando tudo lá
0: de novo. Segunda-feira você vai ficar. Você vai botar ordem na casa aqui. Segunda-feira você põe ordem na casa.
1: Já é difícil
0: aqui.
1: Falar com vocês aqui. Você imagina em delay.
2: Com todo respeito, eu não abri a boca no programa hoje.
0: É verdade.
2: Eu dei uma sublinhada.
1: Imagina com
2: joguei
1: delay.
2: Joguei a fagulha e corri. Imagina e aí vocês ficaram delay. Bravos comigo.
1: Vamos ver como funciona.
0: Vai ser divertido.
2: Vai ser um caos.
0: Vai ser divertido.
2: Vai ser um, vai ser um em cima
1: pelo
2: do
1: menos
2: outro.
1: Passa, pelo menos estejam no mesmo lugar.
0: Né? Pelo menos isso, né? Tchau, gente. Ótima noite.
1: Tchau,
0: feriado a todos vocês aí. Por favor, com calma aí nas estradas. Aproveitem o feriadão de Corpus Christi e, principalmente, vamos juntos aqui na Bandeirantes. Em São Paulo e Grande São Paulo, 107.3. Tchau.
1: Tchau.
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